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8: Agora 4h59, bom dia para você. Hoje é sexta-feira, 19 de junho de 2026. Seja bem-vindo, bem-vinda aqui à programação da Jovem Pan. Nós estamos iniciando o Jornal da Manhã. Vamos então aos assuntos mais importantes da edição de hoje. Agentes da PF apreendem 55 mil dólares e 33 mil euros em endereços ligados a Jax Wagner, no Distrito Federal e na Bahia. E parlamentar afirma que valores são frutos de diárias de viagem repassadas pelo Senado Federal. Investigações apontam que o senador recebeu vários benefícios, como viagens em jatinhos, um apartamento avaliado em R$2.500.000 em Salvador e propinas que somam R$3.500.000 por meio de empresa ligada a um familiar. Jax Wagner nega as acusações, diz que não é réu, não foi denunciado nem acusado em nenhum processo relacionado aos fatos investigados e que o imóvel citado não integra o seu patrimônio. A PGR se manifesta a favor da lei da dosimetria que pode reduzir as penas de Jair Bolsonaro e outros condenados pelos atos golpistas e afirma que o Congresso tem autonomia para definir políticas criminais e critérios de progressão de regime. Justiça de São Paulo recebe denúncia do Ministério Público e torna Deolane Bezerra, Marcola e mais quatro pessoas réus por organização criminosa e lavagem de dinheiro da facção Primeiro Comando da capital. Após assinatura de acordo por Donald Trump em Versalhes, a Suíça anuncia o cancelamento de negociações entre Estados Unidos e Irã, previstas para acontecer hoje no país. Agora são 5 horas e 1 minuto. A edição de hoje do Jornal da Manhã começa aqui destacando para você que Jacques Wagner, líder do governo no Senado, é alvo da nona fase da Operação Compliance Zero, que investiga um esquema bilionário de fraudes e corrupção ligado ao Banco Master. A Polícia Federal apreendeu $49 mil em espécie em um endereço ligado ao parlamentar em Brasília. E quem vai contar todos os detalhes para a gente dessa operação é o repórter Bruno Pinheiro.
5: Em Brasília, agentes da Polícia Federal cumpriram ordens judiciais neste hotel de luxo. A PF também pediu para realizar buscas e apreensões no gabinete do senador Jacques Wagner no Senado e no escritório dele na Bahia. O ministro André Mendonça negou. O Ministério Público Federal também se opôs, dizendo que a medida no Congresso seria indevida e ingerência entre os poderes. Essas suspeitas foram indicadas pela Polícia Federal e constam da decisão do ministro do Supremo Tribunal Federal, André Mendonça, que expediu os mandados nesta quinta-feira. Segundo o despacho, Wagner recebeu as vantagens em troca da sua atuação no Congresso Nacional em favor do Banco Master. Para a investigação, a Polícia Federal faz apontamentos em frentes diferentes contra o senador. A primeira é um apartamento de R$2.450.000 em Salvador. Wagner teria enviado os dados do imóvel ao gestor do Banco Master, Augusto Ferreira Lima, que operacionalizou a compra usando empresas interpostas para ocultar o nome do real dono. As tratativas continuaram mesmo após o início das investigações. A segunda frente são os pagamentos. A empresa BN Financeira, ligada à família de Wagner, teria recebido quase R$4 milhões de uma empresa do entorno de Augusto Lima. As planilhas apreendidas pela Polícia Federal fazem apontamentos de mais de R$2 milhões que foram pagos ao enteado do senador, identificado nos registros apenas pelo apelido de Dudu. A terceira frente é a atuação parlamentar. A PF faz apontamentos de que Wagner agiu em favor do Banco Master na ampliação de crédito consignado, na aprovação de emenda ao Fundo Garantidor de Créditos e na fiscalização da venda do Master ao Banco de Brasília. No dia em que a emenda ao Fundo Garantidor foi incluída, Augusto Lima ligou para Wagner por 9 minutos e 19 segundos e enviou em seguida o link do texto. A decisão ainda aponta que Wagner recebia viagens em jatos particulares do banqueiro e ingressos para um show em Los Angeles, que foram pagos pelo Grupo Master no valor de R$63 mil, em benefício de familiares do senador. Em nota, a defesa de Augusto Lima classificou as ações da PF hoje como desnecessárias, pois ele já estaria à disposição das autoridades há 6 meses. Líder do governo no Senado, Jacques Wagner sempre negou qualquer ligação com o Banco Master. Em fevereiro, ele mesmo chegou a chamar o caso de falcatrua.
8: E olha, nessa história toda, o José Maria Trindade analisa que a defesa pública pela abertura de uma CPI para investigar o caso Master não deve avançar diante da resistência das cúpulas da Câmara e do Senado Federal. Acompanhe.
9: Pois é, olha, essa defesa de abertura de CPI no Congresso Nacional para investigar o caso Master é apenas uma defesa pública, retórica. Isso não vai acontecer. O presidente da Câmara, deputado Hugo Mota, e o presidente do Senado, senador Davi Alcolumbre, aceitaram fazer o chamado serviço sujo, ou seja, colocar o pé em cima dos requerimentos para a abertura de CPI. É, agora ninguém mais pode falar de ninguém. os presidentes da Câmara e Senado citados. Também o senador Flávio Bolsonaro, que é candidato pelo PL. E agora o líder do governo do Senado Federal, um petista histórico, ex-governador Jacques Wagner. Então, agora que todos estão apresentados, a história é falar, vamos abrir CPI, mas lá nos bastidores, garantir que o presidente da Câmara, Hugo Mota, e o presidente do Senado, senador Davi Alcolumbre, não abram esta CPI. Pois é, agora restou ao ministro do Supremo fazer esse trabalho, e contra a vontade de colegas. É, André Mendonça está garantindo que a Polícia Federal prossiga na investigação, porque esbarrou em poderosos. E as excelências por aqui reagem quando são investigadas.
8: Olha, ainda desdobramentos dessa história toda. O senador e pré-candidato à presidência, Flávio Bolsonaro, criticou o PT após a operação da Polícia Federal contra o líder do governo Lula no Senado, Jacques Wagner. Os detalhes na reportagem de Beatriz Manfredini.
10: O senador e pré-candidato à presidência da República, Flávio Bolsonaro, comemorou a operação da Polícia Federal nesta quinta-feira, que mirou o senador Jacques Wagner, líder do governo Lula, na Casa Alta. Flávio chamou a medida de alento.
11: O PT da Bahia acaba de ser implodido pela Polícia Federal com a operação contra o líder do governo do PT no Senado Federal, Jacques Wagner. Isso é um alento de que a impunidade vai ser combatida e, como nós sempre dizemos, o cerne de todo esse problema era o PT da Bahia e agora começa a vir à tona.
10: A fala acontece após o próprio Flávio ser envolvido no escândalo do Banco Master. A campanha de Lula se aproveitou da crise. O atual presidente, que tenta a reeleição, ganhou vantagem nas pesquisas de intenção de votos. Agora, Flávio tenta fazer um movimento contrário, ao colar o fato ao PT. O pré-candidato do PL ao Planalto comentou o assunto em São Paulo, durante o lançamento de uma prévia do plano de segurança dele, batizado de Brasil Sem Medo, que propõe 12 medidas principais para a área. Entre elas estão a criação de 5 novos presídios federais, chamados Trevas, a redução da maioridade penal de 18 para 16 anos, com punições para adolescentes a partir de 14 anos para crimes hediondos, a castração química de homens que abusam de mulheres e crianças e a classificação de facções criminosas como organizações terroristas, como fez o governo dos Estados Unidos recentemente. Flávio também citou a adoção de um sistema nacional de reconhecimento facial, inspirado no programa Smart Sampa, da Prefeitura de São Paulo, e Muralha Paulista, do governo do estado. Ele citou tanto o prefeito Ricardo Nunes, quanto o governador Tarcísio de Freitas, que não estiveram no local.
11: Vamos implantar a Muralha Brasileira, um sistema nacional de reconhecimento facial integrado a bancos de dados criminais, inspirado no Smart Sampa da Prefeitura aqui de São Paulo. Quero dar os parabéns ao prefeito Ricardo Nunes por esse programa, né, que é fantástico, super bem avaliado. E também no Muralha Paulista do governador do governo do estado, dando os parabéns aqui também ao governador Tarcísio de Freitas. Além de localizar foragidos e prevenir crimes, vamos vigiar portos, aeroportos e áreas públicas com mais de 1 milhão de novas câmeras espalhadas por todo o país.
10: Tarcísio está em agendas no litoral sul de São Paulo, enquanto Nunes cumpria compromissos na capital. A apresentação das 12 medidas também contou com a participação de Sérgio Moro, senador e pré-candidato ao governo do Paraná, e Guilherme Derriti, ex-secretário de Segurança Pública de São Paulo e pré-candidato ao Senado. Segundo Flávio, os dois ajudaram na montagem das propostas.
8: Agora são 5:09 e a polícia quer ouvir o ex-presidente Jair Bolsonaro. Após ter aberto um inquérito para investigar o caso da arma que foi apreendida em uma blitz e está registrada em nome de Bolsonaro. Acompanhe com Janaína Camelo.
12: A Polícia Civil do Distrito Federal pediu autorização ao ministro Alexandre de Moraes, do STF, para que Jair Bolsonaro preste depoimento no caso da arma de fogo registrada no nome do ex-presidente, apreendida em uma blitz da Polícia Militar. A arma estava na posse de um sargento do Exército, que foi parado na fiscalização na última terça-feira, em Taguatinga, cidade do DF. Na delegacia, o militar disse que a arma, uma pistola, pertencia a Jair Bolsonaro e que estava sendo levada para conserto. No documento enviado a Moraes, o delegado responsável pelo inquérito pede autorização para que Bolsonaro compareça à audiência por videoconferência no próximo dia 24, às 15 horas. Diz também que o comparecimento vai servir para intimar Bolsonaro, porque a equipe de escolta responsável pela prisão domiciliar não permitiu que isso fosse feito pessoalmente. O dia sugerido pela Polícia Civil para audiência é exatamente quando acaba o prazo de 90 dias de prisão domiciliar temporária concedida por Alexandre de Moraes a Bolsonaro. Depois, o ministro vai avaliar se mantém o benefício ou se Bolsonaro volta para Papudinha e de lá seguir cumprindo a pena por tentativa de golpe. A prisão domiciliar temporária foi concedida em razão de saúde, depois que o ex-presidente passou 2 semanas numa UTI para tratar de uma pneumonia. Na quarta-feira, o líder do PT na Câmara, Lindbergh Farias, pediu ao STF a revogação da prisão domiciliar, com a alegação de que Bolsonaro não poderia ter arma de fogo no local onde cumpre custódia. Ao prestar esclarecimentos ao ministro Moraes, a defesa reconheceu que a pistola está no nome de Jair Bolsonaro, com registro regular, e que ele mantinha a arma em casa. Informou também que recentemente Bolsonaro manuseou a pistola e identificou que ela não estava funcionando corretamente e que por isso entregou ao segurança para conserto. Disse ainda que sem o conhecimento prévio de Bolsonaro, a equipe de segurança retirou o percussor da arma, deixando ela inoperante, para evitar riscos ao presidente. Segundo a defesa, a medida foi tomada em razão dos medicamentos psiquiátricos que Bolsonaro usa.
8: Agora a gente confere como fica a previsão do tempo nesta sexta-feira e também no fim de semana. Lembrando que começa oficialmente o inverno, né, nesse fim de semana. Camila Iones tem aqui os detalhes pra gente. Bom dia, Camila.
13: Oi, Nonato, um ótimo dia para você, para todo mundo que está com a gente aqui no Jornal da Manhã. Nonato, vamos falar um pouquinho do frio de ontem, porque mais uma vez a gente teve recorde de temperatura mínima. E novamente lá na Serra Catarinense. Bom Jardim da Serra registrou menos 7,1 graus. Essa foi a temperatura mais baixa, pelo menos até agora, nesse ano de 2026. Mas vamos falar sobre o retorno das chuvas, porque a gente tem alguns sistemas atuando, tem cavado meteorológico, tem frente fria se deslocando, os jatos de baixos níveis que ajudam a canalizar a umidade que vem do norte do país, tudo isso vai ajudar a fomentar as instabilidades em áreas do sul e do centro-oeste do país. Então tem cenário de alerta e atenção para boa parte do Rio Grande do Sul, oeste de Santa Catarina, oeste do Paraná e sul de Mato Grosso do Sul. Lá em Santa Catarina e no Paraná, as precipitações devem acontecer até o fim do dia. Então muita atenção para essas áreas, porque a gente está falando daquela chuva que pode vir acompanhada de rajadas de vento mais intensas e também de trovoadas. Tem condição de chuva mais forte também em áreas do norte do país e no litoral nordestino, mas aqui na região central do país, o tempo firme vai predominar, incluindo aqui na região sudeste, em função de uma alta pressão atmosférica. Mas aqui no sudeste, a gente até pode ter uma chuvinha mais fraca em áreas aqui do norte do Rio de Janeiro, no leste de Minas Gerais e também no Espírito Santo. Lá em áreas do oeste da Bahia, sul do Piauí, Tocantins, sul do Maranhão, a gente continua com aquele índice de umidade relativa do ar abaixo de 30%. Agora vamos falar de temperaturas, como elas ficam para esta sexta-feira. Olha só, a máxima já melhora um pouquinho aqui na capital paulista. Máxima de 24 graus. Em Goiânia, máxima de 29 graus, sem condição de chuva. E em Porto Alegre, máxima de 16 graus. Mais friozinho por lá e tem condição de chuva ao longo do dia. Agora, aqui em São Paulo, pro fim de semana, sexta-feira, claro que o pessoal quer saber como fica a previsão do tempo no fim de semana. Olha só, a gente vai ter o retorno das chuvas aqui na cidade de São Paulo, especialmente no sábado. Essa chuva deve acontecer entre a tarde e a noite. E aí a gente tem mínima de 14 graus e máxima de 23 graus. Mas a tendência é de que essas precipitações comecem a diminuir no domingo. No domingo até tem condição de chuva ali pela manhã, mas aí os volumes já diminuem. Mínima de 12 e máxima de 20 graus no domingo aqui na capital paulista. Isso isso, Nonato, para o fim de semana. E a gente lembra que no próprio domingo começa uma nova estação. O inverno vai começar a partir do próximo domingo, vigorando até o dia 22 de setembro. E o que que a gente pode esperar dessa estação, que costuma ser uma estação mais seca e de temperaturas mais baixas? Olha só, o que que a gente pode esperar para as temperaturas? Em áreas aqui em branco do nosso mapa, então boa parte aqui do estado de São Paulo, áreas do sul de Minas Gerais, Mato Grosso do Sul, né, falando aqui da divisa com o estado de São Paulo, Paraná, Santa Catarina e áreas também do Rio Grande do Sul, a gente tem o cenário de temperatura dentro da média. Mas em todas essas áreas em vermelho do nosso mapa, região centro-oeste, áreas aqui do nordeste também, temperatura um pouco acima da média, principalmente aqui no estado do Tocantins, Goiás, incluindo o Distrito Federal, essas temperaturas devem ficar acima da média para esse período. E aqui em São Paulo deve ficar ali um pouquinho abaixo da média durante esse período de inverno. Isso com relação às temperaturas. Vamos dar uma olhadinha no regime de chuva, porque olha só, durante esse período do inverno, a gente vai ver a atuação do El Niño, que está em formação. A tendência é de que o fenômeno fique mais intenso ali no início da primavera e também no verão. Só que nesse inverno a gente já vai ver os efeitos do El Niño. E esse mapa mostra exatamente isso. Em verde aqui do nosso mapa, a gente vê áreas do Rio Grande do Sul, Santa Catarina e do Paraná com um volume de chuva acima da média, pelo menos um pouco acima da média. E é justamente isso que o El Niño provoca, essas precipitações em um volume maior. E olha só a secura no norte do país. Então, áreas ali do Pará, norte do Amazonas e Roraima, essa chuva vai ficar abaixo da média e é justamente também essa uma das principais preocupações do El Niño. Áreas aqui, né, da região nordestina, áreas aqui do oeste da Bahia, também no Tocantins, a tendência é de que as precipitações fiquem aí dentro da média. Só que a principal preocupação já é esse cenário que a gente vê o El Niño se desenhando com as chuvas mais excessivas aqui no sul do país e a estiagem lá no norte do país. Claro que a gente vai monitorando dia após dia todo esse cenário para os próximos meses, né, Nonato? Um bom fim de semana para você e até semana que vem.
8: É isso, Camille Yunes, atualizando para a gente, portanto, a previsão do tempo e essa chegada do inverno no fim de semana. Jornal da Manhã, agora 5h17.
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7: Jornal da Manhã, agora são 5h20. Seguimos com outros destaques nesta sexta-feira, atualizando para você o noticiário. O Procurador-Geral da República, Paulo Gonet, se manifestou contra a suspensão da lei da dosimetria, que prevê a redução de penas para condenados pelos atos do 8 de janeiro de 2023. A reportagem é de André Anelli.
8: No entendimento do Procurador-Geral da República, Paulo Gonet, a lei da dosimetria não pode ser considerada inconstitucional somente por possibilitar a diminuição da pena dos condenados pelo 8 de janeiro. De acordo com o posicionamento do PGR, a lei não individualiza beneficiários, não menciona pessoas determinadas, não se limita formalmente aos fatos de 8 de janeiro e nem condiciona a incidência às condenações proferidas pelo STF. Em maio deste ano, as federações PSOL Rede e PT, PCdoB e PV, além da Associação Brasileira de Imprensa, entraram com ações no Supremo para questionar a validade da lei que foi promulgada pelo Congresso Nacional após a derrubada do veto integral do presidente Lula. Em seguida, o ministro Alexandre de Moraes, relator do caso, suspendeu a aplicação da lei até a decisão final da Suprema Corte, mas a data do julgamento ainda não foi marcada. A Advocacia Geral da União, a AGU, defende a inconstitucionalidade da lei por entender que os atentados contra a democracia devem receber a resposta firme diante da gravidade das condutas. Caso o projeto de lei da dosimetria das penas não seja declarado inconstitucional, o ex-presidente Bolsonaro e o chamado núcleo golpista podem ser beneficiados com diminuição das penas. De Brasília, André Anelli.
7: Um incêndio de grandes proporções atingiu uma comunidade na região de Paraisópolis, em São Paulo. O David de Tarso acompanhou os trabalhos dos bombeiros e tem aqui os detalhes para a gente.
9: O fogo teve início por volta das 5h30 da manhã desta quinta-feira e se espalhou rapidamente entre as moradias, muitas delas construídas com madeira e materiais de fácil combustão. Nas imagens feitas por moradores com os celulares, dá para ver o desespero das pessoas. Equipes do Corpo de Bombeiros foram acionadas e mobilizaram cerca de 30 militares e 10 viaturas para o combate ao incêndio na comunidade da Vila Andrade, região de Paraisópolis, na zona sul de São Paulo. Maria Aparecida Ribeiro Silva, que vive no local há 14 anos, foi uma das pessoas que teve a casa atingida e teve que sair correndo.
10: Eu estava dormindo, acordei com meu marido desesperado, né, me acordando, falando que está pegando fogo. Aí eu saí porque tem uma vielinha e estava atrás do barraco da minha filha. Inclusive, eu nem pensei que ia atingir o meu. Sabe que aí aqui mora eu, minhas duas filhas, um neto. Nós perdemos tudo, queimou tudo. a nossa casa e aí nós entramos em desespero, né?
9: Cerca de 150 barracos foram consumidos pelas chamas, de acordo com o Corpo de Bombeiros. Durante os trabalhos para tentar conter o avanço do incêndio, um bombeiro acabou se acidentando, de acordo com a capitã da corporação, Carol Magalhães.
11: As equipes chegaram rapidamente no local, tinha bastante chama, chamas muito altas, e iniciaram o combate imediatamente. Foi um trabalho de mais ou menos 2 horas até a gente conseguir conter esse incêndio. Nós tivemos um incidente com um bombeiro, ele teve uma fratura de cotovelo, acabou de ser diagnosticado, né? Fez exames de imagens, mas ele passa bem, foi socorrido orientado, consciente, então somente a lesão, justamente de um dano, de um colapso estrutural. Então caiu uma parte do telhado, mas ele passa bem, graças a Deus, e não houve nenhuma vítima, nenhuma notícia de desaparecidos também.
9: Depois de usar aproximadamente 3 mil litros de água, o incêndio foi contido no fim da manhã. A Defesa Civil esteve no local para dar auxílio às famílias atingidas, conforme contou o tenente-coronel Adriano Barufaldi, diretor de Departamento de Proteção da Defesa Civil do Estado.
12: Agora o trabalho é de triagem das pessoas, identificar o número de residências atingidas, porque é difícil, é uma comunidade, né? São residências que não têm um padrão construtivo, então é difícil identificar o número de moradias e o número de famílias. Esse trabalho está sendo feito agora, né, pelo pessoal da Prefeitura, Defesa Civil, Habitação, estão fazendo um cadastramento dessas pessoas para ver quem vai querer ir para abrigo, quem vai para casa de parente.
9: Apesar das grandes proporções, ninguém se feriu no incêndio. Muitos animais, como cachorros, gatos e pássaros, foram resgatados.
7: Bom, no fim de semana a gente teve uma colisão, né, de 2 helicópteros no Rio de Janeiro, deixando 6 pessoas mortas. Pois o Rio registrou no ano passado a maior concentração de incidentes com helicópteros do país. Acompanhe com o Rodrigo Viga.
13: Rio de Janeiro registrou no ano passado uma grande concentração, a maior do país, de incidentes com helicópteros. É o que mostra um levantamento feito pelo CIPAE, o Sistema de Investigação e Prevenção de Acidentes Aeronáuticos. Em todo o estado do Rio de Janeiro, no ano passado, foram contabilizados 142 acidentes

0: para o fluxo aéreo desse tipo de aeronave aqui no Rio de Janeiro. No último domingo, um acidente inusitado se transformou em tragédia aqui na zona sudoeste do Rio de Janeiro. O choque em plena luz do dia, com alta visibilidade, entre dois helicópteros no Recreio dos Bandeirantes. Seis pessoas morreram, os dois pilotos e quatro passageiros, três estrangeiros e três nacionais. As causas desse acidente ainda estão sendo investigadas pelas autoridades aeronáuticas locais e também nacionais. A polícia do Rio de Janeiro trata essa tragédia como homicídio culposo, quando não há o dolo, ou seja, a vontade ou o desejo de matar. Do Rio, Rodrigo Viega.
1: 5 horas e 27 minutos aqui no Jornal da Manhã. A gente volta a falar aqui a respeito dos reflexos de mais uma etapa da compliance que acabou atingindo Jacques Wagner. O pré-candidato à presidência da República, Ronaldo Caiado, disse não estar surpreso com a investigação que liga o senador do PT, Jacques Wagner, e o Banco Master de Daniel Vorcaro. O Misael Mainetti tem os detalhes pra gente.
2: Ronaldo Caiado disse que não ficou surpreso ao saber do suposto envolvimento do líder do governo no Senado, Jacques Wagner, em irregularidades envolvendo o Banco Master. Para o ex-governador de Goiás, o Brasil virou uma repetição de polêmicas.
3: Eu acho que o que aconteceu é algo que nós brasileiros todos já chegamos a um ponto de indignação completa, porque não é possível mais você conviver cada dia com escândalos, né? Eu não faço parte dessa política, tá certo? Infelizmente, os momentos importantes do Brasil, eles estão sendo discutidos com escândalo. Você não tem outro tema para discutir no Brasil? E sem dúvida nenhuma, me perguntaram aqui se eu estava surpreso, de maneira alguma. A digital no PT em corrupção está em todos esses anos que eles estão no governo.
2: Questionado sobre nomes de esquerda e de direita envolvidos com o banqueiro Daniel Vorcaro, o pré-candidato ao Planalto reforçou que não faz parte desse grupo e voltou a criticar o PT.
3: E é este o quadro que realmente entristece a população brasileira, que ao invés de nós estarmos numa pré-campanha discutindo temas relevantes para o país, nós estamos aqui repetindo, né, escândalo daí do líder do governo e outros que virão, né, sem dúvida alguma, com 8 telefones celulares que tem lá, deve ter muita matéria ainda para ser levantada ainda pela Polícia Federal e também pelo Supremo.
2: Durante encontro com as entidades representativas da comunidade nipo-brasileira em São Paulo, Ronaldo Caiado disse que ainda não viu as propostas de segurança pública lançadas pelo senador Flávio Bolsonaro, também candidato ao Planalto pelo PL. Aproveitou a oportunidade para falar das próprias propostas de governo acerca do tema.
3: Então, nessa área de segurança, como em outras, que eu sou uma pessoa que eu estudo, se há de convir que eu não sou teórico. Eu estou apresentando algo que é concreto, né? É a maior segurança que o país já teve, já viu, sendo que nós tínhamos as 4 cidades mais violentas do Brasil no entorno de Brasília. Então enfrentamos as facções criminosas e hoje o cidadão vive circulando com a maior tranquilidade. Então realmente eu não vi o plano, tá certo? E o nosso plano será apresentado, sim, como educação, como saúde, como também temas de programas sociais, para mostrar uma coisa só.
2: Ronaldo Caiado estava acompanhado do presidente nacional do PSD, Gilberto Kassab. Questionados sobre a possibilidade de uma chapa puro sangue para as eleições ao Planalto, que acontecem neste ano, os dois não negaram nem discordaram. Caiado disse que isso deve ser decidido em breve.
4: E o vice está aí do seu lado?
5: Existe essa possibilidade?
6: Não é hora de discutir.
5: Ainda não?
3: Olha, você sabe que nós já marcamos a nossa, não sei quando é que os outros marcaram, mas a nossa convenção é dia 26 de julho, tá certo? E aí o presidente nosso aí já conseguiu a rua toda, então não vai ser fechado dentro de gabinete, nem dentro de anfiteatro. Nós faremos ali na rua, na frente do PSD, vai ser um grande movimento. Aqui vai ser a primeira convenção nacional de um partido, será do PSD, dia

0: 26 de julho.
1: Ao lado de Kassab, Caiado contou à imprensa que o evento de convenção nacional do PSD, que oficializa a candidatura dele ao Planalto, acontece no dia 26 de julho, em São Paulo.
2: E o Partido dos Trabalhadores não deve pressionar para que o líder do governo no Senado, Jax Wagner, deixe o posto. A reportagem é do André Anelli.
3: Eu conversei por telefone com um deputado do Partido dos Trabalhadores, o PT, que me disse que não deve haver nenhum tipo de pressão da sigla ao senador Jax Wagner. O partido entende que o parlamentar possui credibilidade e um histórico de lealdade do presidente Lula que pesam favoravelmente em momentos de dúvida como esse. Outra avaliação é de que o presidente Lula não possui o hábito de tomar decisões importantes no calor das emoções e que, por isso, deixaria o tema esfriar para só então decidir a respeito do posto de líder no Senado. Esse entendimento não é unânime, principalmente junto a membros do primeiro escalão. Ministros de partidos considerados aliados, mas que não fazem parte do núcleo principal do governo, defendem uma troca na liderança do Senado para evitar que qualquer polêmica respingue aqui no Palácio do Planalto. Jax Wagner foi alvo da Operação Compliance Zero da Polícia Federal e teve valores em dinheiro vivo apreendidos em endereços ligados a ele, incluindo $49 mil, cerca de R$ 250 mil em espécie. A suspeita dos investigadores é de que o senador poderia atuar em favor do banqueiro Daniel Vorcaro, aprovando pautas de interesse do empresário, como o aumento do limite do Fundo Garantidor de Crédito, o FGC, e de empréstimo consignado. A assessoria de Jax Wagner afirma que ele não é réu, não foi denunciado e não foi acusado em nenhum processo relacionado às investigações do caso Master e que acompanha com tranquilidade o andamento das apurações. Apesar de evitar decisões apressadas, o Palácio do Planalto teme que a operação contra o petista facilite a narrativa bolsonarista de equiparação de responsabilidades no escândalo do Bolsomaster. Aliados do presidente Lula avaliam que o episódio fortalece a defesa de Flávio Bolsonaro, que recentemente teve áudios vazados negociando R$ 134 milhões de reais com o ex-banqueiro Daniel Vorcaro para patrocinar o filme Dark Horse sobre Jair Bolsonaro. De Brasília, André Anelli.
2: Já o presidente do Senado, Davi Alcolumbre, cita a presunção de inocência e oferece solidariedade a Jax Wagner após a operação da Polícia Federal. Assunto da Beatriz Souza.
4: A nova fase da Operação Complice Zero, que teve como alvo o senador da República, provocou reação imediata tanto da base governista quanto da oposição. Em meio às investigações, esquerda e direita passaram a disputar narrativas e a atribuir responsabilidades no que já é considerado um dos maiores escândalos financeiros do país. O fato do líder do governo no Senado, Jax Wagner, ter sido alvo da Polícia Federal, deu munição à oposição, que tenta ligar ao governo Lula. Enquanto os governistas voltam a associar o caso Master às relações entre o senador Flávio Bolsonaro e o banqueiro Daniel Vorcaro. Já o presidente do Senado, Davi Alcolumbre, criticou a exploração do caso e manifestou solidariedade ao líder governista.
5: Então, portanto, meu apoio, a minha solidariedade integral a um colega senador da República, e eu tenho a convicção que no decorrer do processo as verdades do senador Jax Wagner virão à tona e elas serão comprovadas e um dia elas serão julgadas. E é lá nesse dia que a pessoa pode ser condenada ou inocentada. Muito obrigado.
4: Alcolumbre afirmou que não pretende fazer qualquer julgamento antes da conclusão das investigações.
5: Nós precisamos entender que ninguém nesse país pode ser condenado antes do trânsito em julgado de um processo. E todos nesse país podem ser investigados, todos podem ser ou ter, por parte do judiciário, algum questionamento. E isso é normal no Estado Democrático de Direito.
4: A instalação de uma CPMI voltou ao centro do debate e passou a ser defendida publicamente. Na Câmara, O líder do governo, o deputado Pedro Czai, divulgou nota afirmando que toda a bancada do Partido dos Trabalhadores apoia a criação do colegiado. O próprio senador Jacques Wagner, em entrevista à Band News, confirmou que assinou o pedido de instalação da comissão e disse ter recebido apoio do presidente Lula. Para o líder da oposição no Senado, Isauci Lucas, a nova fase da investigação é mais um motivo para a abertura de uma CPI do Master.
0: Apesar do apoio de parlamentares da base e da oposição, a decisão sobre a instalação da CPMI está nas mãos do presidente do Senado, Davi Alcolumbre, que já sinalizou a resistência à criação do colegiado e afirmou que os pedidos de comissão acabam sendo usados como um instrumento de disputa política e palanque eleitoral.
4: Mesmo diante do avanço das investigações e da possibilidade de desgaste político para o governo em ano eleitoral, Jacques Wagner descartou a possibilidade de deixar a liderança do governo no Senado. Em nota, o petista negou ter atuado em favor do Banco Master ou de qualquer outra instituição financeira e afirmou acompanhar com tranquilidade o andamento das investigações. Já o vice-líder do governo na Câmara, Rogério Correia, defendeu que Jacques deixe a liderança. Numa rede social, o deputado escreveu: "Na condição de investigado, Jacques Wagner deve se afastar da liderança do governo para se dedicar à sua defesa, resguardada a presunção de inocência. A Polícia Federal está fazendo o seu trabalho e quem cometeu irregularidades deve responder por elas. Mas é preciso dizer com clareza: essas novas informações não mudam a gênese do escândalo do Banco Master, que é o Bolsomaster."
2: Na economia, Denise Campos de Toledo analisa que as incertezas sobre a inflação, os juros no Brasil e nos Estados Unidos e as dúvidas fiscais mantêm o câmbio pressionado e a Bolsa sem uma direção definida. Acompanhe.
6: O mercado brasileiro segue descolado do mercado externo. O avanço do acordo de paz entre Estados Unidos e Irã tira do cenário global, por hora, um fator de risco muito ligado à questão do petróleo. Em vários países que sofreram maior impacto nos preços dos combustíveis, o reflexo sobre a inflação pode ser mais rápido. No Brasil, com subsídios, subvenções e defasagens nos reajustes, o impacto tende a ser mais gradual. Mas aos poucos devem ceder também os preços do frete, de fertilizantes, de outros insumos que influenciaram aumentos como de embalagens plásticas. A questão é que o horizonte traz outras preocupações quanto à inflação. Tem os estímulos do governo e a resiliência do mercado de trabalho, dando algum fôlego à inflação, à demanda, fazendo a atividade se manter em um ritmo acima do que seria esperado com o atual patamar de juros. As dúvidas quanto ao fiscal também pesam nessas expectativas. Ainda tem os riscos relacionados ao El Niño, que podem sustentar altas dos alimentos por um prazo maior, talvez até 2027. Enfim, o mercado está lidando com dúvidas quanto às políticas de juros nos Estados Unidos e no Brasil. O Fed deve manter as taxas ao longo do ano, o que tende a atrair mais investimentos para os títulos americanos, fortalecendo o dólar frente às moedas dos países emergentes, incluindo o real. Nesse contexto, ainda tem a atratividade das ações de tecnologia das bolsas dos Estados Unidos. E o Copom, na avaliação de alguns analistas do mercado, deixou no ar uma certa leniência com a inflação. Cortou a Selic, ainda que uma pequena dose, mas reconhecendo a piora da inflação e ampliou o horizonte de convergência para a meta, uma incerteza que não faz bem para o mercado. É aguardar a ata da reunião, que sai na próxima terça, para ver se indica uma direção mais clara para a política monetária. É por esses fatores que o câmbio no Brasil ficou mais pressionado e a Bolsa ficou meio de lado.
2: Agora são 5 horas e 40 minutos. Seguimos com outros assuntos para você no Jornal da Manhã, edição desta sexta-feira. A Justiça de São Paulo tornou a influenciadora e advogada Deolane Bezerra ré em um processo que apura a suposta ligação com o primeiro comando da capital. A reportagem é da Júlia Firmino.
7: A Justiça de São Paulo aceitou a denúncia do Ministério Público e tornou ré a influenciadora e advogada Deolane Bezerra por lavagem de dinheiro e organização criminosa ali, ligação também com o primeiro comando da capital, facção criminosa que atua aqui no estado de São Paulo. Além da Deolane, também se tornaram réus Marco William Herbas Camacho, que é o Marcola, Paloma Sanches Herbas Camacho, que é a sobrinha do Marcola, Leonardo Alexander Ribeiro Herbas Camacho, Alejandro Juvenal Herbas Camacho Júnior e Everton de Souza, que seria aí o sobrinho do Macola. Na decisão que foi tomada aí pelo Davidson Herbert dos Reis, da terceira vara de Presidente Venceslau, que aconteceu ali, que é uma cidade do interior do estado de São Paulo. A gente lembra que a Deolane, ela está presa preventivamente desde maio, do dia 21 de maio, em Tupi Paulista, que fica no interior do estado. A justiça também recusou o pedido de transferência que foi feito ali por parte da defesa da Deolane nessa nova decisão. E segundo investigações, familiares e pessoas de confiança recebiam então, um valor e ordens ali do PCC, do primeiro comando da capital, para distribuir esse dinheiro ilícito que vinha de empresas de transportes que atuavam em São Paulo. E parte desse dinheiro ia para a Deolane e para outras pessoas que também são investigadas ali pela polícia, né, e as autoridades aqui de São Paulo. A gente segue de olho em tudo isso, traz mais informações sempre que saírem aí novidades ao longo da programação da Jovem Pan. De São Paulo, Júlia Firmino.
2: O pré-candidato à presidência, Flávio Bolsonaro, participou do programa 3 em 1 aqui da Jovem Pan e afirmou que sempre soube que o cerne do caso Master era o PT da Bahia. Acompanhe com o Misael Mainetti.
1: Durante o programa 3 em 1, o pré-candidato à presidência, Flávio Bolsonaro, do PL, repercutiu a operação da Polícia Federal, que mirou o líder do governo, Jacques Wagner. O senador afirmou que sempre soube que a origem do caso Master estava no PT da Bahia.
8: Todos estavam aguardando aí que em algum momento viessem à tona essas denúncias, que já estavam virando conversa de botequim, né? No cafezinho da Câmara, do Senado, todo mundo sabia que em algum momento apareceria algo desse tipo. Não sabíamos que ia chegar no, exatamente como está sendo colocado agora, mas a gente sabe que foi ali, no PT da Bahia, a origem, o cerne de todo esse esquema que desagou na questão do Banco Master, e obviamente o Jacques Wagner como grande liderança. Ainda tem outras lideranças do PT da Bahia que ouvimos falar que também praticaram alguns atos para beneficiar Augusto Lima, principalmente lá naquele estado, que é uma pessoa muito influente lá. E também aguardamos que a Polícia Federal traga à tona em breve também toda a esclareça, né, tudo isso que está sendo investigado.
1: O filho do ex-presidente aproveitou a participação para reforçar o pedido de criação da CPI do Banco Master.
8: A minha preocupação sempre qual foi? Vamos separar o certo do errado. Vamos separar, né, como quem não tem nada a temer com quem tem algo a esconder. Então, quando aparece caso como esse do Jacques Wagner, nós entendemos por que ninguém do PT assina uma CPI do Márcio. Porque meu sonho sempre foi, eu falava, olha, eu quero eles sentados aqui, Augusto Lima, vou ficar sentados aqui nessa bancada de uma CPI no Congresso Nacional, para que ele responda qual a relação dele com o Flávio Bolsonaro. Ele vai falar, foi a questão, né, do filme, coisa privada, nada de errado, sem contrapartida, 2024, o governo não era mais Bolsonaro. E perguntar qual a sua relação com o filho do Lula, qual a sua relação com o Jacques Wagner, qual a sua relação com o Rui Costa.
1: Questionado sobre a atuação... Ih, essa frase. 3, 2, 1. Questionado sobre a atuação de Eduardo Bolsonaro, que foi condenado pelo Supremo Tribunal por coação na trama golpista, Flávio Bolsonaro disse que o irmão nunca pediu nenhuma taxação a Donald Trump em relação ao Brasil. Também chamou a decisão do Supremo Tribunal Federal contra Eduardo Bolsonaro de forçação de barra.
8: Esse processo é completamente nulo sobre qualquer aspecto que você olhe. Porque, obviamente, o Alexandre de Moraes é suspeito para votar uma situação como essa, porque ele está agindo com vingança pessoal contra o Eduardo. Ele deveria declarar o impedimento dele, porque, obviamente, ele é parte. Em tese, ele é vítima disso, não poderia. Inclusive, o Bia, essa é um dos crimes previstos de responsabilidade na Lei 1079, que é a lei de impeachment de ministro do Supremo. Ele está aí claramente infringindo. O Eduardo é ex-parlamentar, não tinha que ser julgado no Supremo Tribunal Federal. Ele sequer foi citado. Eu vi ainda o Alexandre de Moraes narrando com uma certa ironia, com umas entrevistas que o Eduardo fez, ou lives que ele fez, dizendo que pelo fato de ele comentar o processo, ele sabia do conteúdo do processo. Então, assim, é uma grande farsa, uma grande forçação de barra.
1: Flávio também disse que o governo não pode colocar o novo tarifaço imposto pelos Estados Unidos na conta do irmão.
8: E agora, não dá para botar tarifa na conta do Eduardo. Ele nunca pediu isso no governo americano. Foi uma decisão do próprio Trump, que fez isso com dezenas de outros países, com os quais ele botava na mesa a tarifa para alguma espécie de força na hora de negociação. O que o Eduardo foi pedir foi a Magnitsky ao Alexandre de Moraes, algo que também não estava no controle do Eduardo. São os critérios da lei americana, pelo fato de Alexandre de Moraes ter perseguido empresas americanas, pessoas físicas americanas, tomar decisões escondidas em secreto fora do processo e tentar fazer com que a eficácia das suas decisões chegassem até os Estados Unidos sem passar pelos meios legais. Por isso ele foi rotulado, ele foi classificado ali, né, recebeu essa punição da lei Magnitsky. Se ela voltar a acontecer agora, mais uma vez, não é o Eduardo que tem nenhum poder de decisão sobre isso.
1: Sobre as eleições, o senador reforçou a importância de uma união da direita do Brasil e minimizou os atritos recentes com Romeu Zema.
8: Então, todas as conversas que eu sempre tive, muito respeitosas, seja com Zema, seja com Caiado ou com o próprio Ratinho lá atrás, antes dele se decidir não concorrer, não ser um pré-candidato também à presidência, sempre houve esse claro entendimento de que, olha, ou o PT tem uma máquina aí, usa ela de forma completamente ilegal, arbitrária, e obviamente a gente tem que, ou nós nos livramos do PT esse ano, ou o PT vai acabar com o Brasil. Então, assim, essa unidade ainda, que em alguns momentos existem algumas trocas de farpas pequenas, ele mais faz parte, não tem problema nenhum, acho que tudo tem que ser deixado de lado, relevado, né? Porque o eleitor sabe que na hora H, no momento certo, todos vão estar ali unidos contra o câncer que domina o Brasil hoje, que é o PT.
1: Sem citar nomes, o senador disse que prefere uma mulher como vice na chapa ao Planalto.
8: O que eu posso falar nesse momento é que eu tenho realmente a preferência que seja uma mulher, não pelo fato de ser mulher, mas porque nós temos muitas mulheres qualificadas e que eu acho que agregariam a esse nosso projeto de resgate do Brasil.
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2: Faltando agora 12 minutos para as 6, você acompanha aqui o Jornal da Manhã. A Câmara dos Deputados aprovou a medida provisória que muda as regras do piso mínimo do frete no transporte rodoviário de cargas. O texto foi aprovado de forma simbólica e agora segue então para a análise do Senado Federal. Quem tem os detalhes para a gente é o Marco Viana.
9: Olha, essa decisão tem potencial para gerar muito debate, não somente dentro, mas também fora do Congresso Nacional. Os deputados aprovaram um texto que prevê o perdão de multas e outras penalidades aplicadas a caminhoneiros e demais envolvidos nos bloqueios de rodovias registrados após o resultado das eleições presidenciais em 2022. A medida foi incluída na MP que trata o piso mínimo do frete e acabou sendo aprovada durante a votação da proposta. O dispositivo beneficia pessoas físicas e jurídicas que foram alvo de sanções administrativas por causa das interdições nas estradas que ocorreram em diversas regiões do país no período pós-eleitoral. O texto foi apresentado pelo relator da matéria, o deputado Zé Trovão, e também reforça mecanismos de proteção ao piso mínimo do frete, que era o objetivo original da medida provisória. Os defensores da proposta argumentam que houve excesso nas punições aplicadas aos participantes dos bloqueios. Já quem não concorda afirma que a medida pode representar um enfraquecimento das sanções impostas a quem participou de atos considerados ilegais pela Justiça. Agora, depois da aprovação na Câmara dos Deputados, o texto segue para análise no Senado Federal. Os senadores poderão manter o conteúdo aprovado pelos deputados, fazer alterações ou até mesmo retirar esse trecho da anistia. Portanto, a discussão ainda está longe do fim e deve continuar movimentando os bastidores políticos de Brasília nos próximos dias.
2: Agora a gente fala de futebol. A Copa do Mundo completa uma semana de jogos com a retomada das partidas dos grupos A e B nesta quinta-feira. Acompanhe agora os resultados com o Daniel Lian.
10: O jogo de abertura da segunda rodada da Copa do Mundo terminou empatado na disputa entre os derrotados do Grupo A na primeira rodada. A República Tcheca, favorita para o duelo, começou a partida pressionando a África do Sul. Em 5 minutos, a primeira grande jogada e o único gol do primeiro tempo. Sadilek recebeu dentro da grande área depois de uma boa trama ofensiva e abriu o marcador. Com a vantagem no placar, a República Tcheca parou de avançar. Depois de poucas chances de perigo no início do segundo tempo, a seleção recuou e cedeu o campo para a África do Sul chegar ao gol de Kovar. Os sul-africanos, com dificuldade para furar o bloqueio tcheco, conseguiram um empate perto dos 40 minutos da etapa final. Sult tocou a mão na bola e Mokoena converteu a penalidade marcada pela arbitragem. Na terceira rodada, a África do Sul encara a Coreia do Sul, enquanto os tchecos pegam os donos da casa, o México, no Estádio Azteca. Pelo Grupo B, a Suíça goleou a Bósnia por 4-1. Pela segunda rodada da competição. Os gols suíços foram marcados por Manzambi 2 vezes, Vargas e Chaka. A equipe da Bósnia descontou com o Marmit. Mas aos 50 minutos, Memić derrubou o Sol dentro da grande área e a penalidade foi marcada pela arbitragem. Na cobrança, Chaka completou a goleada por 4-1. Outro anfitrião, o Canadá, ganhou do Catar por 6-0, a segunda maior goleada do torneio, só perdendo para a Alemanha, que aplicou 7-1 em Curaçao. Jonathan David marcou por 3 vezes, também deixaram a sua marca Saliba, Manai contra e Larin. A nota triste da partida foi a lesão do jogador Coné do Canadá, que quebrou a perna esquerda numa imagem forte após uma entrada dura de Madibo do Catar, que foi expulso. O Canadá lidera o Grupo B com 4 pontos ao lado da Suíça, mas tem melhor saldo, 6 gols contra 3. Na próxima rodada, as duas equipes se enfrentam em Vancouver, enquanto Bósnia e Catar jogam em Seattle. Mais tarde, quem fechou a rodada foi o México, que venceu a Coreia por 1-0 com gol de Luiz Romo após falha do goleiro Kim. Os donos da casa já garantiram vaga para a próxima fase. Os mexicanos terão a República Tcheca pela frente no Estádio Azteca na quarta-feira. E na mesma data, a África do Sul e Coreia do Sul também tentam a classificação.
2: E hoje é dia de Brasil na Copa do Mundo. Como é que está a sua expectativa aí para o Brasil retornando a campo, hein? Vamos acompanhar agora a agenda dos jogos de hoje. Estados Unidos e Austrália jogam em Seattle às 16 horas. Escócia e Marrocos será em Boston às 19 horas. E o Brasil enfrenta o Haiti na Filadélfia às 9:30 da noite. Turquia e Paraguai, esse jogo será em Santa Clara, com horário previsto para 12:00 pelo horário de Brasília. Dia de Brasil na Copa do Mundo, claro, e na véspera do jogo, a gente tem muita expectativa, né, em torno disso. A cidade da Filadélfia, por exemplo, viveu uma invasão brasileira, enquanto o Carlo Ancelotti fazia os últimos ajustes na equipe. Quem acompanhou foi o Raí Monteiro.
11: A tarde na Filadélfia mais parecia uma festa em algum ponto turístico do Brasil. O verde e amarelo tomou as ruas da cidade de Rock Balboa. Horas antes, cerca de 150 quilômetros dali, Carlo Ancelotti comandou a última atividade da seleção brasileira antes de enfrentar o Haiti. 15 minutos abertos para a imprensa, apenas imagens de aquecimento, poucas certezas. E na coletiva, as dúvidas não foram sanadas.
12: Alguma mudança vamos fazer, mas não é uma mudança Pode ser de alguns jogadores que pode estar mais fresco que outros, mas não é uma boa mudança, que queremos melhorar o jogo, porque o jogo na primeira parte não foi bom. Demais errores, o equipo pouco equilibrado, temos que melhorar este aspecto no equilíbrio e também na qualidade do jogo, errar menos passe. Eu acho que temos a qualidade para fazê-lo e jogar um jogo entretenido, porque temos na frente jogadores que têm qualidade, que têm rapidez, que são fortes, que são potentes. Então, o pensamento comum do equipe, podemos fazer melhor e temos que fazer melhor.
11: Depois do empate contra Marrocos, a expectativa para o jogo contra o Haiti é de um Brasil diferente, com outra postura, uma atitude melhor, mas sem Endrick.
12: Para mim, pessoalmente, Endrick é outra coisa. É um talento extraordinário, Endrick, e Brasil vai aproveitar de suas qualidades nessa Copa do Mundo e também na próxima Copa do Mundo.
11: Sem o paciente Endrick, o Brasil deve ter Alisson, Danilo, Marquinhos, Gabriel Magalhães e Douglas Santos na linha defensiva. O meio-campo deve começar com Casemiro e Bruno Guimarães, com o quarteto ofensivo com uma novidade. Luiz Henrique deve ser titular ao lado de Rafinha, Vinícius Júnior e Igor Thiago no comando de ataque.
13: Acho que a gente sabe que nós temos que fazer dentro de campo, né? Sabemos que não fizemos um bom primeiro jogo, né? Mas o que pode esperar de nós é muita entrega e dedicação dentro de campo no jogo de amanhã. E vamos fazer tudo para sair vitorioso.
11: Um Brasil em busca de confiança e, principalmente, a primeira vitória na Copa do Mundo.
2: Brasil! Jornal da Manhã, 5:57.
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2: Seguimos juntos, levando para você as principais informações nesta sexta-feira, 19 de junho de 2026. Se você está chegando agora, um ótimo dia para você. Seja bem-vindo, bem-vinda. É dia de jogo do Brasil também na Copa do Mundo. Claro, muita expectativa em torno dessa segunda partida do Brasil. Jogo à noite, 9h30 da noite. E, obviamente, você terá ampla cobertura aqui na programação da Jovem Pan. O governador de São Paulo, Tarcísio de Freitas, quer intensificar agendas em locais onde teve votação baixa em 2022. Acompanhe na reportagem do João Vitor Revedilho.
3: Aliados do governador querem que ele intensifique as agendas na Grande São Paulo para tentar puxar os votos de eleitores que votaram em Fernando Haddad em 2022. Nas eleições passadas, por exemplo, Haddad conseguiu vencer em cidades como São Bernardo do Campo e Mauá, polos vistos como importante para a campanha de Tarcísio. Em Diadema, o atual chefe do Palácio dos Bandeirantes obteve apenas 40% dos votos. Já em Osasco, Haddad venceu Tarcísio por uma margem mínima de um ponto percentual. O governador ainda quer tentar manter o eleitorado em cidades como São Caetano do Sul e Santo André, que deram vitória a ele no último pleito. Outro foco da campanha está na própria capital paulista, onde Tarcísio de Freitas obteve apenas 45% dos votos em 2022. Para isso, ele deve aumentar a presença nessas cidades nas próximas semanas. No fim do mês, o Palácio dos Bandeirantes deve trazer as caravanas que têm rodado o interior de São Paulo para a região metropolitana. Primeiro, será na capital, depois nas cidades da Grande São Paulo.
2: E olha, o governo Lula, por sua vez, teme um desgaste com a provável recusa de extradição de Eduardo Bolsonaro pelos Estados Unidos. Quem conta essa história pra gente é o Matheus Dias.
4: A avaliação de interlocutores é de que mais um pedido de extradição de Eduardo Bolsonaro, vindo de Alexandre de Moraes, pode trazer uma imagem de parcialidade ao STF. Se o pedido for negado, a percepção piora. E isso é algo que tanto o governo quanto o Supremo tentam evitar. Eduardo mora nos Estados Unidos desde fevereiro de 2025. Agora condenado a 4 anos e 2 meses de prisão por coação contra o Supremo no julgamento que condenou Jair Bolsonaro por tentativa de golpe, tem a extradição como uma possibilidade, porém remota. Na visão do governo, seria muito improvável o governo Trump aceitar um pedido para enviar o ex-deputado ao Brasil para cumprir a pena, determinada em função justamente da atuação do ex-parlamentar junto à Casa Branca. Caso a decisão de Moraes seja mesmo pelo pedido, o primeiro filtro seria a análise por um tribunal federal norte-americano. O pedido poderia ser negado já pelo Judiciário dos Estados Unidos. Isso porque o tratado de extradição assinado entre os países em 1965 não se aplica quando o crime for de caráter político, na avaliação americana.
5: Mesmo que passe pelo Judiciário norte-americano, a palavra final em relação à extradição fica a cargo do secretário de Estado, Marco Rubio. Ele que é próximo à família Bolsonaro, inclusive recebeu Flávio Bolsonaro em Washington recentemente e ainda é crítico de Alexandre de Moraes, já tendo feito as duras críticas publicamente por mais de uma oportunidade.
4: Recentemente, a Corte de Cassação da Itália afirmou que houve violação no direito de defesa da ex-deputada Carla Zambelli, porque Moraes teria dupla função, de julgador e de vítima. A mesma interpretação poderia ser usada agora, já que Moraes foi alvo de sanções da Lei Magnitsky, na avaliação do STF, por ação de Eduardo junto ao governo Trump.
2: Um dos principais assuntos das últimas horas, o Jax Wagner, líder do governo no Senado, foi alvo da nona fase da Operação Compliance Zero, que investiga um esquema bilionário de fraudes e corrupção ligado ao Banco Master. A Polícia Federal apreendeu US$ 49 mil em espécie em um endereço ligado ao parlamentar em Brasília. Quem conta todos os detalhes dessa história pra gente é o repórter Bruno Pinheiro.
6: Em Brasília, agentes da Polícia Federal cumpriram ordens judiciais neste hotel de luxo. A PF também pediu para realizar buscas e apreensões no gabinete do senador Jacques Wagner no Senado e no escritório dele na Bahia. O ministro André Mendonça negou. O Ministério Público Federal também se opôs, dizendo que a medida no Congresso seria indevida e ingerência entre os poderes. Essas suspeitas foram indicadas pela Polícia Federal e constam da decisão do ministro do Supremo Tribunal Federal, André Mendonça, que expediu os mandados nesta quinta-feira. Segundo o despacho, Wagner recebeu as vantagens em troca da sua atuação no Congresso Nacional em favor do Banco Master. Para a investigação, a Polícia Federal faz apontamentos em frentes diferentes contra o senador. A primeira é um apartamento de R$2.450.000 em Salvador. Wagner teria enviado os dados do imóvel ao gestor do Banco Master, Augusto Ferreira Lima, que operacionalizou a compra usando empresas interpostas para ocultar o nome do real dono. As tratativas continuaram mesmo após o início das investigações. A segunda frente são os pagamentos. A empresa BN Financeira, ligada à família de Wagner, teria recebido quase R$4 milhões de uma empresa do entorno de Augusto Lima. As planilhas apreendidas pela Polícia Federal fazem apontamentos de mais de R$2 milhões que foram pagos ao enteado do senador, identificado nos registros apenas pelo apelido de Dudu. A terceira frente é a atuação parlamentar. A PF faz apontamentos de que Wagner agiu em favor do Banco Master na ampliação de crédito consignado, na aprovação de emenda ao Fundo Garantidor de Créditos e na fiscalização da venda do Master ao Banco de Brasília. No dia em que a emenda ao Fundo Garantidor foi incluída, Augusto Lima ligou para Wagner por 9 minutos e 19 segundos e enviou em seguida o link do texto. A decisão ainda aponta que Wagner recebia viagens em jatos particulares do banqueiro e ingressos para um show em Los Angeles, que foram pagos pelo Grupo Master no valor de R$63 mil, em benefício de familiares do senador. Em nota, a defesa de Augusto Lima classificou as ações da PF hoje como desnecessárias, pois ele já estaria à disposição das autoridades há 6 meses. Líder do governo no Senado, Jacques Wagner sempre negou qualquer ligação com o Banco Master. Em fevereiro, ele mesmo chegou a chamar o caso de falcatrua.
2: Muito bem, esse assunto a gente vai trazer aqui para o primeiro comentário do Henrique Kriegner, que nessa sexta-feira participa com a gente aqui do Jornal da Manhã. Kriegner, bom dia para você. Você falava se eu poderia proporcionar viagem para você na última participação sua. Não venha me pedir ingresso para show também. Queria te ouvir a respeito dessa operação que traz aí um envolvimento do nome do senador Jacques Wagner. Ele nega qualquer tipo de irregularidade, inclusive numa entrevista concedida também. Qual é a tua impressão dessa ação da Polícia Federal chegando ao Partido dos Trabalhadores? Bom dia.
7: Bom dia, Nonato. Eu já estava com a listinha pronta aqui das próximas apresentações aí que eu quero ver. E aí, se você pudesse conceder esse ingresso, ia ser bom demais. Mas a realidade é que amigos assim, parece que só os políticos lá em Brasília conseguem conquistar, viu, Nonato? Porque quando a gente vê a lista de benesses pagas pelo Vorcaro, tanto agora ao que está sendo acusado, né, de ter sido entregue a Jacques Wagner também, a Ciro Nogueira e outros nomes, é de realmente espantar. É um nível de amizade ali bastante impressionante. O que a gente precisa lembrar sempre é que esse escândalo do Banco Master e todas as operações envolvendo Daniel Vorcaro vão de direita à esquerda, centro, em todos os lados, porque essa era a estratégia dele, essa era a estratégia de operação, garantir que ele teria apoio por todos os lados. Mas a pergunta que eu sempre faço aqui e que precisa ficar comprovada é: tá bom, Nós vemos a relação de benefício de Vorkaro para senadores, de Vorkaro para outras pessoas do poder público, né, do judiciário e também do executivo, não só do legislativo. Será que nós vamos conseguir comprovar o contrário? Que esses também estão beneficiando o Vorkaro? Senadores, ministros do STF ou também do executivo, conseguimos comprovar que eles estão beneficiando o Vorkaro? Porque senão nós não vamos ter nenhum tipo de punição. Vai dar em pizza. Então essas operações são muito bem-vindas para que se prove ali o elo, e é muito necessário para que o povo tenha acesso à verdade, né?
2: Sem dúvida nenhuma. Agora, o Krigner, qual é o impacto político disso? À medida em que a gente tinha um discurso muito ligado a partidos de direita ou a políticos ligados à direita, e agora surge o nome de um senador importante da ala mais à esquerda da nossa política. Como é que isso pode impactar a campanha eleitoral, os próximos passos, enfim, como é que isso vai se refletir no nosso cenário político também? Porque aí dá a impressão que o jogo zerou, não?
7: Pois é, ficam dois caminhos aí. Aqueles que acreditavam que isso era um envolvimento exclusivo da direita, por uma ideologia ou posicionamento pessoal do Daniel Vorkaro, vão agora ter o seu argumento caído por terra, né? Justamente porque a gente está vendo que não, que isso aí vai para todo o espectro político, ele não fazia acepção de ideologias ou visões de mundo. Agora, outra questão que pode acontecer, e que na minha opinião, Nonato, é até mais negativo, é as pessoas entrarem numa complacência geral, do tipo, olha aí, tá vendo? Direita, esquerda, tudo a mesma coisa, e todo mundo recebe corrupção. Quando, na verdade, nós estamos falando de um senador que pertence a um partido que tem manchas de corrupção por toda a sua história e por todas as suas gestões. Não teve uma gestão do governo federal liderado pelo PT que não foi marcado por um escândalo de corrupção. E isso é fato, é história, não é uma questão de opinião política. Então, nesse sentido, nós vamos ter ainda mais uma evidência aí para corroborar que tem algo de errado na maneira como o PT faz política, não só entre políticos, mas também com empresários. Essa complacência não pode acontecer. Importa sim a diferença de números de escândalo, importa sim o número de dinheiro desviado, total, montante, não é tudo a mesma coisa, porque senão a gente entra num lugar em que não consegue, de fato, desenvolver uma vacina, ou mesmo um antídoto aí para esse vírus chamado corrupção, né?
2: Henrique Krigner daqui a pouco está de volta com outras participações e comentários aqui no Jornal da Manhã. O Procurador-Geral da República, Paulo Gonet, se manifestou contra a suspensão da lei da dosimetria, que prevê a redução de penas para condenados pelos atos do 8 de janeiro de 2023. A reportagem é de André Anelli.
8: No entendimento do Procurador-Geral da República, Paulo Gonet, a lei da dosimetria não pode ser considerada inconstitucional somente por possibilitar a diminuição da pena dos condenados pelo 8 de janeiro. De acordo com o posicionamento do PGR, a lei não individualiza beneficiários, não menciona pessoas determinadas, não se limita formalmente aos fatos de 8 de janeiro e nem condiciona a incidência às condenações proferidas pelo STF. Em maio deste ano, as federações PSOL Rede e PT, PCdoB e PV, além da Associação Brasileira de Imprensa, entraram com ações no Supremo para questionar a validade da lei que foi promulgada pelo Congresso Nacional após a derrubada do veto integral do presidente Lula. Em seguida, o ministro Alexandre de Moraes, relator do caso, suspendeu a aplicação da lei até a decisão final da Suprema Corte, mas a data do julgamento ainda não foi marcada. A Advocacia Geral da União, a AGU, defende a inconstitucionalidade da lei por entender que os atentados contra a democracia devem receber a resposta firme diante da gravidade das condutas. Caso o projeto de lei da dosimetria das penas não seja declarado inconstitucional, o ex-presidente Bolsonaro e o chamado núcleo golpista podem ser beneficiados com diminuição das penas. De Brasília, André Anelli.
2: A gente segue aqui conversando com o Henrique Kriegner a respeito dos principais temas. Esse também é um deles. Como é que você viu essa manifestação do PGR, do Paulo Gonê, a respeito dessa suspensão da lei da dosimetria? Que é um tema que vai e volta, a gente está sempre discutindo aqui. A gente não tem ainda uma clareza sobre ele, né, Kriegner?
7: Pois é, Nonato, e a expectativa é que uma vez chegando ali no STF mesmo, essa lei seja de fato suspendida, né? Ali ela seja impedida de ser avançada, justamente contrariando o que foi dito, né? Para quem lembra do processo como foi conduzido, o deputado Paulinho da Força disse que ele tinha sido conduzido ali a seis mãos, querendo dizer que tinha tido também uma influência por parte da Suprema Corte na confecção mesmo dessa lei da dosimetria, e que isso serviria para tranquilizar o Congresso de que, uma vez discutido, votado ali no plenário, não seria barrado no STF. Mas não é isso que está acontecendo, e a gente vê mais uma vez, nesse sentido, a dosimetria tendo dificuldade de avançar. O que é muito triste, porque se de fato já foi aprovado, ela é constitucional, já foi comprovada a constitucionalidade, e ali tem uma aprovação por parte do Congresso, independente da matéria ou do conteúdo, concordando ou não concordando, o que o STF precisa fazer é uma análise técnica, né? Uma análise com base na lei, na Constituição. Então, esse posicionamento também do próprio PGR também vem de uma maneira com viés político e um viés de um lado aí específico também. A gente, mais uma vez, está diante de uma decisão que deveria ser meramente jurídica, estritamente constitucional, e agora passa a ter um viés político também. Isso é ruim, gosta quem está do lado oposto, mas abre precedentes, né? Fortalece aí, na verdade, uma tendência que a gente tem visto, e uma hora hoje quem celebra vai ficar lamentando, porque pode ser vítima desse mesmo mal também, Nonato.
2: Na economia, a redução de 0,25 ponto percentual na taxa básica de juros foi considerada insuficiente por entidades como a Confederação Nacional da Indústria e também a Central Única dos Trabalhadores. Acompanhe com Rodrigo Viga.
9: Entidades que representam empregados e empregadores querem a continuidade da queda da taxa Selic num ritmo mais acelerado. Comemoraram parcialmente até a página 2. Redução na taxa básica de juros, novamente, 0,25 ponto percentual anunciado essa semana pelo Copom, Comitê de Política Monetária do Banco Central. Três reuniões esse ano, três cortes de 0,25, agora a Selic está em 14,25%. A CNI, a Confederação Nacional da Indústria, entende que as empresas ainda estão asfixiadas, estranguladas, e que esse corte pequeno de 0,25 não desanuvia a necessidade de novos investimentos no país. E também não olha para as necessidades do povo brasileiro. A CUT, Central Única dos Trabalhadores, avaliou que o corte de 0,25%, tímido, pequeno, modesto, ignora fatores externos como o fim da guerra entre Estados Unidos e Irã e deixa também de lado as demandas do povo e da sociedade brasileira, principalmente no campo social. A CIBIC, que representa uma Câmara de Construção Civil, entende que é preciso dar continuidade à taxa básica de juros para uma ampliação dos investimentos em atividades aqui no país, que vão ajudar no crescimento da atividade econômica e também na expansão do emprego do mercado de trabalho nacional. A FIRJAN, Federação das Indústrias aqui do estado do Rio de Janeiro, cobra do governo federal um corte na própria carne, tocar uma ferida fundamental para que esses juros possam cair no ritmo mais acelerado. Ajuste fiscal mais aprofundado. No entanto, no mercado financeiro, esse corte de 0,25 ponto percentual foi até mais bem recebido, foi melhor assimilado. Até a semana passada, analistas e especialistas estavam quase que convictos de que não haveria nenhum corte, nem esse de 0,25 ponto percentual. Veio o fim da guerra, abriu-se o espaço para a continuidade desse processo até o final do ano. Mas o Boletim Focus, do começo dessa semana, elevou as projeções para o fechamento da Selic este ano e no ano que vem, Para esse ano, em vez de 13,5%, 13,75%. E no ano que vem, em vez de 11,5%, 12% para travar um pouco a alta inflacionária. Do Rio, Rodrigo Viega.
2: Jornal da Manhã, agora são 6 horas e 19 minutos.
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6: Jornal da Manhã, 6 horas 23 minutos. O pré-candidato à presidência, Ronaldo Caiado, disse não estar surpreso com a investigação que liga o senador do PT, Jacques Wagner, e o Banco Master de Daniel Vorcaro. Quem acompanha esse assunto é o Misael Mainetti.
7: Ronaldo Caiado disse que não ficou surpreso ao saber do suposto envolvimento do líder do governo no Senado, Jacques Wagner, em irregularidades envolvendo o Banco Master. Para o ex-governador de Goiás, o Brasil virou uma repetição de polêmicas.
8: Eu acho que o que aconteceu é algo que nós brasileiros todos já chegamos a um ponto de indignação completa, porque não é possível mais você conviver cada dia com escândalos, né? Eu não faço parte dessa política, tá certo? Infelizmente, os momentos importantes do Brasil, eles estão sendo discutidos com escândalo. Você não tem outro tema para discutir no Brasil? E sem dúvida nenhuma, me perguntaram aqui se eu estava surpreso, de maneira alguma. A digital no PT em corrupção está em todos esses anos que eles estão no governo.
7: Questionado sobre nomes de esquerda e de direita envolvidos com o banqueiro Daniel Vorcaro, o pré-candidato ao Planalto reforçou que não faz parte desse grupo e voltou a criticar o PT.
8: E é este o quadro que realmente entristece a população brasileira, que ao invés de nós estarmos numa pré-campanha discutindo temas relevantes para o país, nós estamos aqui repetindo, né, escândalo do líder do governo e outros que virão, né, sem dúvida alguma, com 8 telefones celulares que tem lá, deve ter muita matéria ainda para ser levantada ainda pela Polícia Federal e também pelo Supremo.
7: Durante encontro com as entidades representativas da comunidade nipo-brasileira em São Paulo, Ronaldo Caiado disse que ainda não viu as propostas de segurança pública lançadas pelo senador Flávio Bolsonaro, também candidato ao Planalto pelo PL. Aproveitou a oportunidade para falar das próprias propostas de governo acerca do tema.
8: Então, nessa área de segurança, como em outras, que eu sou uma pessoa que eu estudo, se há de convir que eu não sou teórico. Eu estou apresentando algo que é concreto, né? É a maior segurança que o país já teve, já viu, sendo que nós tínhamos as 4 cidades mais violentas do Brasil no entorno de Brasília. Então, enfrentamos as facções criminosas e hoje o cidadão vive circulando com a maior tranquilidade. Então, realmente, eu não vi o plano, tá certo? E o nosso plano será apresentado, sim, como educação, como saúde, como também temas de programas sociais, para mostrar uma coisa só.
7: Ronaldo Caiado estava acompanhado do presidente nacional do PSD, Gilberto Kassab. Questionados sobre a possibilidade de uma chapa puro sangue para as eleições ao Planalto, que acontecem neste ano, os dois não negaram nem discordaram. Caiado disse que isso deve ser decidido em breve.
9: E o vice? Está aí do seu lado?
10: É. Existe essa possibilidade?
11: Não é hora de discutir.
10: Ainda não?
8: Olha, você sabe que nós já marcamos a nossa... Não sei quando é que os outros marcaram, mas a nossa convenção é dia 26 de julho, tá certo? E aí o presidente nosso aí já conseguiu a rua toda, então não vai ser fechado dentro de

0: A campanha de Ronaldo Caiado quer mirar em Flávio Bolsonaro para conseguir atrair parte do eleitorado bolsonarista e alavancar o nome do ex-governador goiano nas pesquisas. No primeiro momento, o discurso fica longe dos ataques mais duros, mas deve reforçar a possibilidade de Caiado vencer Lula no segundo turno das eleições. A estratégia já entrou em prática em coletivas de imprensa e até para alguns interlocutores mais próximos. No começo da semana, Caiado passou a usar um discurso pregando que pode ter mais chances ao Planalto do que Flávio.
1: Que hoje existe um sentimento, neste momento, que a perspectiva é que vai dar Lula ou que vai dar o Flávio. Olha, então, este momento é que nós precisamos de poder fazer chegar à população informações para dizer o seguinte: quem tem o melhor perfil no segundo turno. Agora, quanto a isso, você viu que essas pessoas que saíram dali do Flávio, eles migraram para onde? Para indeciso. Eles não migraram para ninguém. Todos nós estamos ali naquele patamar. Então não tem ascendência de ninguém. O que tem é que os indefinidos assumiram uma proporção que hoje chega a 15%. E é exatamente esses indefinidos e os independentes é que vai fazer com que alguém tem a chance de bater o Lula no segundo turno.
0: Aliados de Caiado, nos bastidores, não descartam um aumento do tom quando a campanha eleitoral começar. A equipe pretende usar as campanhas de rádio e TV para atrair o eleitorado de Flávio e até mesmo os indecisos.
2: Jornal da Manhã, 6 horas 29 minutos.
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4: R 2:33. O senador e pré-candidato a presidente Flávio Bolsonaro criticou o PT após a operação da Polícia Federal contra o líder do governo Lula no Senado, Jacques Wagner. Os detalhes na reportagem de Beatriz Manfredini.
5: O senador e pré-candidato à presidência da República, Flávio Bolsonaro, comemorou a operação da Polícia Federal nesta quinta-feira, que mirou o senador Jacques Wagner, líder do governo Lula, na Casa Alta. Flávio chamou a medida de alento.
6: O PT da Bahia acaba de ser implodido pela Polícia Federal com a operação contra o líder do governo do PT no Senado Federal, Jacques Wagner. Isso é um alento de que a impunidade vai ser combatida e, como nós sempre dizemos, o cerne de todo esse problema era o PT da Bahia e agora começa a vir à tona.
5: A fala acontece após o próprio Flávio ser envolvido no escândalo do Banco Master. A campanha de Lula se aproveitou da crise. O atual presidente, que tenta a reeleição, ganhou vantagem nas pesquisas de intenção de votos. Agora, Flávio tenta fazer um movimento contrário ao colar o fato ao PT. O pré-candidato do PL ao Planalto comentou o assunto em São Paulo durante o lançamento de uma prévia do plano de segurança dele, batizado de Brasil Sem Medo, que propõe 12 medidas principais para a área. Entre elas estão a criação de 5 novos presídios federais, chamados Trevas, a redução da maioridade penal de 18 para 16 anos, com punições para adolescentes a partir de 14 anos para crimes hediondos, a castração química de homens que abusam de mulheres e crianças e a classificação de facções criminosas como organizações terroristas, como fez o governo dos Estados Unidos recentemente. Flávio também citou a adoção de um sistema nacional de reconhecimento facial, inspirado no programa Smart Sampa, da Prefeitura de São Paulo, e Muralha Paulista, do governo do estado. Ele citou tanto o prefeito Ricardo Nunes, quanto o governador Tarcísio de Freitas, que não estiveram no local.
6: Vamos implantar a Muralha Brasileira, um sistema nacional de reconhecimento facial integrado a bancos de dados criminais, inspirado no Smart Sampa da Prefeitura aqui de São Paulo. Quero dar os parabéns ao prefeito Ricardo Nunes por esse programa, né, que é fantástico, super bem avaliado. E também no Muralha Paulista do governador do governo do estado, dando os parabéns aqui também ao governador Tarcísio de Freitas. Além de localizar foragidos e prevenir crimes, vamos vigiar portos, aeroportos e áreas públicas com mais de 1 milhão de novas câmeras espalhadas por todo o país.
5: Tarcísio está em agendas no litoral sul de São Paulo, enquanto Nunes cumpria compromissos na capital. A apresentação das 12 medidas também contou com a participação de Sérgio Moro, senador e pré-candidato ao governo do Paraná, e Guilherme Derriti, ex-secretário de Segurança Pública de São Paulo e pré-candidato ao Senado. Segundo Flávio, os dois ajudaram na montagem das propostas.
4: É mais um assunto para a gente ouvir aqui o Henrique Kriegner nesta manhã de sexta-feira. Kriegner, bem dentro daquilo que a gente falava anteriormente a respeito de como essa implicação, essa investigação sobre Jacques Wagner do PT poderá levar à campanha eleitoral. Ou seja, o Flávio já se aproveitou, dizendo que é um alento que a Polícia Federal tenha feito essa operação. E aproveitou para trazer ali pelo menos algumas medidas que podem compor o seu programa de governo. Lembrando que tudo ainda é pré-candidato. Candidatura, a gente não está ainda na candidatura especificamente, porque a lei não permite. Como é que você viu essa fala do Flávio a respeito da operação da PF, Kriegner?
7: Olha, Nonato, de certa maneira eu concordo, porque é um alento para todos os brasileiros de que as operações estão avançando, né? Não é um alento especificamente que é do PT ou que é do partido XYZ, mas que sim, as operações estão avançando, porque nós não podemos esquecer, eu falei disso antes e repito agora também, esse escândalo do Banco Master, ele pega independente de ideologia. Aqui nós temos uma pessoa que quis boicotar o sistema e foi atrás de qualquer pessoa que tivesse influência para poder fazer o seu esquema acontecer. Então isso vai envolver gente da direita, vai envolver gente da esquerda, do judiciário, do executivo, do legislativo, de inúmeras frentes aí, até mesmo do Banco Central, pelas transcrições que foram publicadas no dia de ontem, isso parece que tem envolvimento de pessoas lá de dentro do Banco Central. Então nós vamos ter um escândalo que ele é apartidário, ele não tem preciosismo na questão ideológica. Agora, é claro, soma-se a uma série de escândalos envolvendo o PT, uma série de escândalos envolvendo as gestões do PT na presidência da República e também a gente conhece muito bem nas realidades estaduais como é que é feito aí o modus operandi do PT e também de alguns outros partidos que somam escândalos de corrupção nas costas. Flávio vai ter que explorar muito. Agora, enquanto tiverem pontos não esclarecidos a respeito do seu relacionamento com o Vorkaro, esse explorar dos escândalos do PT vai sempre deslizar e patinar como se fosse uma casca de banana, porque como é que ele vai poder falar 100% com segurança se ainda tem coisa que não está muito clara ou, como dizem por aí, coisas que estão ainda para serem divulgadas.
4: Henrique Kriegner participando com a gente aqui do Jornal da Manhã. Hora da gente conferir aqui às 6h39 como fica o tempo nesta sexta-feira e também no final de semana em que começa oficialmente o inverno. Camila Yunis.
8: Oi, Nonato, um ótimo dia para você, para todo mundo que está com a gente aqui no Jornal da Manhã. Nonato, vamos falar um pouquinho do frio de ontem, porque mais uma vez a gente teve recorde de temperatura mínima. E novamente lá na Serra Catarinense. Bom Jardim da Serra registrou menos 7,1 graus. Essa foi a temperatura mais baixa, pelo menos até agora, nesse ano de 2026. Mas vamos falar sobre o retorno das chuvas, porque a gente tem alguns sistemas atuando, tem cavado meteorológico. Lógico, tem frente fria se deslocando, os jatos de baixos níveis que ajudam a canalizar a umidade que vem do norte do país, tudo isso vai ajudar a fomentar as instabilidades em áreas do sul e do centro-oeste do país. Então tem cenário de alerta e atenção para boa parte do Rio Grande do Sul, oeste de Santa Catarina, oeste do Paraná e sul de Mato Grosso do Sul. Lá em Santa Catarina e no Paraná, as precipitações devem acontecer até o fim do dia. Então muita atenção para essas áreas, porque a gente está falando daquela chuva que pode vir acompanhada de rajadas de vento mais intensas e também de trovoadas. Tem condição de chuva mais forte também em áreas do norte do país e no litoral nordestino. Mas aqui na região central do país, o tempo firme vai predominar, incluindo aqui na região sudeste, em função de uma alta pressão atmosférica. Mas aqui no sudeste, a gente até pode ter uma chuvinha mais fraca em áreas aqui do norte do Rio de Janeiro, no leste de Minas Gerais e também no Espírito Santo. Lá em áreas do oeste da Bahia, sul do Piauí, Tocantins, sul do Maranhão, a gente continua com aquele índice de umidade relativa do ar abaixo de 30%. Agora vamos falar de temperaturas, como elas ficam para esta sexta-feira. Olha só, a máxima já melhora um pouquinho aqui na capital paulista. Máxima de 24 graus. Em Goiânia, máxima de 29 graus, sem condição de chuva. E em Porto Alegre, máxima de 16 graus. Mais friozinho por lá e tem condição de chuva ao longo do dia. Agora, aqui em São Paulo, pro fim de semana, sexta-feira, claro que o pessoal quer saber como fica a previsão do tempo no fim de semana. Olha só, a gente vai ter o retorno das chuvas aqui na cidade de São Paulo, especialmente no sábado. Essa chuva deve acontecer entre a tarde e a noite. E aí a gente tem mínima de 14 graus e máxima de 23 graus. Mas a tendência é de que essas precipitações comecem a diminuir no domingo. No domingo até tem condição de chuva ali pela manhã, mas aí os volumes já diminuem. Mínima de 12 e máxima de 20 graus no domingo aqui na capital paulista. E isso, Nonato, para o fim de semana. E a gente lembra que no próprio domingo começa uma nova estação. O inverno vai começar a partir do próximo domingo, vigorando até o dia 22 de setembro. E o que, que a gente pode esperar dessa estação, que costuma ser uma estação mais seca e de temperaturas mais baixas? Olha só, o que, que a gente pode esperar para as temperaturas? Em áreas aqui em branco do nosso mapa, então boa parte aqui do estado de São Paulo, áreas do sul de Minas Gerais, Mato Grosso do Sul, né, falando aqui da divisa com o estado de São Paulo, Paraná, Santa Catarina e áreas também do Rio Grande do Sul, a gente tem o cenário de temperatura dentro da média. Mas em todas essas áreas, em vermelho do nosso mapa, região centro-oeste, áreas aqui do nordeste também, temperatura um pouco acima da média, principalmente aqui no estado do Tocantins, Goiás, incluindo o Distrito Federal, essas temperaturas devem ficar acima da média para esse período. E aqui em São Paulo deve ficar ali um pouquinho abaixo da média durante esse período de inverno. Isso com relação às temperaturas. Vamos dar uma olhadinha no regime de chuva, porque olha só, durante esse período do inverno, a gente vai ver a atuação do El Niño, que está em formação. A tendência é de que o fenômeno fique mais intenso ali no início da primavera e também no verão. Só que nesse inverno a gente já vai ver os efeitos do El Niño. E esse mapa mostra exatamente isso. Em verde aqui do nosso mapa, a gente vê áreas do Rio Grande do Sul, Santa Catarina e do Paraná com volume de chuva acima da média, pelo menos um pouco acima da média. E é justamente isso que o El Niño provoca, essas precipitações em um volume maior. E olha só a secura no norte do país. Então, áreas ali do Pará, norte do Amazonas e Roraima, essa chuva vai ficar abaixo da média. E é justamente também essa uma das principais preocupações do El Niño. Áreas aqui, né, da região nordestina, áreas aqui do oeste da Bahia, também no Tocantins, a tendência é de que as precipitações fiquem aí dentro da média. Só que a principal preocupação já é esse cenário que a gente vê o El Niño se desenhando com as chuvas mais excessivas aqui no sul do país e a estiagem lá no norte do país. Claro que a gente vai monitorando dia após dia todo esse cenário para os próximos meses, né, Nonato? Um bom fim de semana para você e até semana que vem.
4: Camila Yunes atualizando para a gente as informações. Portanto, daqui a pouco a Paula Nobre também participa, trazendo mais informações da previsão da meteorologia. 6h44, Estados Unidos e Irã não negociarão nesta sexta-feira na Suíça. A informação é do governo local. E o nosso correspondente na Europa, Luca Bassani, participa conosco. Tem mais detalhes a respeito desse assunto. Luca, que coisa foi essa? Porque parecia tudo tão certo. Assinatura de acordo feita eletronicamente, hoje aquela posição para fotógrafos, para o mundo acompanhar o acordo, e não vai rolar mais? Bom dia para você.
9: Exatamente, Nonato. Um banho de água fria falando o bom português. Bom dia a você, boa sexta a todos que nos acompanham. Depois de grande expectativa que foi formada ao longo dessa semana sobre o encontro na Suíça, em Genebra, nesta sexta-feira, dia 19, tanto os suíços quanto depois os americanos confirmaram que este encontro presencial não deverá ocorrer. A grande expectativa era que o vice-presidente dos Estados Unidos, J.D. Vance, pudesse se encontrar com negociadores iranianos e, além da assinatura presencial, já pudesse conduzir as primeiras conversas, né? Lembrando que este memorando que foi assinado eletronicamente, já está valendo também ao longo dessa semana, ele estipula um prazo de 60 dias para que questões mais importantes e mais complexas de serem encontradas uma convergência possam ser discutidas. De acordo, então, com os suíços, isso não acontecerá mais, não deram uma justificativa oficial, mas tudo leva a crer, de acordo com os analistas aqui na Europa, que se trata de um momento de desgaste, né, para principalmente os Estados Unidos não querer utilizar esta ocasião para ter fotos ou dar munição à oposição política dentro dos Estados Unidos, já que o acordo está sendo severamente criticado, né? Muitos dizem que antes da guerra o Estreito de Hormuz estava aberto, então a reabertura do Estreito por si não significa uma vitória, apesar de trazer um alento à economia mundial. Dinheiro que os Estados Unidos vão disponibilizar em um fundo de 300 bilhões de dólares para o Irã também vai muito além daquilo que o presidente Obama ou outros presidentes norte-americanos fizeram ou deram ao Irã ao longo dos últimos 50 anos, e a própria questão nuclear ainda muito incerta. Afinal, os iranianos disseram que não vão construir uma bomba atômica, mas essa fala pública já existe há muito tempo, desde que o Irã assinou o Tratado de Não Proliferação. Então já há esse comprometimento, não necessariamente este memorando traz alguma novidade. Outro ponto que é extremamente sensível em relação ao Líbano e a Israel. Afinal, nós não vemos, por enquanto, uma resolução em relação a isso. Os iranianos também condicionam a continuação do cessar-fogo, a reabertura de Hormuz, a uma pausa total das hostilidades na frente libanesa, enquanto que Israel pensa que essa proposta não é vinculante ao seu país. Ou seja, há muitos pontos de desgaste que poderiam começar a ser conversados já durante o dia de hoje, mas que não vai de fato ocorrer. Isso ficará a cargo dos vários diplomatas nas próximas semanas, que têm 2 meses, 60 dias para encontrar uma solução a problemas complexos. A gente vai ficar de olho também como isso vai repercutir no campo de batalha e como Israel também vai lidar com essa questão durante os próximos dias.
4: Luca Bassani, direto da Europa. Obrigado, Luca. São 6h48. Tá na hora do É da Sua Conta, parceria com o PicPay aqui da Jovem Pan, e a Renata Flores já está aqui conosco. A gente está sempre falando aqui do que importa para o seu dinheiro, para o seu bolso, também para a empresa, né, Renata? Por que não? Para as companhias. Isso porque hoje, Renata, acho que a gente pode trazer aqui algum esclarecimento de dúvidas para os microempreendedores, aqueles que tiraram lá o seu CNPJ há pouco tempo, aqueles que estão tentando tirar ainda também, e aí surge muita dúvida. Então, eu acho que eu posso trazer aqui a dúvida e você dá a solução para a gente. Pode ser? Combinado? Bem-vinda!
10: Oi, Nonato. Olá para quem nos acompanha. Pode ser sim. Vamos lá.
4: Muito bem. Renata, qual é o limite, por exemplo, de faturamento para o MEI? Vamos começar com essa.
10: Hoje é um dia importante para a gente falar mesmo para o microempreendedor, como você disse, porque o limite máximo permitido no ano é de R$ 81 mil. Esse valor, Nonato, é proporcional ao mês de abertura. O que, que isso significa? Se você abriu a empresa no meio do ano, o limite é a metade. Agora, se passar desse valor, aí o microempreendedor passa a deixar de ser MEI e passa então a ter uma microempresa. É bem importante esse limite, R$ 81 mil.
4: Renata, o MEI pode ter funcionário?
10: Pode sim, Nonato. E o funcionário deve receber um salário mínimo ou então o piso da categoria. Isso é bem importante também.
4: Agora, qual imposto é necessário pagar, hein, Renata?
10: Uma ótima pergunta. Olha, o MEI precisa pagar uma taxa fixa mensal chamada Documento de Arrecadação do Simples Nacional. E o valor varia de R$ 81,05 a R$ 87,05 também, isso de acordo com a sua categoria. Agora, um ponto de bastante atenção, Nonato. O atraso desse pagamento gera cobrança com juros e multa, bloqueia benefício do INSS e pode resultar até no cancelamento do CNPJ e restrições no CPF do microempreendedor. Então, isso é muito importante.
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4: Ótimas dicas, portanto, hoje para os empreendedores, principalmente para quem acabou de tirar o CNPJ ou está no processo de fazer o CNPJ também. O É da Sua Conta fica por aqui. Segunda-feira tem mais. Aproveite o seu fim de semana e até segunda, Renata.
10: Um ótimo final de semana para você e para todos. Segunda a gente está de volta.
4: Valeu. Agora temos 6 horas e 51 minutos. A Justiça de São Paulo aceitou denúncia do Ministério Público Estadual e tornou ré a advogada e influenciadora Deolane Bezerra por suposto envolvimento em crimes com o primeiro comando da capital, o PCC. O David de Tarso tem os detalhes dessa denúncia aqui pra gente. Olá, David, bom dia para você. Bem-vindo, hein?
11: Oi, Nonato, muito bom dia a você, bom dia a todos que nos acompanham nesta sexta-feira aqui no Jornal da Manhã, exatamente isso. Então, agora a defesa da Deolane Bezerra tem 10 dias para apresentar as provas, né, de que ela não tem envolvimento com o PCC, porque segundo a acusação da promotoria, um documento bem robusto com mais de 350 páginas, aponta que a Deolane funcionava como uma espécie de caixa do primeiro comando da capital, com transações realizadas desde 2019, depois que manuscritos foram encontrados na penitenciária de Presidente Venceslau, no interior paulista. E ela funcionava de caixa, não é para qualquer pessoa. Segundo a acusação, para o Marcola, o Marco Williams Herbas Camacho, que também é acusado de associação criminosa e lavagem de dinheiro, além dele o irmão, o Alejandro, também tem os sobrinhos, a Paloma e o Leonardo Alexander, que são apontados como, então, os articuladores para que as ordens dadas de dentro da prisão pudessem ser colocadas em prática do lado de fora por meio de uma transportadora e as transações financeiras sendo feitas, e como a Deolane é influenciadora, para dar licitude, né, branqueamento dos recursos, foi feita essa operação do crime de acordo com a denúncia do Ministério Público. Também tem o Everton de Souza, que é apontado como operador financeiro de todo esse esquema. As defesas negam as acusações, tanto do Marcola como também da Deolane Bezerra, dizem que vão conseguir provar por meio da defesa que se trata de uma articulação que não existe. A defesa do Marcola destaca que o grau parentesco não pode vincular que existe uma associação criminosa, e os recursos também que foram identificados nessa acusação, né, nesse dinheiro todo que foi movimentado, eles vão conseguir provar a licitude. Então, a gente segue acompanhando, mas agora é fato que a Deolane e também os outros acusados são réus.
4: David de Tarso com informações em São Paulo, 6h54.

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1: Caso o El Niño realmente tenha efeitos extremos no clima, os reflexos poderão ser sentidos no campo. Quem explica o assunto é a apresentadora do Hora H do Agro, Mariana Grilli.
2: A NOAA, Agência Científica de Clima dos Estados Unidos, confirmou formalmente o fenômeno do El Niño, apontando 63% de probabilidade de ele ser muito forte entre novembro de 2026 e janeiro de 2027, período que pega a safra verão aqui no Brasil. A partir disso, a consultoria agro do Itaú BBA chama a atenção, então, para os riscos do clima influenciarem as cotações em Chicago. O fenômeno do El Niño deve trazer seca severa e calor extremo no norte do país, na região do Mato Piba, né, que inclui aí Maranhão, Tocantins, Piauí e Bahia, e também irregularidades no centro-oeste. Já no sul, as chuvas acima da média previstas aí levantam, então, a dúvida do produtor sobre o excesso de umidade tanto no plantio quanto na colheita. O Itaú BBA, então, destaca que se o Brasil registrar quebra de safra de cerca de 6%, o que significaria colher 11 milhões de toneladas a menos, o impacto para as cotações será muito pior do que em 2023-24, quando houve perda similar a 6%. Isso porque os estoques globais de soja estão bem ajustados hoje em dia, dado o crescimento do consumo de óleo de soja para biocombustíveis. Então, a quebra de 6% que a consultoria considera jogaria os estoques mundiais para o menor nível em anos, derrubando bastante, então, essa relação entre estoque e consumo de 28% para 25%. Isso já seria, então, motivo para uma disparada de preços em Chicago. Vale a gente ficar de olho nisso, porque, como eu disse, o El Niño deve ser bastante impactante aí, exatamente no período da safra-verão. Então, isso, né, tendo essa informação, o produtor já começa a se precaver, a olhar muito aí para o trato, né, do solo, para a escolha de todos os insumos, desde já, para garantir produtividade independentemente do clima, embora seja bastante desafiador. 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Nosso programa vai ao ar todo sábado às 5 da manhã, no horário alternativo das 6 da manhã do domingo, além do programa ficar disponível na íntegra no canal da Jovem Pan no YouTube.
1: Jornal da Manhã, 6h57.

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2: O custo do transporte rodoviário deu um pequeno alívio para o setor produtivo em maio. Levantamento do índice de frete rodoviário da Enderred mostrou queda de 0,81% no valor médio do frete por quilômetro rodado no Brasil.
3: O principal motivo foi a redução nos preços do diesel, um dos componentes mais importantes da planilha de custo do transporte. Mesmo com essa retração, o agronegócio continua sustentando uma demanda forte por caminhões e logística, impulsionado pelo ritmo das exportações brasileiras de grãos e outras commodities agrícolas.
2: E a colheita da segunda safra de milho avança pelo país e Mato Grosso e volta a chamar a atenção pelos resultados obtidos nas lavouras. O Instituto Mato Grossense de Economia Agropecuária elevou as estimativas de produtividade para mais de 120 sacas por hectare, uma das maiores já registradas no estado.
3: Com isso, a produção mato-grossense pode superar 53 milhões de toneladas de milho nessa temporada. O bom desempenho é atribuído às condições climáticas favoráveis e ao manejo adotado pelos produtores, reforçando a expectativa de uma grande oferta de milho no mercado brasileiro nos próximos meses.
2: E o milho brasileiro segue ampliando espaço no mercado internacional. As exportações do cereal cresceram em 2026 e chegaram a compradores de 69 países. Entre os destaques está o Vietnã, que ampliou significativamente suas compras do produto brasileiro, enquanto o Egito permanece entre os principais destinos.
3: O avanço das exportações reforça a importância estratégica da safrinha brasileira, que abastece o mercado mundial justamente no período em que outros grandes produtores ainda não possuem oferta disponível. O resultado fortalece a presença do Brasil como um dos principais fornecedores mundiais de milho.
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6: 7:02, 7:02, muito bom dia Paraná, eu sou Rafaela Moron, esta é a Rede Jovem Pan. Nós vamos juntos até as 8:00 da manhã com as principais informações do Paraná pelas ondas das FMs do Grupo RIC, espalhadas pelos quatro cantos do estado. Você está na maior rede de rádios do Paraná e claro que segue muito bem informado pela Jovem Pan e Jovem Pan News em Curitiba, Ponta Grossa, Maringá, Londrina, Cascavel e Foz do Iguaçu. Lembrando que você acompanha este jornal, que é o líder de audiência. Aliás, muito obrigada aí. A audiência da Jovem Pan e da Jovem Pan News é uma audiência sensacional. Muito obrigada a você que está no rádio, você que está sintonizado aí pela Jovem Pan e Jovem Pan News nas principais cidades do Paraná, porque é graças a você que nós somos o jornal líder de audiência e claro que também estamos ao vivo pela internet lá no YouTube. 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Só procurar na barrinha de pesquisas do YouTube, já vai aparecer para você a transmissão ao vivo. Aí você se inscreve no canal, já clica no sininho de notificações, assim você vai saber sempre quando o Jornal da Manhã Paraná estiver ao vivo. Lembrando que hoje é sexta-feira, claro, tem um espaço para participação também pelo WhatsApp, mas a gente vai manter a tradição raiz desse jornal. Quem é ouvinte raiz sabe que sexta-feira é dia de mandar fotografia. Um dos momentos mais legais aqui para nossa equipe toda do Jornal da Manhã. Vê aí a nossa audiência através das fotos. Quem tá ouvindo pelo rádio, quem já tá preparado pro Jogo do Brasil desde cedo, né, Carlos Kobach?
7: Bom dia. É verdade. Bom dia, muito bom dia, Rafaela. Muito bom dia a nossa imensa audiência da Rádio Jovem Pan. Nosso muito obrigado por essa audiência que faz desse Jornal da Manhã o líder de audiência. Sexta-feira chegou o Jogo do Brasil, então uma sexta especial. Pena que tá tão frio aqui na capital paranaense, né? Sabe, Rafa, que eu acordei hoje e fui ver o tempo como estava, até pra ver que roupa escolher, aí sem querer bati ali em Recife. Tava 23 graus às 6:05 da manhã. E aqui a gente com 8 graus. Daqui a pouco a Rafa vai trazer toda a previsão do tempo aí pra hoje, pro fim de semana, porque domingo começa o inverno. Domingo começa a estação mais fria do ano. Mas a sexta-feira tá quente, não só por ser a sexta-feira, não só por ter jogo da Copa do Brasil. Daqui a pouco vamos também fazer um bolão nosso rápido aqui, mas também porque tem muita notícia quente também no mundo da política.
6: É isso, seguinte, a gente já vai trazer então pra você aqui os detalhes das transmissões do Dia da Jovem Pan, Jovem Pan News. Manda fotografia, pode ser do painel do carro, do jeito que você vai assistir o jogo mais tarde.
7: Pessoal da academia, aqueles guerreiros, né?
6: Guerreiros da academia cedinho, quem tá com o fone aí ouvindo a Jovem Pan é o 41 984 18 1071. No final do jornal a gente exibe pra todo mundo que acompanha pela live no YouTube, claro, comenta aqui na FM também. Estamos esperando aí as suas fotografias, pode começar a enviar. 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Aí ao final da edição, a gente vai trazer dia 21 de setembro, no Teatro Guaíra, um par de ingressos pro show da Maria Gadu. Só mandar a participação pedindo pelo WhatsApp até o final, a gente faz todo esse combinadão aí com a nossa audiência. Dito isso, vamos ao que interessa, os destaques de hoje. Sexta-feira, demora, mas chega, graças a Deus, ainda com o Jogo do Brasil, 19 de junho de 2026. Essas são as principais informações do dia até agora. Ministro do STJ alega incompetência para avaliar recursos da Assembleia Legislativa contra a decisão que beneficiou o deputado petista Renato Freitas e que impediu a avaliação dos deputados estaduais aqui sobre uma eventual cassação depois da pancadaria que ele se envolveu com o manobrista nas ruas de Curitiba. Tem mais, juristas paranaenses comentam a questão da polarização política e apontam como consequência o aumento de casos de assédio eleitoral dentro de empresas. Nós vamos falar também sobre a repercussão de políticos do Paraná diante do escândalo Master, chegando ao PT, tendo como alvo o senador Jax Wagner, que teve aí a relação de apartamento apontada, dinheiro vivo encontrado em moeda estrangeira, complicação caso Master chegando aí a um nome histórico do PT. Será que dessa vez os petistas aqui do Paraná se manifestaram, como foi no caso Dark Horse? Daqui a pouco a gente conta pra você os detalhes. E o grupo criado pelo ministro radicado no Paraná, Edson Fachin, pra passar um pente fino na questão dos penduricalhos do Poder Judiciário e fazer uma reforma, conta com pelo menos 3 juristas do Paraná. Tudo isso e muito mais é a partir de agora. Vem junto, chegamos. 8 graus aí, neste momento em Curitiba. 8 graus na capital, fui ver até a sensação térmica também, é de 8 graus. Máxima prevista para hoje de 20 graus. Olha, previsão do final de semana, embora o inverno chegue só no domingo, já tem um teaser. A gente pode ter um preview ali.
7: É,
6: já
7: tem até a previsão de chuva, eu acho, né? Eu vi hoje de manhã.
6: 100% de possibilidade de chuva no sábado aqui na capital, mínima de 11, máxima de 16 graus. Fiquei com frio só de ler aqui a temperatura. Domingo tem aquele sol de geladeiro, só aparece. Mínima de 9, máxima de 18 graus. O inverno vai chegar aí com tudo, viu? Em Ponta Grossa, hoje máxima de 21, tempo nublado. Maringá e Londrina também máxima de 24 graus, com tempo encoberto. E lá na outra ponta do estado, em Cascavel, agora 13 graus, máxima de 16. Tem garoa nesse momento em Foz do Iguaçu, temperatura sobe um pouquinho mais, máxima de 17.
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6: Informações em tempo real sobre o aeroporto Afonso Pena, conferindo nesse momento, houve um voo cancelado, 7h45 era a previsão da chegada ao aeroporto vindo de Congonhas. Fora isso, todos os demais voos dentro do cronograma, 7h09.
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6: A gente começa o Jornal da Manhã Paraná de hoje te contando que o ministro do STJ, Herman Benjamin, alegou incompetência da corte para avaliar o pedido da Assembleia Legislativa do Paraná contra a decisão que favoreceu o deputado petista Renato Freitas e que impediu aí a avaliação dos deputados estaduais aqui do Paraná sobre uma eventual cassação depois que ele resolveu aí trocar socos e chutes com um manobrista no centro de Curitiba, no meio da rua. O presidente do Superior Tribunal de Justiça, justiça. Herman Benjamin negou, portanto, esse pedido, basicamente, Carlos, dizendo o seguinte, né? É, guiche ao lado, manda lá pro Supremo Tribunal Federal que a competência não é aqui comigo, e ressaltou ainda que a discussão sobre a questão da independência e separação dos poderes é a matéria constitucional e que por isso a competência para analisar seria mesmo do Supremo Tribunal Federal. A Assembleia recorreu depois da decisão dada de maneira individual aqui pelo desembargador Rogério Canayama do TJ do Paraná, dizendo que o Renato Freitas é pré-candidato a deputado federal e que essa avaliação de cassação poderia prejudicá-lo em um eventual processo eleitoral. O deputado Renato Freitas não comentou ainda a decisão do STJ, mas compartilhou lá no Instagram uma reportagem sobre o assunto. O ministro Herman Benjamin é o mesmo que já havia julgado um caso envolvendo o deputado. No ano passado, ele deu ganho de causa a Renato Freitas, derrubando a aplicação de uma punição que tinha lá a previsão de suspender por 30 dias as prerrogativas parlamentares de Freitas. Esse caso envolvia um processo contra Freitas, mais um, né? Mas nessa oportunidade aí por ele ter supostamente facilitado a entrada de professores naquele quebra-quebra que aconteceu durante uma votação na Assembleia Legislativa, que arrombaram porta, sentaram lá no plenário, dormiram por lá. Então, essa seria ali a ocorrência ligada a essa decisão. E agora a gente vai entender o que o Supremo Tribunal Federal vai dizer sobre o assunto. A Assembleia ainda prepara aí o envio dessa solicitação ao STF. Já tinha adiantado, inclusive, o presidente Alexandre Cury, né, que se tivesse uma derrota ou, enfim, não fosse atendido ali a solicitação para que votassem. Como não houve nenhuma dificuldade, nenhum erro, nenhum questionamento em relação aos trâmites internos do processo, os deputados entendem que não é papel do judiciário, papel deles decidirem a questão. Vamos ver o que o Supremo vai dizer sobre tudo isso, né, Carlos?
7: Pois é, e aí a Assembleia já prepara um recurso ao Supremo Tribunal Federal, um recurso endereçado aí ao presidente da corte, o ministro Edson Fachin. Então, talvez até hoje, ainda nessa sexta-feira, esse recurso da Assembleia Legislativa seja impetrado ao Supremo Tribunal Federal. Agora, o ministro do STJ, presidente do STJ, o Herman Benjamin, ele não entrou na questão do mérito, né? Então, ele não analisou quem tem razão, se o Renato tem razão, se a Assembleia tem razão. Ele simplesmente viu o seguinte: olha, isso aqui é matéria constitucional. E aí a competência é do Supremo Tribunal Federal e não do STJ, e assim remeteu para acabou não conhecendo o pedido, né? Mas, repito, sequer apreciou, não leu o processo ali, os detalhes, quem tinha razão ou não. E aí só disse o seguinte: olha, essa questão não é comigo, por se tratar de matéria constitucional, é com o Supremo Tribunal Federal. Essa decisão foi publicada ontem, né? Foi divulgada ontem, já tinha sido tomada na quarta-feira, mas ninguém tinha ainda ciência do teor dessa decisão. E desde ontem, aí a Procuradoria agora da Assembleia Legislativa prepara um recurso ao Supremo Tribunal Federal. Querem derrubar a decisão aqui do desembargador Rogério Canayama, aqui do Tribunal de Justiça do Paraná, que suspendeu todos os atos aí do processo ético-disciplinar envolvendo Renato Freitas e aquele caso da briga de rua. Então agora nós vamos ver o que o Supremo vai dizer sobre isso, quem tem razão, se vale os atos do processo ético-disciplinar da Assembleia, se é um processo lícito, como o próprio desembargador aqui do TJ asseverou ali numa decisão, ou se cabe razão ao Renato Freitas. Aí um dos argumentos é questão racial, tem questão de perda de prazo, questão de falta ali de espaço para defesa, ampla defesa ao Renato Freitas, enfim. A decisão agora caberá ao Supremo Tribunal Federal, muito possivelmente, talvez até nesse fim de semana, a gente já tenha algum posicionamento do Supremo Tribunal Federal.
6: 7:13, 7:13, a gente fala agora sobre uma decisão da Justiça que mandou o governo Lula suspender anúncios pagos sobre o fim da escala 6x1. A suspensão da propaganda foi repercutida, inclusive, entre especialistas aqui do Paraná. A discussão sobre o fim da escala 6x1, aliás, segue preocupando aqui os empresários do Estado e ganhou mais um capítulo. A Justiça determinou que o governo Lula pare de ficar impulsionando anúncio pago em rede social em defesa da proposta. A decisão é provisória atende aí a um pedido do deputado federal Carlos Jordi do PL do Rio de Janeiro. A determinação vale para vários conteúdos em diversas plataformas, Instagram, Facebook, YouTube. E o governo, você sabe, vem tentando aí fazer propaganda com essa questão em busca de votos. É bandeira eleitoral. Na decisão, a justiça disse que existem indícios de uso de recurso público, dinheiro público, para promover uma proposta legislativa que nem foi aprovada ainda. Está lá no Senado, parada, e ao que tudo indica, inclusive, pelas exigências que foram feitas aí pelo Alcolumbre, né? Pode ser que fique para depois da eleição. O governo Lula bastante preocupado em relação a isso, porque o presidente do Senado não tem pressa, não é uma pauta dele, e tem conversado com representantes do setor produtivo, colocando inclusive uma série de condicionantes aí para destravar essa discussão. Pediu uma reunião com o presidente da República, fez lá uma movimentação para poder bater o martelo sobre a escolha do relator também, né? Tem ali mudanças que possam atender aos empresários. Os próprios senadores aqui do Paraná já estão apoiando inclusive uma outra ideia que surgiu por parte da direita, de você fazer a escala 6x1 com aquele pagamento por hora, mantendo lá uma questão proporcional dos benefícios. Então, férias, 13º, ficaria tudo proporcional. E aí, quem quer trabalhar uma hora, trabalha. Quem quer trabalhar 40, trabalha. Quem quer trabalhar 44, trabalha. Fica um modelo quase que norte-americano, preservando ali os direitos e dando liberdade. Quem quer trabalhar mais, trabalha. Quem quer trabalhar menos, trabalha. E aí, cada um decide a sua folga e ponto final. A gente vai ouvir agora, inclusive, a repercussão dessa questão da jornada, porque divide bastante opiniões e, claro, alerta muito o setor produtivo, não porque as pessoas são contra a escala 6x1 ou são contra que se folgue, mas sim pela forma como o governo vai fazendo. Não abre mão do seu subsídio, não abre mão do seu imposto, não abre mão de cobrar o que cobra para a contratação e joga no colo do empresário. Quando eu digo empresário, inclusive, você que está no carro, está ouvindo a gente, lembre que é a pessoa que sonhou e abriu uma portinha da farmácia, da padaria. O Brasil tem grandes empresários que também entram nessa conta, mas os maiores empregadores do Brasil são aqueles que se confundem entre dono e funcionário. Maior geração de empregos do país é o que tem no seu bairro. É você que um dia pensou em empreender. Aí como é que fecha a conta? Não fecha a conta. Isso quer dizer que a pessoa é escravocrata, que ela é contra a folga, pura e simplesmente? Não. Ela quer uma maneira sustentável de não ter que repassar para os produtos que ela vende o custo de um funcionário a mais, ou ter que fazer uma demissão, ou ter que fechar aos finais de semana, quem sabe comprometer o seu caixa, quem sabe não conseguir se manter aberto, ou mesmo transformar todo mundo em MEI, todo mundo em PJ. Então tem que ser uma escala 6x1 sustentável, que beneficie de verdade tanto as pessoas que vão folgar, que não vão ter que fazer bico para comprar produtos mais caros, porque não vão conseguir pagar as contas, quanto também as pessoas que empreendem no país. Né? Só uma bandeira eleitoreira de graça não vai sustentar essa história da 6x1. É a mesa dos adultos, falando a verdade aqui de um assunto que é pouco popular. Mas alguém tem que falar, porque não existe almoço grátis. A gerente de relações institucionais e governamentais da Federação das Associações Comerciais e Empresariais do Paraná, Helena Riola, falou aí sobre a importância dessa decisão da justiça.
8: A FACIAP defende um debate limpo e justo, que foi o que fizemos com os parlamentares paranaenses no Congresso Nacional. Apresentamos nosso estudo técnico, levamos o posicionamento dos empresários paranaenses aos parlamentares e divulgamos matérias em nosso site, nossas redes sociais. Mas a utilização do dinheiro público torna o debate injusto, principalmente vindo do governo federal nessa pauta. Isso demonstra cada vez mais que é uma pauta eleitoral, que ela está sendo utilizada num momento político muito sensível. Então, defendemos o debate, defendemos as informações por meio dos canais oficiais do governo, mas não que tenha o pagamento de conteúdo para informar a sociedade brasileira.
6: A advogada especialista em direito digital, Thaís Gouveia, também se manifestou sobre o tema.
9: A Constituição Federal determina que a publicidade institucional do governo deve ter caráter informativo, educativo e de orientação social. Ou seja, o Estado pode informar a população sobre suas ações e serviços, mas não pode utilizar o dinheiro público para promover posicionamentos políticos ou tentar influenciar a opinião pública sobre projetos que ainda não foram aprovados. Nesse caso, a Justiça entendeu que os anúncios pagos poderiam ultrapassar o simples dever de informar e assumir um caráter de convencimento, o que levou ao questionamento sobre o respeito dos princípios da legalidade, da impessoalidade, da moralidade administrativa previstos na Constituição Federal, no artigo 37. Por isso, a decisão é relevante não apenas pela discussão sobre a escala 6x1, mas porque reforça o limite importantíssimo que nós temos da atuação estatal, que é a comunicação governamental deve servir ao interesse público e não à promoção de pautas políticas.
6: Bom, o diretor jurídico da Associação Comercial do Paraná, Eduardo Stemmel, criticou a iniciativa.
10: A Associação Comercial do Paraná recebe de maneira positiva a decisão judicial da Justiça Federal de Brasília, que reconheceu a ilegalidade dos impulsionamentos realizados pelo governo federal em detrimento ao fim da escala 6x1. É uma campanha efetivamente publicitária, patrocinada com dinheiro público, e ela acaba por fim trazendo uma ausência de discussão concreta e muito mais uma disputa eleitoreira. E isso, democraticamente, nós entendemos que é ilegal e deve cessar, assim como a determinação da justiça deva ser cumprida. Então, reiteramos aqui o nosso posicionamento que nós somos contra o fim da escala 6x1, e entendemos também que essa intervenção e essa interferência do governo federal diz tão somente a intenção eleitoral para tentar prejudicar o pleito e trazer um desequilíbrio nas discussões, tanto no Congresso Nacional como na eleição, utilizando de maneira ilegal o dinheiro público em detrimento do seu posicionamento.
6: Bom, o senador do Paraná, Ariovisto Guimarães, voltou aí do PSDB a criticar a discussão sobre o tema e alertar que as pessoas mais pobres é que podem ser as mais impactadas. Vamos ouvir o que ele disse.
11: É que essa medida vai fazer com que a população mais humilde do nosso país trabalhe mais. É quase que a instituição de uma escala 7x0 para os 40% que trabalham na informalidade. Se esquecem disso. Dizem que querem ajudar o trabalhador. Dizem que querem ajudar os mais pobres. Mas é o contrário. Os 40% da força de trabalho do Brasil é informal. Por óbvio que eles não terão nenhum benefício de escala. Nenhum. E o que é pior? Os que vão passar para a escala 5x2 vão provocar aumento de custo, vão provocar inflação.
6: Bom, tá aí, portanto, as manifestações a respeito. Primeiro ponto sobre isso, né? Dinheiro público não pode ser usado para propaganda palanque, né? Propaganda eleitoral disfarçada. Então, a gente tem dinheiro público à base dos nossos impostos, não é para autopromoção. Vai fazer isso com dinheiro partidário, se você quiser. É uma pauta que não está nem decidida ainda, nem definida ainda. E você veja o impulsionamento. Não à toa, Carlos Koba, que vem sendo chamado aí, inclusive pelo Rogério Marinho, né? De um novo golpe da picanha.
7: Pois é, agora é engraçado porque ontem eu estava vendo a televisão em casa e eu vi essa propaganda na televisão, né? Essa proibição.
6: Nas redes sociais que foi a proibição.
7: Essa suspensão é só na rede social. Mas qual que é a diferença? Por que que na televisão pode e na rede social não pode? Então proíbe na televisão também. Porque, de fato, não é um projeto ainda. Ele está sendo discutido. Aliás, o governo está preocupado com a condução que Davi Alcolumbre está dando a esse tema no Senado Federal. O Alcolumbre fez as suas exigências ali, até porque o Congresso tem que saber que o presidente Lula tem que saber que o Senado Federal, o Congresso, não é só um carimbador de projeto ali. Tem que ser discutido. E o que o Alcolumbre quer é justamente fazer isso. Eu quero discutir esse projeto aqui entre os senadores. Se tiver mudança, eu quero ter a liberdade de alterar esse projeto. É isso que ele está pedindo, dentre outras coisas também, ao Davi Alcolumbre, ou ao presidente Lula. É isso que o Davi Alcolumbre quer. E o Lula sabe que se esse projeto for alterado no Senado, ele obrigatoriamente terá que voltar para a Câmara Federal. E aí você perde o timing político-eleitoral que o governo federal quer dar esse tema da escala 6x1. Vamos lembrar que na Câmara, Hugo Mota impôs a velocidade, o ritmo que o governo queria. Chegou no Senado, aprovou ainda no mês de maio, mês simbólico aí do dia do trabalho comemorado, dia 1º de maio. Chegou no Senado, o presidente Lula achou que ia andar também no mesmo tom. E aí se deparou com Davi Alcolumbre, já aí com histórico recente de embates com o presidente Lula. Vamos lembrar aí aquele fato histórico no país da reprovação do nome de Messias ao Supremo Tribunal Federal. Então, Davi Alcolumbre, que não tem com a mesma pressa que o governo, não está alinhado ao presidente Lula, que é o seguinte: eu até ponho para votar, mas se tiver que mudar o projeto, eu vou mudar. O relator, a gente entra num acordo aqui para escolher, né? E é isso que Davi Alcolumbre impõe ao presidente Lula. E repito, Lula está preocupado com a escala 6x1? Até tá. Mas antes disso, ele tem uma outra preocupação: a eleição de outubro. Ele quer ou gostaria de já ver essa matéria aprovada do jeito que ele quer, que ele mandou ao Congresso, para essa eleição. Talvez o Davi Alcolumbre não cumpra esse desejo, não atenda esse desejo do presidente Lula.
6: Vai ter outra preocupação também, né? Caso Jacques Wagner, que é assunto para daqui a pouco. Inclusive, chegou aí o Banco Master ao Jacques Wagner, figura histórica do PT. Já a gente vai contar para você da audiência também sobre essa preocupação, porque, claro, né? Assim como a 6x1, Carlos, entra também nesse cálculo eleitoral os impactos master aí do escândalo chegando também ao PT da Bahia. E a gente já traz, inclusive, se teve ou não manifestação aqui entre os paranaenses para nossa audiência. Mas não deixa de ser uma preocupação evidente. Acendeu um alerta também
7: em relação a isso. E aí agora o governo Lula está batendo cabeça. Já está esperando aí que Jacques Wagner, que é um amigo histórico do presidente Lula, quase 50 anos de relação ali, o governo espera que Jacques Wagner abra mão da liderança do Senado.
6: E tinha tudo, né? Apartamento, né? Na história da suspeita, moeda, dinheiro internacional, tinha euro, dólar, até ingresso para Taylor Swift de 60 tudo, mil né? reais, o Master bancou. Quando você acha que o Master, ele chega a um limite desse escândalo, parece que não, né? Sempre tem desdobramentos muito inusitados relacionados ao Banco Master. 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
7: Eu pedi na live aqui, a gente quer as fotos de vocês, na tradição nesse jornal, toda sexta-feira a gente tem, aproxima essa relação com vocês aqui, a gente quer conhecer quem são os novos também, manda foto, pessoal das antigas, manda foto pra ver como é que vocês assistem e ouvem esse Jornal da Manhã, que vocês ajudam a fazer.
6: Se quiser mandar palpite também pro Jogo do Brasil, que pode a gente mandar. Registra aqui no final do pode nosso mandar. Bolão do Jornal da Manhã. É o intervalo, é rapidinho, tem conversa exclusiva lá no YouTube Jovem Pan News Paraná, você que pode vir junto, você da FM que não consegue, espera que a gente já volta falando sobre as repercussões ligadas aqui a nomes do Paraná, com a história do Master chegando agora ao PT. Até já.
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12: 7 horas e 32 rádio. Minutos de volta aqui pra FM pra conversar com você sobre o assunto do momento, a história do Banco Master chegando também ao PT. Quando houve o episódio do Dark Horse, os nomes da política paranaense aqui da esquerda se manifestaram amplamente. Você bem lembra, né?
13: Sim.
12: Jogando, né, Carlos, a história do Master no colo da família Bolsonaro, falando do Flávio Bolsonaro. A gente teve aqui Gleisi Hoffmann. Praticamente todos os deputados foram comentar ali os nomes do PT. A história. E agora?
13: O que falaram? Vamos ver.
12: Pois é, agora não falaram nada. Pessoal, não.
13: Silêncio?
12: Comentou. Até aqui. Nossa produção foi monitorando, vendo se alguém ia se manifestar. Só mesmo o pessoal da direita, o pessoal da esquerda. Até aqui, silêncio total. a lei do silêncio impera, né? Tem uma frase que é clássica de reportagens policiais, está valendo também para esse ponto. Então, mais nova fase da Operação Compliance Zero, ontem a gente trouxe para você de manhã já, chegou aí ao PT da Bahia, Jax Wagner, teve

0: lá, apreensão de dinheiro em espécie, euro, dólar. Depois falaram na história de suspeita de compra de ingresso de R$63 mil de cantora pop para parentes dele, um imóvel de R$2,5 milhões, uma série de suspeitas. Em troca, supostamente, ele teria ali lutado para favorecer a ampliação daquela história do crédito consignado ligado ao Banco Master para funcionários públicos, e também seria um dos defensores daquela ideia de você aumentar o fundo garantidor. O fundo garantidor é aquele fundo, né, que é colocado ali pelos bancos pro departamento de deu problema, você vai puxar aquele dinheiro para fazer a cobertura, hoje é até R$250 mil. Tinha uma ideia master de esticar até R$1 milhão, salvo engano era R$1 milhão.
1: R$1 milhão de reais.
0: Obrigada, Carlos, era R$1 milhão você esticar essa corda e aí deixar o banco cobrindo ali prejuízos dos seus clientes diante de uma quebradeira, diante de um problema, né? Foi uma emenda master que teria sido encomendada, essa é a mesma que foi apontada como motivo para a suposta mesadona do Ciro Nogueira, do PP, em relação aí à defesa dessa ideia, que acabou não prosperando. Porém, o escândalo chegou ao PT. Jacques Wagner, um nome histórico, né, do PT, um nome absolutamente poderoso, ligado aí ao presidente Lula de maneira histórica, aos nomes, é uma liderança. Ele é uma figura clássica dentro do partido, não é baixo clero, né, líder no Senado. E aí agora, como é que ficou no Paraná a leitura desse episódio? É óbvio que há uma preocupação com impactos eleitorais ligados ao Master. Os nomes da direita aqui do estado, esses se manifestaram, postaram um vídeo nas redes sociais, reforçando inclusive o que aconteceu com a investigação até aqui ligada a Jacques Wagner. Ele nega, já vamos falar inclusive sobre as explicações que ele trouxe. Mas os políticos do PT, ó, silêncio total e absoluto aqui no estado. Vale dizer o seguinte, né? O apartamento em Salvador teria ali um valor milionário, ele foi alvo também de busca e apreensão, e além dele, né, uma pessoa que seria muito próxima, um amigo, o Augusto Lima, que é o ex-sócio do Banco Master. Vamos começar conferindo aqui o que disse o deputado federal Felipe Barros, do PL, sobre o episódio.
2: Quem diria, né, gente? Olha só, operação da Polícia Federal no Jacques Wagner, senador do PT da Bahia e líder do governo Lula lá no Senado Federal. Jacques Wagner, quem indicou Ricardo Lewandowski e Guido Mantega, ex-ministros do PT, para receber milhões de reais do Daniel Vorkaro lá no Banco Master. Mais uma ligação do PT com Daniel Vorkaro e o Banco Master. A Polícia Federal, inclusive, está acusando o Jacques Wagner de ter recebido milhões de reais do Banco Master e do Vorkaro. Vamos investigar tudo. Como eu disse recentemente, quem tem ligação com Daniel Vorkaro e com o Banco Master é o PT.
0: Deputado federal aqui do Paraná, sargento Faur do PL, foi outro que se manifestou. Vamos ouvir aí o que disse o deputado.
3: Eu acabei de fazer um vídeo duvidando de que endereços ligados ao senador Jacques Wagner do PT, né, ligado ao governo, fosse encontrado alguma coisa, dinheiro, um saco de dinheiro, alguma coisa, porque faz 2-3 meses que estão falando do envolvimento desse senador e do PT da Bahia na roubalheira do Banco Master. Vocês acreditam que no endereço ligado a ele acharam $49 mil? Mas eu vou falar, hein?
0: Bom, além dele, o ex-deputado, pré-candidato ao Senado, Deltan Dallagnol do Novo, também comentou e disse que o Jacques Wagner já foi citado na Operação Lava Jato.
4: 11 milhões para Nora, jatinhos e banqueiro, um apartamento de 2,5 milhões. E tudo isso na conta do líder do governo Lula no Senado. O Wagner, ele não aparece pela primeira vez em escândalos ligados à corrupção. Ele, agora no Master, ele já teve caso ligado à Lava Jato. Em 2019, o STF arquivou uma investigação sobre a suspeita da participação dele em crimes contra a Petrobras, no chamado quadrilhão do PT.
0: Bom, além dele, quem também comentou a operação contra Jacques Wagner, a Jovem Pan, foi o pré-candidato à presidência Flávio Bolsonaro do PL, que aqui no Paraná foi alvo também de várias manifestações da esquerda quando surgiu a história do áudio ligado ao Dark Horse. Vamos ver o que disse aí o Flávio Bolsonaro à Jovem Pan News.
5: Roberto, nós sempre soubemos que a origem de todo esse escândalo do Master era exatamente o PT da Bahia. E todos estavam aguardando aí que em algum momento viessem à tona essas denúncias que já estavam virando conversa de botequim, né, no cafezinho da Câmara, do Senado. Todo mundo sabia que em algum momento apareceria algo desse tipo, não sabíamos que era, que ia chegar no, exatamente como está sendo colocado agora, mas a gente sabe que foi ali, no PT da Bahia, a origem, o cerne de todo esse esquema que desagou na questão do Banco Master, e obviamente o Jacques Wagner como grande liderança. Ainda tem outras lideranças do PT da Bahia que ouvimos falar que também praticaram alguns atos para beneficiar Augusto Lima, principalmente lá naquele estado, que é uma pessoa muito influente lá. E também aguardamos que a Polícia Federal traga à tona em breve também toda, esclareça, né, tudo isso que está sendo investigado.
0: Bom, depois da operação, a gente já vai fazer a avaliação aqui sobre o Paraná, mas depois da avaliação, o presidente do Senado, Davi Alcolumbre, foi ali um dos pouquíssimos que saíram em defesa de Jacques Wagner. Vamos ouvir.
1: Quando um homem público que vive da sua história sofre uma operação, esse homem público já está condenado perante a sociedade brasileira. Então eu respeito o papel de todas as instituições, da Polícia Federal, do Ministério Público Federal, da Justiça Brasileira. Mas a gente precisa ter a compreensão que esse mantra, que todo mundo é culpado até que prove que é inocente, está errado no Brasil. Está errado com a história da democracia brasileira, porque todo mundo tem que ser inocente até que prove o contrário. Portanto, meu apoio, a minha solidariedade integral a um colega senador da República, e eu tenho a convicção que no decorrer do processo as verdades do senador Jacques Wagner virão à tona e elas serão comprovadas e um dia elas serão julgadas.
0: É o mesmo Davi Alcolumbre, que não deixa sair CPI de Master, CPMI de Master de jeito nenhum, né?
6: Será que vai ser julgado, como ele falou?
0: É, então, eu tenho certeza, coloco aqui, mas é o primeiro que não quer levantar a bola do Master com a justificativa de que já tem outras comissões, tem outras prioridades, coisa e tal, é ele. Agora vamos ouvir as explicações aí que o Jacques Wagner deu sobre essa história toda, para fazer uma avaliação. Presta atenção no que ele disse durante uma entrevista à TV Bandeirantes com uma réplica aí do portal Metrópolis. Vamos acompanhar as explicações.
7: Pariu o dinheiro, eu várias vezes viajei para o exterior, mandei até levantar, e de 2019 para cá, eu recebi de diárias aproximadamente $70 mil. E outras vezes que eu fui viajar, eu comprei via Banco do Brasil, onde eu tenho conta, dólares ou euro, para fazer a viagem. Então, eu não tenho nenhuma coisa para esconder nesse dinheiro. Está guardado no cofre, porque eu vou viajar, nem sempre eu levo a diária, às vezes eu gasto com cartão, e, portanto, o dinheiro está lá. Os envelopes, inclusive, que estavam no caso de Brasília, eram envelopes com um timbre do Senado Federal, que é quando você recebe a diária em espécie e em dólar. Então, do ponto de vista do dinheiro, eu estou absolutamente tranquilo. Nunca recebi dinheiro de ninguém, muito menos do Master ou do Augusto Lima. Então, eu estou absolutamente à vontade. Sobre o apartamento, na verdade, é um apartamento que está em construção aqui no Horto. Eu tinha interesse de dar um apartamento, ou de ajudar minha filha a comprar um apartamento desse. Como o Guga, o Augusto Lima, é um investidor, eu disse a ele, você pode comprar, depois eu vou recomprar, porque o apartamento está em construção, não está pronto. E eu teria que vender o apartamento de minha filha para poder complementar e pagar o apartamento ou ela financiar. Então não tem nenhuma transferência de patrimônio para mim, eu não tenho, vou repetir, nenhum negócio com o Master ou com o Credit Cesta. Nós privatizamos a rede de supermercado Cesta do Povo, e essa rede levou junto o cartão. Daí para frente, foi um negócio desenvolvido pelo banco e pelo próprio Augusto Lima.
0: Bom, então é o seguinte, primeiro ponto, né? A gente estava comentando já na live que explicação diferente, diferentona, vou chamar assim, né? Explicação diferentona, porque eu imagino quando você quer comprar um imóvel, você vai, visita e busca uma maneira de pagar o imóvel. Você vai emprestar dinheiro, ou você vai pagar à vista, ou vai financiar, é ponto. Vai buscar um caminho. E ali, né, embora ele diga, nunca recebi nada, a lógica da compra do imóvel na classe política, às vezes, ela envereda por uns caminhos muito inéditos. Eu quero comprar um imóvel, então eu vou fazer o seguinte. O Guga aqui, que eu não tenho intimidade nenhuma, mas que é do Banco Master, que é um investidor, ele compra, que daí depois eu vendo o meu para dar entrada, para comprar. Carlos Cobo, complicada ali a explicação. E mais, né? Eu acabei de fazer aqui uma ronda nos principais perfis políticos do PT aqui do estado. Os deputados representantes do partido tanto se manifestaram sobre caso Master, né? Com a questão aqui dos discursos. E, obviamente, há sim um impacto eleitoral, tanto na questão dos posicionamentos da direita quanto da esquerda. O Master tem peso aqui no Estado também em relação a esse debate, por isso que a gente está fazendo essa avaliação, senão ficava para a rede nacional. Mas vale dizer o seguinte, silêncio total. Ninguém nem colocou hashtag força Jacques Wagner, né? Jacques Wagner, eu acredito, nada. É um silêncio como se nada tivesse ocorrido. E são os mesmos nomes que, quando houve um escândalo correlato nacional ligado ao Flávio Bolsonaro, a história do áudio, foram correndo para as redes fazer manifestação. Será que vão dizer alguma coisa os paranaenses e o próprio Lula, que além de dizer esses últimos tempos aí que não é esquerdista, nada se manifestou sobre essa questão do Jacques Wagner publicamente?
8: Olha, Rafa, o líder do governo, o Jacques Wagner, amigo histórico do Lula, um político histórico do PT, sem surpresa nenhuma, o PT da Bahia levou o caso Master, o escândalo do Master, pro colo do governo Lula, que agora rebola para tentar saber o que fazer com isso. Porque há pouco tempo atrás brandava aí, né? Apontava o dedo para Flávio Bolsonaro com relação ao Banco Master, que eu já vou falar também do Flávio. E agora, quando o escândalo está no colo, tem a DNA de um político histórico do PT, os petistas se calam, nada falam, né? Ficamos esperando ontem, cadê? Cadê a Gleisi? Cadê o pessoal do PT? Cadê o Lindbergh Faria? Todo mundo quieto.
0: Mesmo os paranaenses, pra gente puxar a corda aqui pro nosso estado, que também teve quieto. Manifestação quando foi Venere, outro caso. Cadê?
8: O filho do José Dirceu, Zeca Dirceu.
0: Cadê a turma?
8: Olha,
0: falando
8: acho que
0: coisa?
8: Ontem eles estavam num retiro espiritual, todos eles juntos. E sem celular, porque você não viu uma explicação. E aí, aqui eu quero trazer o que eu acho muito ruim, que é o discurso do combate à corrupção seletiva. Quando é do lado de lá, quando é do lado do PL, o PT daqui se arvora dizendo que a corrupção, que a direita é isso, que a direita é aquilo. Quando o escândalo tá dentro de casa, silêncio. Aí não é o mesmo Banco Master. Aí parece que é um outro Daniel Vorkar. Isso vale pra direita também. Porque quando o escândalo é no PT, todo mundo fazendo vídeo. Tem cadeia, corrupção. Quando o escândalo bate lá a porta do Banco Rossi, né, do filme, do Dark Horse, silêncio. Foram falar um dia depois também, depois que Flávio Bolsonaro deu uma entrevista coletiva, fez um vídeo e aí foi todo mundo abocanhou aquela defesa de Flávio Bolsonaro e foram para as redes. Então, essa questão, desconfie, eleitor, quem está me ouvindo agora, desse discurso de combate à corrupção seletiva. Porque corrupção é um mal que está pegando todo mundo ali, da direita, esquerda e o centrão. Então, quem combate a corrupção tem que combater de um lado e do outro. Quando está dentro da tua casa, você também tem que combater a corrupção. Não basta olhar só para o vizinho. Você tem que também dar o exemplo dentro de casa. Cadê, Flávio Bolsonaro, aquela prestação de contas do filme que o senhor falou que ia apresentar em 7 dias? Até agora não veio. Cadê, Gleisi Hoffmann, agora a senhora falando de que o Banco Master estava no colo da direita? Se pega o PT da Bahia, o seu partido da Bahia. Agora todo mundo se cala. Essa corrupção seletiva é que não pode. Cadê o Centrão? Né? Cadê? Ciro Gomes, Ciro Nogueira, Hugo Mota. Por isso que a tendência é que esse caso acabe, o caso Master, acabe em pizza. Num grande acordão, porque pega todo mundo. Daniel Vorkaro não negociava com a prateleira de baixo. Daniel Vorkaro tinha suas relações com o pessoal de cima da Alta República do Brasil, com ministros do Supremo, com presidentes de partido, com presidente do Congresso Nacional. É esse o problema. É por isso que o escândalo Master assusta tanto, porque não era com a raia miúda que o senhor Daniel Vorkaro falava, era com a raia de cima, é com a banda podre de cima. Agora, com as explicações ali do Jacques Wagner, foi apreendido quase R$300 mil na casa dele.
0: Já
8: dava
0: uma entrada aí pra apartamento.
8: Dava de entrada no apartamento? Aí. Que história é essa de comprar apartamento? Ó, então você compra pra mim, depois eu recompro? O que que é isso?
0: Carlos, compra um carro lá, que eu quero comprar um carro. Já que você gosta de carro, aí depois eu compro.
8: Depois
0: com
8: eu compro
0: você.
8: De você? Que história é essa? Que mundo vive? A gente não pode normalizar desculpas esdrúxulas como essas.
0: Ganhei um ingresso de R$63 mil do nada. Do nada.
8: É um absurdo isso. Porque
0: eu tava aqui parado sendo bonita, ganhei um ingresso de R$63 mil.
8: É um absurdo isso, ele não pode normalizar essas respostas. Eu pedi pra ele comprar apartamento porque você tinha R$300 mil em casa, em dinheiro. E aí eu fui pesquisar aqui enquanto ouvia a resposta do Jackson, vai, não, porque chega até a bater os valores ali de diárias, né, que ele recebeu pro Senado quando ele viaja. Mas eu fui ver aqui, o Senado Federal não paga em dólar pros senadores. Ó, tá aqui a sua diária, aqui o senhor vai viajar 4 dias aí pra Nova York, tá aqui em dólar, em cash. Não é assim que funciona. Essa explicação também está mal dada, embora os valores sejam compatíveis. Mas não é pago em dólar, o Senado não paga em cash para os senadores essas diárias. Então, o governo agora espera, que está em maus lençóis, espera que o Jax Wagner tenha a hombridade de abrir mão do cargo, porque senão vai ser retirado. Porque até então o governo Lula depositava todo esse escândalo no colo de Flávio Bolsonaro, no colo da direita.
0: O Lula chegou
8: agora
0: a dizer.
8: Agora terá que se explicar também.
0: É um caso, o caso é um caso de polícia. E agora também é caso de polícia. E pra nós, o que fica, né, desse contexto, primeiro, o PT eleitoralmente, e aí é uma reflexão que eu acho, Carlos, que talvez você concorde comigo, já tem uma mácula de corrupção muito maior do que os outros partidos envolvidos, historicamente, pela Lava Jato, Mensalão, Petrolão. Então toca de novo numa ferida em ano eleitoral para o PT, que pode sim ser muito prejudicial. A preocupação no núcleo da esquerda hoje é exatamente a consequência eleitoral disso. Por quê? Porque já é tido ali como um calcanhar de Aquiles essa pauta da corrupção aderida ali ao discurso de oposição em cima do PT, né? Muito mais, por exemplo, de que outros partidos. Não que todos que têm um envolvimento com o Daniel Vocar não devam ser responsabilizados. Mas, historicamente, a gente sabe que existe essa crítica, esse ataque da oposição em cima dessa pauta do PT ligada à corrupção. E aí, no segundo plano, fora o contexto de preocupações eleitorais para lá e para cá, o que eu acho importante trazer como uma reflexão é como nós somos rendidos no Brasil. Porque a corrupção parece um assunto que não vai se resolver, nem ser combatida de maneira efetiva, de verdade. Vem uma operação, estoura, o escândalo comove os brasileiros, a gente se indigna. E o que acontece efetivamente com as pessoas?
8: É a impunidade.
0: E a maneira como o Banco Master vem revelando essas relações do pedir dinheiro. Quem faz isso? Quem que liga e pede dinheiro para a empresa da cunhada? Pede dinheiro para fazer um empréstimo para a empresa da cunhada? Uns valores estratosféricos, como se fosse nada. E a gente vai assistindo como as relações, se não, você tem alguém pra você telefonar do nada, um banqueiro pra você ligar e pedir aí
8: 20 milhões?
0: 20 milhões pra empresa da sua prima, sei lá, pra empresa da sua tia, do nada, um ingresso, um apartamento. Ô, amigo, me ajuda aí, preciso de um apartamento. Como é que as coisas se dão dessa maneira? Os negócios vão se dando, pra mim, parece, soa como uma certeza de impunidade. Zero preocupações da maneira como as coisas acontecem no país.
8: E o que me assusta é o que eu falei, e repito, você aí que talvez brigou com um tio, com um primo por causa de política, a corrupção tá aí, a corrupção tá aqui, olha os lados, escolha, veja, e cuidado com o combate à corrupção seletiva, não pode ser só apontando para um lado e fazendo vista grossa para dentro de casa. Os dois lados têm que dar explicações. O Centrão tem que dar explicação. Ou seja, toda a classe, todos os espectros da classe política têm que dar explicação sobre o Banco Master. Inclusive, também ministros do Supremo Tribunal Federal.
0: E quem silenciou, isso vale aqui para a política do Estado também, tem que falar. Né? Falou do. Tem que falar. O silêncio é muito
8: ou
0: ruim.
8: Ou fala sempre ou não fala nunca.
0: Tanto
8: né?
0: Cobraram, exatamente.
8: Aqui a gente fala dos dois.
0: Não é pau que bate Chico, simples bate assim. Francisco. Então cadê o PT nesse silêncio? 7h52, eu tenho que chamar aqui o quadro de economia antes do intervalo.
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0: Bitcoin R$322.388,71, Ethereum a R$8.721,27, dólar comercial a R$5,16. A gente vai atualizar para você também o euro, R$5,92, saca da soja R$133,39 e o índice Bovespa fechou em menos 0,1%. O intervalo é rapidinho, na volta, foto dos ouvintes, agora a gente vai exclusivamente conversar com a nossa audiência lá do YouTube, você da FM, não sai daí que a gente volta já já.
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1: 7h58, 7h58, final da nossa edição. Momento mais legal da semana.
2: Opa,
1: Carlos, vai chegar. Nossas fotografias dos queridíssimos ouvintes aí participando com a gente. Olha, a primeira, que deixa eu fechar, a primeira fotografia que tá pra mim aqui é um volante de carro, tá? Eu vou pela sequência, porque não tem essa foto aí não, tá, Alex? Vou pela primeira fotografia lá, é um volante de carro. Ah, peraí, cadê? Aqui, assim, é essa mesma, desculpa. Eu que tava aqui com o meu WhatsApp sem estar atualizado, você tá certíssimo. Edson Valentim mandou lá, quero ingresso, mandou a participação, já o resultado, mandou foto da tela. Depois tem o Carlos Moraes, dando uma piscaduna lá cedinho no carro, já indo trabalhar. Depois, bom dia com a melhor camisa do Brasil.
2: Cadê?
1: O Gustavo de Sá, já vai entrar a imagem dele ali. Agora sim, tá lá o Gustavo.
2: Tá na torcida pelo Brasil.
1: Tá na torcida pelo Brasil, inclusive, do jogo de hoje. Sônia Marta mandou uma foto no carro. Olha que linda a Sônia mandou de cedinho, já super agasalhada, prontíssima pro inverno. Aqui o Christian Matos de São José dos Pinhais, na minha loja, todos os dias.
2: Olha o cafezinho.
1: Jovem Pan. Olha o café. Aquele é bom. Aquele cafezinho é bom ali. Tô vendo do lado ali já.
2: Pãozinho de queijo.
1: Pãozinho de queijo. Ô, Christian, aqui você fez inveja pra gente. Olha que gracinha. O Isaac Zampier mandou. Isaac Campo Cumprido no clima pro jogo, uma figurinha. Fez uma figurinha do Isaac. Que craque. Ficou uma gracinha a figurinha da Copa. Aliás, Carlos, eu vou fazer nossas figurinhas da Copa.
2: Pô, boa. Faça. Que eu quero ver como é que vai ficar.
1: Vou fazer aqui. No estilo Vai Brasil na Copa, indo levar os filhos no colégio, ouvindo o Jornal da Manhã Paraná. Tá lá, portanto, ao joinha, inclusive toda a família indo no carro. O Silvio mandou o quê? Aquele trânsito maravilhoso de manhã, que todo mundo, né, já tem que encarar o trânsito cedinho. Quem mais tá com a gente? Aí a gente tem aqui, próxima fotografia, o Leandro de Colombo, do Paraná. Hoje tem Brasil prontíssimo,
2: cara,
1: Leandro,
2: decoração,
1: ali pra foto. O Paulo Roberto mandou um amanhecer. Tá assim lá fora, que não dá pra ver. Tá bonito assim,
2: tomara
1: esse amanhecer,
2: esteja, né?
1: Paulo, você tá em Curitiba. Quem mais tá com a gente? Bom dia, Rafa e Carlos, André Carvalho, Contorno Norte, a todo vapor, mandou, trabalhando.
2: Na escavadeira.
1: Um abraço aí, bom trabalho, viu, André, pra você. Vai, Brasil, o Matheus já está preparado, tem até uma bola da Copa desenhada ali na bochecha, uma gracinha ele. E a vencedora do nosso ingresso aí pra Maria Gadu, sempre ouvindo vocês a caminho do trabalho, quero esses ingressos pra presentear minha mãe que ama Maria Gadu, a Janaína de Quatro Barras. Janaína,
2: ganhou? Levou,
1: aí, é dela, mandou a fotinho ali, é dela o ingresso. Carlos, hoje tem Brasil.
2: Tem Brasil.
1: Como é que vai ser o placar aí do jogo?
2: Olha, meu palpite.
1: Conta lá.
2: 4-0 Brasil.
1: Ai, nossa!
2: Ah, não, mas...
1: 4-0 Brasil?
2: Gente, se a gente não passar, se a gente não vencer, não vencer bem do Haiti, aí é melhor já começar a preparar as malas, né? Pelo amor de Deus.
1: Eu ia mandar 1-0 aqui, bem modesta
2: não,
1: ainda.
2: É 4-0, tem que começar a deslanchar, a gente espera aí que o Mister faça mudanças. Meu palpite, 4-0, me cobre em segunda.
1: Deixa eu ver a turma que tá com a gente aqui. Mauro, fala lá, qual que é o seu 3-0? Lá, qual que é o seu, Lex?
2: 0-0. Meu Deus do céu, aí não,
1: que
2: Lex,
1: isso?
2: Não, não 0 pode.
1: 0-0?
2: Aí vai voltar,
1: tá
2: aí
1: bom.
2: Volta pra casa.
1: Meu
2: e o teu, Rafa?
1: 1-0.
2: 1-0 Brasil?
1: 1-0
2: tímido.
1: Brasil. Tímido. Sexta-feira,
2: tá,
1: né? Sexta-feira à noite, 1-0, tá bom, garantiu a vitória, acho que tá legal. Segunda-feira a gente vai contar pra você direitinho aí quem foi que levou a melhor nesse nosso bolão aqui do jogo do Brasil. 4-1 Brasil, tá dizendo Rubens Cunha lá no nosso chat. É o seguinte, ó, se perder, se o Brasil perder, eu já vou tirar as bandeirinhas da minha casa, mandou ali.
2: Ah, eu também. Eu também. Se não ganhar hoje, acabou bandeirinha, acabou decoração, acabou tudo.
1: Disse o Neves, 1-1, pessoal, que isso,
2: não,
1: o Brasil,
2: gente,
1: vai ganhar, né?
2: É Haiti,
1: poxa,
2: gente.
1: Vida.
2: É Haiti.
1: 0-0, Elcio, o que é isso? Ailton Garcia, 7-1, aí também extrapolou, tá achando que é Alemanha?
2: Aí eu acho que é demais, seria bonito, mas acho que é demais.
1: Muito bem, ó, seguinte, o Maicon também tá dizendo 7-1, a gente tem a tarde, Pan News, opinião das 2 às 4, não esquece, segunda-feira estaremos de volta, o Brasil ganha 5-0, disse o Sérgio Brilhando. Sérgio, se sentir falta da sua falta, da sua foto. Dani Amorim, 2-0, então não esquece, a tarde, a gente vem com Pan News, opinião, à noite, jogo do Brasil, e aí segunda-feira a gente volta. Tem mais palpite lá, ó, 0-0, Douglas, 3-1, o Silvio tá dizendo 1-0, mas o pessoal do 0-0
2: tá forte, hein? Francisco Amaral, o Douglas, 0-0 também,
1: né? Também. Isso. Antes de sair do chat, deixa o like lá,
2: isso
1: que
2: aí
1: dá tempo, certo?
2: E deixa aqui o placar, que depois a gente vai ver quem ganhou.
1: Muito, 8-0?
2: Ah, não, 8-0 é muito. Acerribas, Anderson, 8-0 é demais. 3-0, Ana Cristina. Gente, um ótimo fim de semana a todos, uma ótima sexta-feira, um bom jogo à nossa seleção. A gente volta segunda-feira, um beijo, um abraço a todos.
1: O Wagner tá comigo, concordou em uma coisa.
2: 1-0?
1: 1-0. Aí, ó. Valeu, Wagner.
2: Segunda-feira já estaremos sob a estação do inverno.
1: É isso.
2: Grande abraço a todos.
1: Não esquece que o Grupo RIC é jornalismo de resultados. Um abraço, gente. Tchau, tchau.
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Escolada de Cascavel, seja muito bem-vindo à Jovem Pan. É meio-dia, Donzeira tá por aqui, hein? Te fazendo companhia, trazendo só a nata da programação. A gente pode pedir seu som aí pelo 998460066. Repita, Donzeira, 998460066.

0: Tonzeira pra curtir de boa com o Tonzeira. Nesta manhã da PAN, hein? A gente continua junto até o meio-dia. Enquanto isso, você vai pedindo seu som, hein? De boaça, aí no 998-460066, também pelo arroba Jovem Pan Cascavel. Lá tem promo rolando, hein? Então, se não seguiu, segue aí, arroba Jovem Pan Cascavel. 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Falta só 6 mil só. Vamos pro break, eu volto já aí na melhor, na número 1.
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rapaziada que nasceu aí da década de 90. Curtiu muito esse som, hein? Estamos ainda The Best Morning, Jake Bowie, Coldplay. Capital Inicial, só sonzeira pra você curtir de boa com o Tonzeira na manhã da Pan. E muito mais, hein? Até meio-dia tem muito chão pela frente. E você continua pedindo seu som aqui no nosso bom e velho WhatsApp. 998-460066. Break rapidaço na virada do break. 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

0: tem conversa fiada na programação mais descolada de Cascavel. Já pediu seu som? Ainda não? Fica à vontade. Nosso WhatsApp é 998-460066. Repita, tonzeira, 998-460066. Vamos juntasso na melhor programação de Cascavel. Aproveita, segue aí o arroba Jovem Pan Cascavel pra ficar por dentro de tudo que está acontecendo aqui em Cascavel. O que está acontecendo no mundo e ainda tem muita promoção no nosso Insta, né? Se não seguiu, segue aí, arroba Jovem Pan Cascavel e continua.
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1: Bora lá, ouvinte Jovem Pan, como é que você tá por aí? Tudo certo? Seguimos com a Manhã da Pan, tá na hora das mais pedidas, hein? Você pedindo seu som aí pelo 998-460066, repita, Tonzeira, 998-460066. Quer trocar uma ideia com a Jovem Pan?

0: décima posição das mais pedidas por você, ouvinte Jovem Pan, hein? Na virada do break, tem Terry Swings, Bruno Mars, Olivia Rodrigo. E, cara, presta atenção, porque esse flashback você vai curtir demais, hein? O som do Alex Galdino, rapaz, ela vai balançar geral, hein?
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0: esse som é demais, hein? Rainy M, som da São Pedro e Olivia Jean. Aí tivemos a Olivia Rodrigo, Tonzeira com Drop Dead. I Just My, som do Bruninho Mars. Teddy Swings com The Door. Lembrando a rapaziada que as mais pedidas é assim, aí você pede seu som aí de boaça no nosso WhatsApp e o nosso chefe seleciona só a nata pra você curtir aqui das 10 às 11 horas da matina. Fechado? A virada do break tem muito mais, só que as mais pedidas já é o mesmo.
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2: Eu tô vendo ouvido colado no 101.5 aí. Senhoras e senhores, aqui o Donzera segue de boa, hein? Até o meio-dia. Tem muita música boa, hein? Firma no Insta? Ainda não? Então segue aí, arroba Jovem Pan Cascavel. Seja muito bem-vindo a Pan! 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
1: 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Meu irmão, que sequência foi essa, hein? Quero perguntar pra você, tá seguindo aí o arroba Jovem Pan Cascavel? Não! Aí você tá marcando demais, hein? Então vamos lá, ajuda a firma. Segue aí o arroba Jovem Pan Cascavel. Por quê? Porque tem promoção. Eu sei que você não vai seguir de graça. Tem promoção rolando. E ó, presta muita atenção. A Jovem Pan Cascavel, junto com a cervejaria Mel do Malte, vão descolar pra você 10 litros? Não!

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0: Você é DJ?
1: Sim, é como hobby, né? Eu fiz curso com o Iraí Campos, né?
0: Na... Iraí Campos, o som das pizzas.
2: Bosta não.
0: Clássico.
2: Iraí Campos, Bosta não, the hottest tracks. Hottest tracks.
0: Mas você tocou onde?
1: Ah, eu toquei no Marcenaria, na Vila Madalena.
0: Marcenaria.
2: Grande Marcenaria.
0: Grande.
1: Algumas casas noturnas da Vila Olímpia também.
0: Marcos, não saía de lá.
2: Boa, é bom. Marcinho, compadre.
0: Com o nosso querido... Puta, como é que ele chamava? Puta merda. Esqueci.
2: Tinha um balcão que as pessoas subiam e ficavam sem camisa. É. Maravilhoso. É. Marcenaria, compadre.
1: É verdade.
2: Como era o nome do DJ lá, o clássico?
0: Puta merda.
1: Andrezinho.
2: Andrezinho.
0: Andrezinho. O Andrezinho. Grande DJ.
1: DJ de
0: onde está o Andrezinho?
1: Cara, eu perdi contato com eles, né? Ele tava tocando e se afastou já.
3: Ah, por onde anda?
1: 10 anos pra cá.
0: É, ele fez o Caldeirão na época comigo e com o Gordo.
2: Ah, é? O Andrezinho fez, era as noites paulistanas. É. Marvel Lúcio brilhou lá. Passinhos.
1: Olha que legal.
0: Wiki pra vocês, som da Jovem Pan, Brasil, essa música maravilhosa.
2: 252-6456. Lembra?
0: Muito bem, muito bem.
1: Mas isso, muito obrigado aí pela...
0: Quer mandar o alô pra alguém, meu querido?
1: Ah, pros meus amigos que estão assistindo, todo mundo, obrigado aí por tudo. Tô procurando recolocação profissional, se alguém também puder me indicar. Olá. Deixei meu LinkedIn.
2: Legal, ele é segurança e DJ,
1: né? Eu sou, na verdade, gestor na área de segurança corporativa. Então eu trabalho com gerenciamento de risco, compliance, investigações internas para grandes empresas, né, estrangeiras.
2: Bacana.
1: Eu cheguei a trabalhar até na ESPN, sabe, Emílio? Como supervisor de segurança.
0: Entendi. Segurança geral, né?
1: É, patrimonial e...
0: Olhar vagabundo.
2: É?
1: Prevenção
2: é
1: agora, de perdas.
0: Você sabe que outro dia o cara falou, eu não sou o lixeiro, Emílio, eu sou o gestor de resíduos.
2: É, muito bom. O cara dá uma glamourizada.
0: Maravilhoso. Eu sou o gestor de resíduos.
2: Não, mas é bom, meu, cara. É? Cuida da segurança DJ, pô.
1: Sim, DJ.
2: Pode ficar na porta e depois tocar. É, segurança.
4: Importador de artigos supléfios de segunda linha. Briga,
2: ele desce. Mas se te contratar pro evento, você fica na porta e toca no final, não?
5: Ele põe a picape já na portaria.
6: Toca pra sua esposa.
2: Maravilhoso.
1: Confiro a lista e já toca.
0: É bom. Muito bem. Bom. O importante é a gente receber a nossa audiência aqui. Quem gosta do programa, a gente fica muito feliz em ter tanta gente bacana nos acompanhando. Porque às vezes a gente não percebe. Opa. Tem tanta gente legal aqui no Pânico. Muito obrigado, cara. Você quer mandar um abraço pra alguém?
1: Não. É pra minha mãe que tá assistindo, pra todos. Pô,
4: tá emocionado, cara.
1: É um pouco, talvez, porque eu sou da área de comunicação também, formado em publicidade e propaganda, então pra mim é muito bom estar vendo o trabalho de vocês aqui. Mano. De verdade.
0: Legal. Você vai se decepcionar até as duas da tarde?
2: Correr,
0: você vai fica tranquilo
2: não
0: que,
2: fica pro almoço,
0: que até as duas você se decepciona.
2: Acabou.
0: Muito bem. 15 minutos. Dito isso, chegou o momento de falar de filmes. Vamos falar de séries. Porém, a nossa audiência agora é composta por homens que estão carentes de filmes de heróis e homens sem camisa.
7: Ai, gostei.
0: Homens Kubanacan. Linhagem Geek com Homem-Aranha, com a mobilidade de um Saci Pererê de patinete, André Alba.

0: Zé da Manga.
1: Eu fui informado que existe uma buzina com Zé da Manga.
2: Putz. Mentira.
1: É, fizeram uma buzina. Manda, eu acho que já tá indo longe demais.
3: Manda pra gente.
1: É, eu acho que tá indo longe demais. Mas eu acho que é mentira. Mas me falaram.
4: Ah, o cara buzina o carro.
1: E saiu, Zé da Manga.
4: Ah, isso é bom.
1: Então assim, eu acho que já estão indo longe demais. Eu espero que seja mentira. Se não for, pode me mandar o vídeo pra gente confirmar.
3: Se não for, manda que eu compro.
1: É. Mas eu acho que é mentira, não é? Eu acho que não, as pessoas
2: vou
1: não podem
2: no meu carro
1: nesse nível. 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Hoje são as dicas do fim de semana. Já que estamos em clima esportivo da Copa do Mundo, tem um documentário excelente do Rafael Nadal na Netflix. Se você gosta de tênis ou se você gosta de esporte, né? Porque a gente tá falando aqui de um atleta de alta performance, um dos maiores tenistas de todos os tempos. É muito bom pra você ver a disciplina, porque tem aquele papo, né? Aquele papo que a galera fica comparando o Cristiano Ronaldo e o Messi, né? O Messi é o talento, o Cristiano Ronaldo é o esforço bruto. Não existe como você ter chegar onde o Cristiano Ronaldo chegou só com esforço, né? Só com um esforço bruto. Assim. É, se fosse assim, todo mundo conseguiria. E assim, você mesmo com talento, você precisa de uma dedicação, você precisa querer ser o melhor, né? Então, e o Rafael Nadal, ele mostra muito da parte da mentalidade dele, como ele imaginou que chegaria lá na frente, depois que conquistou ali os grandes campeonatos. Se você gosta de esporte, do esportista, da disciplina, da superação, esse documentário chamado Rafa, né, na Netflix, é muito legal. Acho que tem 3 ou 4 episódios, mas quem gosta de tênis, obviamente, vai adorar.
3: Ele que chegou a ser jogador de futebol.
1: Sim.
3: Ele era um cara multi-esportes.
2: Piperno tá aqui. Mas,
4: boa, Piperno.
3: Eu venho do Enzo.
4: Boa, Piperno, isso aí.
2: O cara tá sem voz e quer falar.
4: Cara, o Dom Corleone. Dom Corleone. Bambino.
2: O cara sem voz e quer falar.
4: Benevuto na minha casa. Guarda a voz pra foca na economia.
3: Eu sou um homem supersticioso.
2: Benevuto.
3: Eu sou um cara supersticioso.
2: Tá sem voz e vem.
4: Benevuto na minha casa.
3: Na casa, algum de vocês que fizer bullying. Aparecer atropelado.
4: Beleza, Benja.
3: Aparecer.
4: Pô, meu, você tá de brincadeira.
2: Sua Suna tá impossível.
1: Eu amo o Reginaldo.
3: Aparecer num acidente.
2: O velho da Pan.
1: Por essa eu não esperava, hein, Reginaldo.
3: Eu vou pra cada um de vocês.
2: Venha, tranquilo, Tancredo. Olha como massacraram o meu garoto.
4: Venha beijar minha mão.
3: Eu sou.
2: Vai, Brizola, dá uma segurada.
1: Vamos lá.
3: Eu sou um homem.
2: Tá, deu peitoca.
3: Supersticioso.
2: Vamos lá. Não existe. Vamos lá. Vamos continuar.
4: Torna na grande mentira.
2: Sammy Quevedo.
4: Torta meu dedo. Oi, torta meu dedo.
3: Seus bandos de arrombados.
5: Eu volto no foco da economia. Vamos seguindo.
1: Agora tem um documentário, Emílio. Zuzu, você que gosta...
2: Eu adoro, suas dicas são ótimas.
1: Você que gosta, mas assim, é uma história muito pesada de um caso real que se chama Instinto Materno, na Netflix. Assim, é uma história, é a história real, você tem ali o depoimento das pessoas que viveram...
4: É que nem a Copa de 70, é tão real como a série de 70.
1: Mas, mira, essa aí é a história real que aconteceu lá no Texas. É uma história muito louca de uma mulher que... simplesmente falou que estava grávida e começou a fazer chá revelação e tudo mais.
3: Eu vi.
1: E no final da história, um negócio muito louco. Ela se aproximou de um casal que ela fez fotos ali no casamento, que a mulher estava grávida. O desfecho, assim, é um absurdo, mas se você gosta dos fatos reais da vida
2: Venério.
1: E chocante, é um documentário, assim, que... é pesado, mas aconteceu. Então você vê o Instinto Materno, a história real lá do que aconteceu no Texas, talvez seja do seu gosto. Qual que é a próxima, Bernardo? Que eu tô por sua ordem. Eu tô na sua ordem. Ah, tá certo. A gente foi assistir o Toy Story. A gente foi assistir o Toy Story quarta-feira. É um bom filme.
4: Bom?
1: É um bom filme. É bem legal, assim, pra você levar.
2: Não tem lacração, porque o último tinha, hein?
1: O último tinha, mas esse aí... Então, esse aí vai ser a discussão. Eu acho que não tem. Tá? É que a lacração agora tem várias camadas. Tem alguns que acreditam que tem, outros acham que não tem.
2: Esse aí é a briga com a IA, não é?
1: Na minha parte... Não, esse aí é...
2: Tecnologia.
1: A criança ganha um tablet, né? E aí os bonecos, eles estão sendo superados. marcados pelo tempo, e aí tem aquela briga da tecnologia com os bonecos. A história é bem legal, é bem Toy Story mesmo, tem todas as características dos Toy Stories originais. Então, se você gosta aí pra levar seu filho, seu sobrinho, seu neto, é uma boa pedida aí, só que apenas nos cinemas.
6: Eu vi que teve umas tretas nos bastidores, porque eles queriam deixar o Woody meio de lado, né? Não, ele não ia ser tão protagonista, e aí uma galera não quis, então parece que trocaram, acho que, 3 roteiristas.
1: Caramba. É, você tem ali um novo arco, né? Porque tanto o Woody quanto o Buzz Lightyear, eles foram bem finalizados ali no terceiro, aí tem o quarto, aí eles são bem importantes ainda. Uhum. São bem importantes, mas a protagonista segue sendo a Jessie, que também a protagonista é uma menininha. É uma menininha que brinca com as bonecas, mas tem todo o mesmo, tem todo o espírito ali do Toy Story. Esse aqui é o próximo, que é o Viral Hit, que é japonês. Putz. Que é japonês também, na Netflix. É o seguinte, Zuzu, acho que você vai gostar dessa história.
6: Muito.
1: Porque o menino é o seguinte, ele tá na escola, ele apanha na escola, ele sofre bullying, ele apanha e é filmado. Ele apanhando. Só que aí ele começa a perceber que se ele apanhar filmando, ele consegue ganhar dinheiro. Então ele começa a apanhar, treinar pra apanhar pra ganhar dinheiro na internet.
6: Tá gênio, velho.
1: Então, só que aí ele treina, aí começa a entrar artes marciais no jogo. Delari, você vai gostar dessa aí, Delari. Viral Hit da Netflix, é japonês. Mas a história é bem interessante.
6: Boa.
1: E pra você que tá procurando aí um filme de ação, um filme bem clássico de ação, tem o Henry Cavill, tem o Jake Gyllenhaal, que eu acho que é essa a pronúncia, né?
6: Isso.
1: Em Zona Cinzenta.
6: Bom, hein?
1: Você tem uma equipe secreta, aquela é o clássico, vou até ler a sinopse, né? Em uma equipe secreta de agentes de elite embarca em uma missão para recuperar uma fortuna de $1 bilhão de um tirano implacável. Então, é aquele clássico filme de ação em Zona Cinzenta na Prime Video com Henry Cavill, com o Jake Gyllenhaal. Então, você tá procurando uma tela quente legal, tá aí o filme em Zona Cinzenta.
4: Boa.
7: Bacana.
4: Que mais?
1: É isso. Você
4: acabou o Piriri Pororó.
6: E o jogo do Brasil?
1: Jogo do Brasil 3-0 sem esforço. É o que eu espero.
3: Eu
1: é
3: também.
1: É o que eu espero.
3: Eu também.
8: Hoje o Lula disse.
3: Sou o único que trabalha doente aqui nesse.
4: Ele disse que é o único que trabalha doente aqui.
6: É. Boa, gordão.
8: Ele disse
3: que o meu doutor tá fazendo dossiê pro processo.
4: E o doutor tá fazendo dossiê pro processo. Que mais?
1: Não, eu acabou? Já terminei. São 6 dicas. Foi muito.
4: Então vamos.
7: Muito bem. Vamos?
4: Vamos.
7: Tento já está lá? Fazer um breakzinho?
4: Aê.
7: Então eu vou fazer um pequeno break agora para a nossa rede de rádio em todo o Brasil. Reginaldo, é sua.
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11: Infecção aí do Brasil. Aqui, ó, é o...
12: Deixa o Corleone aqui.
11: 25 dólares aqui, ó.
13: Ô, Fuzil, não seja...
11: agressivo. O Piperno aí, o pai do Piperno.
13: O pai do Piperno. Não seja agressivo, não. O que, que é? Aí é um banco? Que banco é esse?
11: Desculpa,
13: aí, ó?
11: Samuel.
13: Que banco é esse aí?
11: O Inter. Ali, não, ali é um brasileiro.
13: Ah. Banco brasileiro?
11: Banco Inter, olha lá.
12: Ah.
13: É. Tem um banco aqui, Safra?
14: Eles vão montar mais brasileiro ação. Trabalhando que assistindo.
11: Não, aqui eu vou rodar a roleta.
13: Pô, tá um desânimo lá, hein,
11: tá
13: também.
11: Tudo brasileiro puta, trabalhando?
12: Não tá nem... nem
13: os brasileiros.
11: Deixa eu te falar, por que esse desânimo, mano? Ninguém gosta de Copa do Mundo aqui.
15: Ah, tá muito calor.
11: Não, e calor. Aí tem que trabalhar até que hora?
15: Ah, até meia-noite.
11: Meia-noite, parça.
15: Tô esperando o jogo do Brasil, né?
11: American Dream?
15: American Dream.
11: Ó, o Ronaldinho Gaúcho lá atrás, ó. E aí vocês vão ficar entregando coisa pros brasileiros, né?
15: Vamos ficar, hein?
11: Brinde, moça.
13: Que brinde, que brinde.
16: Eu não vou assistir o jogo aqui, não. Eu vou ir assistir lá, fazer minha maquiagem.
11: O que vocês estão dando, Emílio? O que é que eu levo pro Brasil? O que vocês estão dando de brinde aí?
16: Óculos, porquinho.
13: Olha o gaúcho lá.
16: Sobrinho. Tá tudo na mala.
11: Pega um de cada pra mim. Olha ele aqui, pega um de cada. Quem disse que eu não ia trazer um jogador hoje no link, Emílio?
13: Olha lá.
11: Aí, ó.
13: Olha o gaúchinho. Ora, esse aí também, sim. Hein? Tá nego desanimado esse gaúcho. Tá vendo ele? Né?
5: Esse aí é o cara quando pergunta, ele tava no Paraguai.
13: Vocês estão acompanhando o gaúcho? É assim, ó. O que você tá achando do jogo? Bom.
5: Isso, ele é monocelado.
13: Tá ótimo.
5: E o Brasil, ótimo.
13: Ele é simpático.
11: Parece o Oscar, Emílio.
13: Tá bom, né,
5: Fuzil? Maravilhoso.
13: Aí, ó. Aí, ó.
5: Ó o tiozão. Tiozão aí.
11: Tá bom. E ó, Emílio, daqui tiozão, a pouco tiozão a gente fica na rua.
13: Tiozão tá com na rua no bolso.
11: Aí, Emílio, eu tô te levando, ó.
13: Que deixa eu ver aqui.
14: Não quero.
11: Tô te levando o óculos aí, o...
13: Pô, gostei, ó. Ó, da hora.
11: E a gente tá do lado da casa de ponta cabeça. Tá ligado, Morgadão? Sim, do lado sim, da casa sim, de ponta cabeça, a gente tá sim. Ali na rua. Lá, de repente, no segundo link a gente entra de lá. Se tiver, se o senhor quiser, meu paizão, nós estamos lá grande em busca liminha. Do ambiente da Copa do Mundo.
13: Vai lá na casa de ponta cabeça. Club aí.
5: Corre lá.
13: Você foi aí pra quê? Pra ir no parque, né?
5: Foi. Tá curtindo, pô.
13: É, nunca vi uma coisa. Tá comprando, compra.
5: Não, sempre um tênis novo. Ô, Fuzil, só uma dúvida. Pode fumar aí, não?
11: Sabe o que, que é, meu? Pode, tranquilo. Mas aí também é um problema meu, porque...
13: É isso aí. Ô, Fufu, deixa eu só perguntar uma coisa pra você hoje.
11: Que? Qual você é? Falou que eu vim passear, mano.
13: É, eu tô vendo. Pelo menos essa semana. Fuzil, qual é o palpite pro jogo de hoje?
11: Sim, senhor. 4-0 hoje e vou falar, Mister, mesmo ganhando, vai arrumar um problema, porque ele não vai começar com o Hendrick, na minha opinião. O bicho é mais sisudo que eu não sei o quê, o bicho é pirracento. Hoje o Brasil vai vencer de 4-0, vai deslanchar, apesar do Haiti não ser essa barba que todos acham, mas vai vencer de 4-0, mas você vai ver. O homem não vai começar com o Hendrick, ele vai querer provar pro povo brasileiro quem manda é ele. E aí eu acho que já vai buscar um erro pra vida dele que não precisava. Minha humilde opinião.
13: Muito bem, aí está o herói do Brasil. Boa. Com a cobertura da Copa do Mundo.
5: A melhor.
14: Tudo, não,
5: é uma
14: tudo
5: cobertura completa,
13: é, claro, vai. O cara fala, não, a Cazé está indo bem.
5: É, é louco,
13: vocês não viram a Fuzil TV.
5: É, profissionalismo do cara.
17: Quem que é o Defante perto
5: do cara é bom.
13: Fuzil,
5: cara é bom.
13: Lógico, o nosso herói do Brasil, diretamente dos Estados Unidos.
5: Uou,
13: e agora, Estados nossa Unidos. Atração de hoje.
5: Atração fantástica, o bicho pegando fogo, principalmente no Senado brasileiro. Aí você me pergunta, junto com o TP, quem vem hoje? Senador da República, Rogério Marinho.
13: O Marinho todo mundo conhece.
5: Certíssimo.
13: É um dos mais atuantes senadores da República.
5: Perfeitamente.
13: E hoje, neste programa, prestem muita atenção.
5: Certo.
13: Rogério Marinho irá formatar a chapa presidencial.
5: Perfeitamente. Sim, mesmo porque lá ele está em Brasília e sabe os bastidores.
13: Aguardem, você que está nos acompanhando agora, você não adianta mudar de canal.
5: Não.
13: Não adianta ir para uma TV aberta.
5: Exato.
13: Não adianta ir para a CNN, a Globo News.
5: Não.
13: Ou as emissoras do SB Toca. Não adianta, porque aqui será formatada.
5: Perfeito.
13: A chapa presidencial.
5: Quem vem? Boa. Quem é o presidente, quem é o vice? Saberemos com o Rogério Marinho daqui a pouquinho aqui na programação da Jovem Pan.
13: O que mais? Temos o jornal?
5: Jornalzinho.
13: Solte a vinheta. Pronto.
18: Zui, Zuzu!
5: Ó!
18: Ó! Zuzu! Sobrancelha! Saco ruivo!
5: Que isso?
17: Sem sobrancelha.
5: Seu homenagem aí, ô queridíssimo. Regimago.
19: Reginaldo tá impossível, emagreceu.
5: Sobrancelha e saco ruivo. Essa
13: é uns caras meio de funk, né? Os caras meio da favela.
5: É maravilhoso.
18: Tá animado.
5: Olha lá.
18: Zuzuzu.
13: Por que que esses, por que que esses caras falam?
17: Alô, mamãe.
13: Por que que eles falam assim?
5: O baiano, ele tem a energia que a gente não tem.
17: Zuzuzu.

0: alguns jogadores, talvez você não conheça, se eu te falar o nome, que é...
1: Diga.
0: Dukens Nazon. Sabe quem é?
1: Não.
0: Dukens Nazon jogava no Teherã. E ele é o principal nome do Haiti.
2: É um perigo.
0: O cara enfrentou, estava no momento da guerra entre Israel lá e a turma lá do Irã. É. Teve que fugir da guerra e ele é o craque do Haiti. Lembrando que o Haiti, Albeta, fez uma campanha até agora na Copa do Mundo, na estreia, perdeu de 1-0 para a Escócia, que Sim. é o próximo adversário Sim. do Brasil. E também sofreu uma pressão para manter o jogo até o final. A turma tá falando, é um jogo fácil? Interrogação.
1: Muito.
0: Hendrick vai entrar? Menino Ney já não foi nesse jogo, não vai no próximo? Pergunta dita é, Rafinha também é uma indecisão?
3: Por favor.
0: Né? A turma não tem gostado do futebol nem do Rafinha.
3: Foi cobrado.
0: Foi Sim. cobrado. Você viu?
1: Tomou um salve.
0: E vocês viram a entrevista que fizeram com o Mister, com o Ancelotti?
1: Não. Sim.
0: Perguntaram, Mister... O Hendrick joga ou não? Ele enrolou.
4: Não, ele é muito bom, mas não está na hora ainda.
0: Possivelmente teremos 3 mudanças no jogo do Brasil. E essa mudança pode ser o Hendrick. Diga lá, Albeta.
1: Falando em pressão, Zuzu, lembrando que hoje tem Escócia e Marrocos antes do jogo do Brasil.
0: Sim. Perfeito.
1: Então, dependendo desse resultado, a pressão vai pro Brasil, porque se tiver alguma vitória entre Escócia e Marrocos, aí o grupo já começa a ficar, já vai pedir essa vitória.
3: Ganhar, exato. Ela assume a liderança.
1: Essa vitória do Brasil ela é imprescindível, mas o grupo pode ficar muito embolado aí, dependendo do resultado da Escócia e Marrocos. Vou torcer pra empatar.
3: Eu também.
0: Boa, mas ó, o Dukens joga bola, viu, meu?
3: Joga, é bom.
0: Tô falando sério, jogou na Inglaterra.
3: Eu tava vendo.
0: Eu separei um vídeo aí, acho que não pode mostrar, porque a gente tem vários compliance.
3: Pode, é do Haiti, não pega nada.
0: É, não. Ele joga bola. Olha, olha o que esse cara joga de futebol. Vocês não estão apostando. Vocês não estão com medo. Olha o que ele joga. Duken. Ó, ele driblou um, dois, três, quatro. Joga a bola esse moleque.
1: Esse é o Daniel.
5: Deixa eu falar. Ai. Puta, essa coisa que cai toda hora, bicho. Esse negócio aqui. Olha, eu quero que vocês.
0: Diga.
5: Atentem.
3: Diga.
5: Para um detalhe que às vezes as pessoas.
6: Passa batido.
5: Não atentam. Eu não sei se isso é um presságio.
0: Olha lá, vem. Eu não gosto disso.
5: Eu não sei se isso é um presságio ou se é algo que a gente precisa analisar de uma maneira fria e calculista.
0: Perfeito. Boa.
5: Senhoras e senhores, membros da mesa.
0: Perfeito.
5: Analisem o seguinte. Esta é a única partida da Copa do Mundo que será realizada em horário quebrado. 21h30.
0: É verdade.
5: Por quê?
0: Por quê?
3: Por quê?
5: Porque é o que eu pergunto.
3: Ligar para a Márcia Sensitiva perguntar.
5: É o que eu pergunto.
3: Perguntar para o Cazé, então, ele sabe de tudo.
5: Então, você...
0: Por que 21?
5: Ah.
0: Todas são 16,
5: então,
0: 21,
5: então,
0: 19.
5: Então é 19, 21, verdade. 22. Este
0: que
5: horário,
0: coisa.
5: No caso, estranho. Brasil e Haiti, é o único jogo... 21h30.
1: Boa. É pra não atrapalhar o Globo Repórter.
5: Por quê?
0: Por quê?
5: Por quê?
0: Boa.
2: Por quê?
0: Mas aí.
5: Vocês ficam lá?
0: Não, isso não tem muita graça. O Ancelotti lá, ele tá sendo muito pressionado. Você sabe que, se você lembrar das outras Copas, os técnicos, no comecinho, Albeta, tudo é maravilha.
1: Sim.
0: Se você lembrar em 98 do velho Lobo Zagallo, você lembra que ele brigou com a imprensa?
1: Sim.
0: Então, assim.
3: Aí só briga, né?
0: É, a turma agora tá confiando no Ancelotti e querem muito que o menino Hendrick jogue e não estão gostando do Casimiro e muito menos do Rafinha.
3: É. Posso falar, o Emílio fez a pergunta, eu pesquisei aqui ao ChatGPT. Qual o significado na numerologia para horário das 21h30? Algumas interpretações. Diz que o 21 é um número associado a fechamento de ciclos, realização e conclusões de etapas. E o 30 pode ser visto como expansão, comunicação e criatividade. Então, somando todos esses números, o 2, 1, 3 e o 0 é 6, que é associado a equilíbrio, harmonia e responsabilidade.
1: Boa.
3: Então,
1: assim,
0: Aparecida Liberato.
3: Talvez foi o fuzil.
5: Aparecida Liberato.
3: Aparecida Liberato. Talvez o fuzil que sugeriu esse.
2: Ou seja, não significa
1: exatamente.
2: Nada.
1: Exatamente. É, ou seja, sai o Rafinha e entra o Hendrick.
5: Muito Amém. Bem. O que mais?
0: Eu trouxe a informação que esse jogador, né, do Haiti jogou no Irã. A notícia boa que me parece é que teve agora finalmente o cessar-fogo. A gente estava falando de Irã e Israel, mas agora foi anunciado, Emílio, o cessar-fogo entre Hezbollah, lá no Líbano, e Israel, pelo menos temporariamente. É um breaking news agora na sexta-feira. O cessar-fogo começa às 16 horas, horário de Brasília. Vamos aguardar para que isso realmente aconteça, a tal da trégua entre esses países.

0: O Donald Trump, a gente sabe que assinou, Marinho, né? A história lá do Irã. A negociação foi feita, mas não são flores só em Israel, porque um dos ministros israelenses lá de defesa falou que o Líbano não vai sobrar nada, vai ser tiro, porrada e bomba. Por enquanto, existe ainda essa indecisão.
1: Tá muito certo? Bem. Tem uma coisa muito interessante nesse programa Pânico, que é o seguinte, que é o momento de utilidade pública.
0: Oba.
1: Nesta programação. Momento de utilidade pública.
0: Vamos lá.
1: Eu repito para vocês. Temos aqui a doutora Carolina.
0: Boa.
1: Está aqui hoje presente. Muito obrigado, doutora. E eu quero falar o seguinte, porque chegou hoje às farmácias a mais esperada e mais comentada caneta azul da EMS.
0: Boa.
1: E como saúde é coisa séria, e esse programa é um programa sério, a gente vai falar sobre isso, porque a EMS é a maior e mais inovadora farmacêutica do Brasil, e você sabe. E ela mandou aqui a presença da doutora Carolina Janowski, que é endocrinologista, professora da Escola Paulista de Medicina e coordenadora do Ambulatório de Obesidade, para me ajudar a tirar as dúvidas de quem está acompanhando a gente. É isso, não é, doutora? Porque todo mundo só está falando nisso, doutora.
2: Eu acho, Emílio, prazer estar aqui. Tá? E, na verdade, está havendo uma mudança de paradigma aí nos últimos anos, nos últimos 10 anos, que todo mundo considerava que a obesidade era uma questão de força de vontade, que a pessoa tinha que fechar a boca, começar a fazer mais exercício. E cada vez mais a ciência está mostrando que, na verdade, é uma doença crônica, recidivante, igual quem tem colesterol alto, igual quem tem pressão alta. E o tratamento precisa ser contínuo, né? Então, a gente não tem que tratar como a gente tratava no passado, por um tempo, como uma doença aguda, perdeu peso, para de tomar o remédio e aí continua a vida normal. Não acontece isso porque a pessoa volta a ganhar. Então, todo mundo está falando sobre essas canetas porque finalmente a gente tem um tratamento e consegue ser crônico, né? Que é um tratamento seguro que a gente consegue deixar esse paciente usando por muito tempo.
0: Muito legal falar sobre isso, né? Porque a gente tem, né? Tem muita polêmica, né, em relação a isso, mas se é um medicamento seguro, como você disse, precisa de um acompanhamento médico também, doutora?
2: Não, com certeza. Assim, quando a gente está falando de doença, né? Todas as doenças, teoricamente, precisariam de acompanhamento médico para ser acompanhado de uma forma correta, não só da parte médica do medicamento, mas também com exercício físico, com alimentação, lógico, porque não é um milagre, né? Então, eu acho que é uma coisa que vem mudando bastante, porque por enquanto, né? Como a gente não tem muito acesso à medicação, a essas medicações, quem está pegando é mais o público com um nível socioeconômico mais alto, né? Que às vezes não tem um quadro de obesidade tão grave. Então, ficou meio que com uma fama de ser uma caneta estética, né? E a gente sabe que não. Como tratamento médico é muito efetivo, tem benefícios muito além da perda de peso, né? Então, não só a gente hoje, para tratar a obesidade, a gente não guia só pelo peso, quanto que essa pessoa vai perder de peso. É mais se vai prevenir doença cardiovascular no futuro, se vai prevenir diabetes, né? Se diminui a gordura no fígado. Então, acho que tem o acompanhamento médico, tem que ver tudo isso, além só de peso ali na balança.
1: Olha, eu nunca vi um medicamento com tanta curiosidade, não é, doutora? Por que estão falando tanto da caneta? Que tem o... Qual é o... Essa, né? Porque todo mundo
0: pegou, né?
2: Sim, porque na verdade é isso. Como antigamente a gente não. Como a gente tratava a obesidade antigamente? A gente dava anfetamina, coisas para acelerar o metabolismo, para a pessoa, né, ter esse metabolismo acelerado, perder peso, mas não era um medicamento que a gente conseguia deixar a longo prazo, né? Porque tinha risco de arritmia, tinha risco de osteoporose. Então, com o lançamento dessas canetas, dessas medicações, que são análogos de GLP-1, a gente está simulando um hormônio que a gente tem no intestino naturalmente, mas que o nosso corpo destrói muito rapidamente. Então, quando a gente come, a gente libera esse hormônio que é o GLP-1, né, para falar pro corpo que tá saciado. Mas a gente evoluiu como ser humano, né, na evolução natural, porque a gente tem capacidade de reservar energia. Então, quando esse GLP-1 é liberado no corpo, vem uma enzima que quebra ele rápido. Então, a gente perde essa sensação de saciedade e continua comendo. Então, a gente não tem um controle muito bom. E quando a pessoa tem obesidade ou diabetes tipo 2, esse controle é pior ainda.
1: Entendi.
2: Então, eles criaram um medicamento
1: mudou
2: que é praticamente
1: conceito,
2: igual.
1: Mudou o conceito, né? O tratamento, né?
2: Exatamente.
1: Pô, que bacana.
0: Posso chamar para a conversa aqui?
1: Claro.
0: Uma salva de palmas
1: tá
0: para a Thaís, que é diretora de marketing da EMS.
1: Doutora Thaís também, a nossa do
0: grande
1: marketing.
0: Thaís.
1: Diretora do marketing.
0: Thaís, é uma revolução, um momento muito especial para a indústria brasileira. Eu queria que você contasse para a gente como é que foi essa empreitada da EMS.
3: Olha, Primeiro, uma honra representar a MS e tanta gente que participou desse projeto, que desenvolveu isso com tanto carinho, afinco e disruptando, de fato, a indústria farmacêutica nacional. É, a gente está diante de um momento histórico para a saúde nacional, para a saúde brasileira. A MS, nos últimos 60 anos, sempre se colocou no lugar de pioneirismo, sempre quebrou um pouco da narrativa das medicações que não chegavam a todas as pessoas, e aqui não vai ser diferente. Aqui, enquanto empresa, como indústria farmacêutica, que é líder do mercado, a gente tem por ambição levar esse tratamento para quem precisa. Conforme a doutora Carol trouxe há pouco, ainda é restrito, ainda é para pouca gente, e o que a gente quer fazer de fato é mudar esse cenário. Então, é uma empresa que por vocação pesquisou, desenvolveu, conectou o mundo, produziu, vai entregar com excelência, com qualidade e vai chegar quem precisa, especialmente.
1: Democratizou, né?
3: É isso aí.
1: Ô, doutora, a senhora sabe que internet transforma tudo em milagre, não é? Então, a gente quer saber o seguinte, o que as pessoas precisam entender agora sobre esse tratamento que você acabou de falar? O que a galera precisa entender sobre isso?
2: É, eu acho que a primeira coisa são as indicações, né? Então, a princípio, essas medicações, elas são para quem tem um quadro de obesidade, que seria aquele índice de massa corpórea acima de 30, ou acima de 27 com alguma outra comorbidade. Então, colesterol alto, pressão alta, apneia do sono. Então, essas pessoas teriam indicação. Outros casos, daí fica com o médico, né, de avaliar particularmente cada um para ver se tem indicação ou não. E quando está perdendo peso, é importante ver se não está perdendo também muita massa magra. Porque tem muita gente que começa a tomar medicação.
1: Lógico.
2: E aí perde só músculo, né? Porque nem tem tanta gordura assim. E aí a gente sai de um problema que é a obesidade e vai para outro problema que seria a sarcopenia, né? Que é ficar com pouco músculo, daí perde força muscular e para o envelhecimento isso é muito ruim. Então, não é um milagre, né? É isso. Tem muito paciente que chega achando que vai começar a tomar e aí em uma, duas semanas já vai estar bem magro. Não é assim que funciona, né? É, tem efeitos colaterais, lógico, né? Como toda medicação, existe efeitos colaterais. Mas quando é feito um acompanhamento médico adequado, usando a medicação, né? Fazendo a titulação da dose, tendo esse acompanhamento multidisciplinar, ele dá certo, né? E aí tem que pensar que vai ser um tratamento, no mínimo, de longo prazo, se não for de uso contínuo.
0: Muito bom. Então, a pergunta que todo mundo faz que é quem pode usar esse medicamento?
2: Então, quem pode usar esse medicamento, quem deveria usar esse medicamento, são as pessoas que têm obesidade, IMC acima de 30, ou IMC acima de 27 com alguma outra doença. Quem não pode...
1: Boa.
2: Quem não pode usar de jeito nenhum, né, porque ainda não tem estudos que liberam para essas pessoas, são gestantes, né, então enquanto está gestante, amamentando também ainda não tem estudo, porque a gente não sabe se a medicação passa, né, pelo leite. E um tipo muito raro de câncer de tireoide, que é um tipo específico que chama medular, que é bem raro mesmo, mas que também pela bula tem contraindicação. Das outras doenças, né, se a pessoa tem outra doença, outra comorbidade, daí lógico vai conversar com o médico para ver se pode usar ou não, mas na grande maioria dos casos está liberado.
1: Muito bem, agora vou perguntar para a Thaís. Oba. Se você me permitir, minha querida Thaís. É o seguinte, a gente vê aqui e acompanhou pelas notícias que saíram, né, que a AMS vem investindo pesado em inovação nos últimos anos, né, e esse é um deles, e eu quero saber o seguinte, o que esse lançamento representa para a companhia, o que representa para a EMS?
3: Excelente, acho que é um divisor de águas, enquanto a gente fala de saúde no ambiente Brasil, e nada na indústria farmacêutica é de curto prazo. O que acontece aqui é o resultado de mais de uma década de dedicação, de pesquisa e de investimento, para que hoje o Brasil e a EMS possa favorecer essas milhares de pessoas, e que reposiciona de fato o Brasil na escala global. Eu acho que o que a gente está fazendo aqui é mostrar a força que o Brasil tem, a potência que o Brasil tem em ciência, em tecnologia, para tangibilizar um produto como esse que vai chegar para mais pessoas. Então, eu diria que a vocação da AMS está no seu pleno exercício. É de fato o presente, é a materialização de um trabalho de longo prazo que não para, que a gente continua investindo, continua fazendo tecnologia para trazer sempre as melhores medicações para o Brasil.
1: Boa. Faltou alguma coisa, Zuzi?
0: Ah, eu queria aproveitar para a doutora. Tem muito mito, né? Tem a turma fala no consultório. Quais são os maiores mitos que a turma pergunta em relação ao tratamento?
2: É, eu acho que o primeiro mito é que ele faz o trabalho todo sozinho, né? Então, eu vou usar a caneta e vou emagrecer sozinho. Não, né? Você pode até perder peso, mas talvez não seja uma perda de peso com qualidade, né? Que é a perda do tecido adiposo, né? Da gordura só e não da massa magra. É, outros mitos que tem, e isso é engraçado, que a obesidade ela tem um estigma tão grande que o paciente que tem obesidade, ele tem preconceito contra o tratamento.
0: É verdade.
2: Porque ele sempre acha que é a culpa dele, né? Então, isso ficou tão intrínseco para a pessoa, e aí a pessoa que precisa do tratamento, ela fica com medo que vai ter muito efeito colateral, que vai ficar só vomitando, que não vai conseguir comer, e no fundo tem que ser tudo explicado, porque um paciente que chegou num quadro desse, é uma pessoa que gosta de comer, lógico, né? Ela gosta e ela come muito, então quando você tira esse prazer dela, porque você diminui o apetite, né, você aumenta a saciedade, é algo que a gente tem que trabalhar também, né, da saúde mental, para ver se essa pessoa não vai ir para algum outro tipo de vício, ou entrar em depressão. Então, é por isso que todo esse tratamento tem que ser de longo prazo, tem que ser bem lento, né, a titulação, para não ser uma mudança brusca de uma hora para outra. Mas eu acho que o principal mito é isso, que a caneta sozinha resolve todos os problemas, né, e não é.
1: Muito bacana. Show, papo, hein? Muito bom, acho que deu para entender. Posso passar, vocês têm rede social?
0: Oba.
1: Sim. Você tem, doutora?
2: Sim.
1: Põe da doutora, a rede social da doutora. Qual é a sua rede social? É. Tá aí, ó.
0: Carolina.
2: Isso, sou eu.
1: Doutora... Carolina
2: Janowski.
1: É difícil, né, pra turma?
2: É difícil.
0: Soletrando.
1: Eu vou soletrar pra vocês. Pô, volta aí, né? DRA de doutora Carol Janowski. E Janowski é com SKY no final. E a sua?
3: Thaís. A minha é Thaís Nania.
1: Thaís Nania também.
3: LinkedIn, normalmente, mas estou lá pelo Instagram também.
1: Tem Instagram?
3: Também é Thaís Nania, arroba Thaís Nania.
1: Arroba Thaís Nania, que é a rede social da querida Thaís da EMS, que está conversando com a gente, e a doutora também. Pô, muito obrigado por vocês terem vindo. Obrigada. É um assunto de que está todo mundo falando, curioso, e a gente, né, explicou mais um pouquinho. Espero que vocês voltem mais uma vez aqui no programa Pânico para dar essa informação.
2: Legal.
1: Muito obrigado, viu, doutora? Obrigado, Thaís.
0: Chegou a caneta azul. Tem até um QR Code para a turma se informar, né, Milhão? Quem quiser.
1: O que, que é? Tem um QR Code?
0: Tem um QR Code lá.
1: Ah, tem um QR Code na tela?
0: Lá, por favor, novamente. Olha lá.
1: Aí, ó, tem um QR Code na tela e consulte seu médico, obviamente.
0: Boa.
1: Dito isso, eu vou fazer um break? Eu vou fazer um break do Reginaldo. Ó, o Reginaldo tá magrinho, né?
0: Regimagro.
1: Regimagro.
0: Ele tomou uma canetinha azul.
1: É. Muito bem. Agora, sabe pra onde eu vou?
0: Onde você vai?
1: Eu vou pra ele.
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9: Difícil entender o inglês.
10: Muito bem, aí estão os escoceses.
11: Muito legal.
10: Tá bem avulso, hein, fuzil?
12: Puta merda. Mas o lugar é lindo, hein?
10: Que avulsidão, hein?
12: Não, mas
10: é aquela casa de ponta-cabeça.
11: É, Wonderworks.
12: É porque vocês vão muito.
10: Vamos lá, vamos fazer aqui, ó, rapidinho, que chegou o nosso convidado. Eu vou fazer um convidado. Você quer ficar
12: no Guerigueri?
10: No Guerigueri aí, porra. Marinho tá aí, ó. Daqui a pouquinho, Marinho. 5 minutos. Põe no relógio aí, 5 minutos. 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
13: Vai, Brasil! É hoje, hein?
10: Vamos, solte Brasil. A vinheta que vamos chegou nessa. O nosso convidado.
12: Aí.
10: Solte a
8: programa de hoje. Ele é made in Rio Grande do Norte.
9: Vamos trabalhar muito para tentar preservar esse legado que é importante para o Brasil.
8: Já foi vereador, deputado federal, ministro e hoje ocupa uma bela cadeira no Senado Nacional.
9: Importante que isso fique claro para a população brasileira.
11: É verdade.
8: Um dos nomes fortes da oposição. Palmas para Rogério Marinho.
10: Esse aqui é bom, hein? Que é aquele senador sério.
12: Isso. Sem gracinha,
10: é político sério.
12: Sem firula.
10: Eu sempre gostei de político sério. Tem muito político que gosta de fazer um oba-oba, fazer
12: corte
10: festa,
12: rápido.
10: Fazer não sei o quê. O Marinho é um cara sério e hoje ele vai fazer a chapa presidencial aqui.
12: Isso aí.
10: Porque ele manda no barato. Certo, Marinho? Ou não? Como Vamos é que você tá? Tranquilo?
12: Bem, tranquilo.
10: É? Tenho te acompanhado lá.
14: Tá fazendo 6x1.
10: É, o 6x1. Você sabe que eu acho que esse problema do 6x1 não foi explicado muito para a população a consequência disso. O que isso iria acontecer se está sendo votado, né? Agora. O que iria acontecer na vida da pessoa se esse 6x1 for aprovado?
15: Bom. Obrigado aí pela oportunidade. Eu acho que a gente está conversando aqui num programa que tem uma particularidade. A gente consegue atingir um público que normalmente não assiste programas mais convencionais, né? E é necessário que essas pessoas tenham a oportunidade de conhecer um assunto tão importante como esse, que impacta a sociedade como um todo, né? O governo está tentando implementar agora o fim da escala 6x1 e, ao mesmo tempo, propõe uma jornada de 40 horas. Não tem dificuldade de se discutir redução de jornada, né? Apesar de achar que você reduzir jornada, qualquer lugar do mundo, passa por aumento de produtividade, capacitação e qualificação de mão de obra, inovação tecnológica. Mas o governo, no afã de se eleger, está empurrando uma pauta de goela abaixo sem medir as consequências desse processo, né? O grande problema não é nem sequer a jornada, é a escala, né? Ele está instituindo uma única escala, que é a 5x2, dentro da Constituição. Nós temos 2.740 atividades laborais no Brasil, de acordo com o Ministério do Trabalho. Então, uma única escala para esse conjunto de atividades, ela não é possível de ser implementada. Basta verificar aqui a atividade dos cinegrafistas, né? Então, eles têm um estilo de trabalhar, uma forma de trabalhar que é diferente de quem é apresentador de programa de televisão, de quem é assessorista do elevador que chega aqui até a Jovem Pan, de quem trabalha no hospital, de quem trabalha no ônibus, de quem trabalha com segurança. Então, são atividades distintas que necessariamente não podem ter a mesma escala. E o governo está estabelecendo isso e constitucionalizando isso, como se nós pudéssemos tratar os desiguais de forma igual. Então, é absolutamente leviano. A forma como essa discussão está acontecendo interdita o debate. É feita por palavras de ordem, e um fato concreto é que o próprio governo não está tão interessado em que isso aconteça, porque sabe a caca que...
10: Tiraram a emergência, né? Tiraram a emergência.
15: Eles sabem, ele quer o discurso para fazer...
10: Para ganhar voto.
15: É para ganhar voto e iludir a população. É o Picanha 2, né?
10: É o Picanha 2. O Picanha 2 é trabalhar menos e ganhar mais, mas que na hora do vamos ver não vai.
15: Na picanha foi a mesma coisa. Vai tomar cervejinha e comer picanha. 60, 70% de inflação. Para gênero de primeira necessidade, carne, arroz, feijão, café, e 23% ou 24% de valorização do salário mínimo. Então, quem vai ao supermercado constata que está levando menos produtos para casa com mais dinheiro no bolso. Então, perdeu o poder de compra. Se você promete às pessoas que vai pagar a mesma quantidade de dinheiro e você vai trabalhar menos, todo mundo vai querer, é óbvio. O que o governo não está dizendo quais são as consequências. O empresário vai passar o custo dessa situação para o preço do produto e do serviço, vai aumentar a precarização, a informalidade, as empresas vão tentar fugir dessa situação, vai diminuir a massa salarial, porque os empresários vão contratar pessoas com menor remuneração e demitir os mais bem remunerados, vai aumentar a automação. Então você vai ter uma série de problemas que não são discutidos, porque o governo não está interessado em discutir, está interessado em ganhar votos e iludir a população no golpe da Picanha 2.
10: E qual é a proposta da oposição? Qual é a proposta de vocês?
15: Nós fizemos uma provocação, Emílio. Nós propusemos o que, na verdade, já está estratificado e consolidado na própria reforma trabalhista, que é a jornada flexível, ou seja, você discute de que forma você quer trabalhar, o que é melhor para você. A hora trabalhada, onde você, ao invés de trabalhar uma série de 8 horas por dia, você pode dizer, olha, vou trabalhar 8 horas hoje, 6 horas amanhã, 4 horas no dia seguinte, e você recebe de forma proporcional sem perder nenhum direito, porque está tudo na Constituição, férias, 13º, etc. E a livre negociação, porque todos esses conceitos foram retirados com a proposta que o governo está querendo implementar. A única coisa, é importante dizer, o único item que a reforma trabalhista consensualizou, ou seja, que os trabalhadores, empregadores e governo concordou, foi que o que era negociado preponderasse sobre o legislado, né? Fosse mais importante do que está na legislação com o rol exaustivo. E o governo está acabando com isso. Tem 40 a 38 mil acordos ou convenções coletivas por ano que tratam justamente da questão da jornada, né? Isso acontece todos os anos. E com essa mudança que o governo está propondo, vai acabar com isso.
10: Porque tem muito acordo já, né? Tem muita ano, categoria que faz o acordo e tal. Muito bem, mas temos aqui a presença encantadora da Jess. Você conhece a Jess?
15: Competente.
10: Conheço. Sim. A Jess, ela é campeã mundial de debate. Exato. Não queira nem querer
15: invicta
10: um debatezinho com ela, porque ela tem todos os argumentos e você vai se ferrar.
1: Nunca passa frio.
10: Você tem pergunta, minha querida Jess?
11: Tenho, muito obrigada, um prazer sempre estar aqui. Senador, o presidente do Senado, né, Davi Alcolumbre, ele parece ser um empecilho em razões políticas para que o governo avance na pauta do fim da escala 6x1. Como que está essa articulação do PL, partido do senhor, em relação a isso? E qual que é a sua leitura sobre quais serão os próximos passos do presidente Davi Alcolumbre, que até cancelou ontem a sessão conjunta aí de última hora, coincidentemente no dia que houve a situação aí da operação contra o senador Jax Wagner?
15: Olha, o que a gente pediu ao presidente do Senado foi que ele cumprisse o regimento. Como nós ingressamos com o nosso projeto primeiro do que o projeto do governo, que o do governo fosse apensado ao nosso para que houvesse a discussão. Foi o que pedimos a ele. E que houvesse um debate, né? Eu vou dar aqui 3 exemplos rápidos para a população entender por que isso não pode ser implementado. Quando o governo diz que a escala é 5 por 2, multiplica 24 horas por 5, dá 120 horas por semana. Tá? A jornada de 12 por 36, quase 5 milhões e meio de trabalhadores fazem 12 por 36. É um tranche numa semana de 3 ciclos e na semana seguinte de 4 ciclos. Então, a média de 3 ciclos e meio a cada 15 dias. Um ciclo são 48 horas, são 12 mais 36 de descanso. Três ciclos são 144 horas. A roda grande não cabe na pequena. Então, 144 horas. Se o governo diz só são 120 horas por semana, acabou 12 por 36. O que é que isso vai significar de forma concreta na vida do trabalhador da sociedade brasileira? Quem é que tem condomínio aqui? Ou condomínio na sua residência, ou condomínio comercial? Vai aumentar de 20% a 25% o custo do condomínio.
10: Sim.
1: Nossa.
14: Né? E os contratos?
15: Os contratos de... Pega aí o contrato da medicina complementar. Quem tem um plano de saúde, vai aumentar de 20% a 25% o custo do seu plano de saúde. Né? Prefeituras que contratam serviços terceirizados e que têm acionária de lixo, de varrição, vai ter que dobrar o IPTU, aumentar pelo menos em 50% o IPTU. Né? Ontem nós recebemos um estudo feito pelo Sebastião Melo, que é o presidente dessa associação, que é o prefeito de Porto Alegre. 35 bilhões a mais por ano as prefeituras vão ter que gastar. Eles estimam que vão ter que gastar em torno de 60% do IPTU.
10: Pelo turno, né? Pelo turno do trabalhador.
15: Sim, porque vão ter que aumentar o número de trabalhadores para cumprir essa determinação do governo de escala. O governo é tão irresponsável que não existe na literatura mundial um único país do mundo que tenha colocado na mesma lei escala e jornada. Porque é inexequível, não é possível ser colocado em prática. Imagine que você é o aeroviário, ele entra num avião aqui no Brasil, aquela tripulação, as aeromoças e os pilotos vão aqui de São Paulo para, sei lá, para Paris, 14 horas de viagem, 13 horas de viagem. Quando chega na altura ali de Portugal, você tem que abrir a porta do avião e botar o pessoal de paraquedas para fora, porque é 8 horas, mais 2 horas.
10: Sim, exato. Sim.
15: Né? Pega aí a Petrobras, 14 por 21. 14 dias trabalhando 21. Como é que você resolve isso com a jornada de 5 por 2? Pegue um barco que faz pesca artesanal. Ele sai numa madrugada de manhã e volta na madrugada do dia seguinte. Então você vai botar uma boia e dizer, amigo, 8 horas com duas extraordinárias, desce aí na boia e sai do barco.
10: Então, mas por que ninguém explicou isso?
15: Porque teve o governo não está permitindo debate, é palavra de ordem. Quem é contra é 7 por 0, é contra o trabalhador.
10: Exato.
15: É aquele velho discurso de interditar.
16: É a picanha. É de prometer coisa boa pro trabalhador e no final das contas vai virar essa lambança aí que ele está falando.
15: Ninguém está dizendo que vai aumentar a inflação, vai diminuir a nossa competitividade, vai aumentar a informalidade, vai aumentar a precarização, vai aumentar o custo, vai dar desemprego, etc. É,
16: porque o cara manda o mais antigo que está recebendo talvez o teto e contrata os outros que
15: mais barato.
16: Mais barato.
10: Gordão tá bravo, viu?
15: Gordão tem muito funcionário.
10: Gordão tá bravo.
15: A pizzaria.
1: Cozinheiro.
10: Que coisa, hein, Marinho?
14: Que coisa.
10: Que coisa isso aí, hein? Bom, e agora?
15: Nós estamos trabalhando para que haja finalmente debate a respeito do tema. Né? Eu acredito que muita gente entendeu a enormidade do prejuízo que isso vai causar à sociedade brasileira. E a própria provocação feita ao presidente do Congresso Nacional foi que ele tivesse o cuidado de permitir que o debate ocorresse e que, caso nós tenhamos que votar o projeto, que aconteça após o processo eleitoral, para evitar essa contaminação.
17: Mas tem um jogo muito cruel no Senado, principalmente para o senhor Davi Alcolumbre, onde ele negocia as pautas, né, a benefício próprio. A gente tem duas polêmicas, três sequenciais. Tem CPMI várias. Do INSS, tem agora o senhor Jacques Wagner, tem a reportagem da revista Veja que fala que ele supostamente recebeu 30 milhões de dólares lá fora. Como é que a gente faz a pauta do Senado passar? Porque sempre ela é barrada por algum interesse. E sabe o que ele faz? Quando tem alguma coisa, ele vai lá e negocia com o governo. Aí a gente fica totalmente refém. O político que está lá trabalhando para a gente, ele não faz absolutamente nada.
15: Tem uma hora, Daniel, que hoje eu estava mais cedo conversando com companheiros de você da imprensa e me perguntaram, olha, isso não é ruim para a campanha do Flávio, já que você é o coordenador da campanha e você está discutindo um tema que aparentemente a população abraçou. Eu disse, olha, eu fico preocupado com a forma como esse assunto é colocado. Imagine que alguém chegue para você e diz, olha, você quer trabalhar menos e ganhar a mesma coisa?
16: É.
15: Opa. Não, você todo já está induzindo a resposta.
16: Exato,
15: aí o Datafolha deu 71%. Aí a minha pergunta é, como é que vive esses 29%? Como é que eles se reproduzem? Onde é que eles habitam? Quais são os hábitos dessas pessoas? Porque qualquer um diria, claro, é evidente.
16: Exato.
15: A pessoa não perguntou o seguinte, olha, dessa forma vai haver inflação, vai haver desemprego, vai haver precarização, vai haver informalidade. Então ninguém está discutindo a consequência deste processo. Então, nesse caso específico, é importante que o parlamentar tenha, desculpe, assim, um pouco mais de coragem para fazer a discussão do tema sem temer a consequência do processo. Eu entendo o espírito de sobrevivência que o parlamento tem da classe política. Dois terços do Senado vai renovar o mandato, praticamente não, com a totalidade da Câmara dos Deputados. E isso gera uma dificuldade de se fazer o debate com a racionalidade que o debate exige. Por isso que a gente pede que esse debate aconteça de fato após o período eleitoral. Os assuntos que você tratou aí, você veja a questão do INSS. Olha, o INSS hoje são, se eu não estou enganado, quase R$1 trilhão. É um número tão alto, tão absurdo, tão grande, que há uma dificuldade de se compreender a dimensão do que é o sistema previdenciário brasileiro. Então, no orçamento lá está R$1 trilhão. Na área de assistência são R$300 bilhões, que é LOA e BPC. Então, R$1,3 trilhões. Então, o que é que está acontecendo com o Brasil? Ninguém discute, por exemplo, a necessidade de termos mecanismos, primeiro de prevenção de fraude. Boa. Nós fizemos isso no início da nossa administração. Todos esses mecanismos foram colocados por terra. Né? Então, tudo que foi feito no sentido de evitar que a fraude ocorresse, porque os gargalos existem, mas os buracos são evidentes. Você tem 30 ou 40 anos de observação. Você sabe onde escoa o dinheiro público. Uhum. Então, se você tapa um buraco ali, o bandido vai buscar um outro buraco. Né? É uma espécie de butim ali que está à disposição, outro está exposto. Né? Então, o governo tem que estar vigilante e tem que tentar criar dificuldades. O governo do PT colocou abaixo todos esses mecanismos. Então, há um crescimento geométrico e desordenado, e não se busca melhorar a aplicação da lei. Ninguém quer desproteger a classe menos favorecida. Ninguém quer retirar direito das pessoas que pagaram a sua vida inteira para ter direito a uma previdência. Agora, não dá para ter um sistema em que os buracos são evidentes, as fraudes são perpetuadas e o governo não está sequer preocupado em não repetir erros. Veja o que aconteceu com a questão da contribuição assistencial. Foi proibida por lei, apesar da resistência do PT, e o governo já firmou um contrato agora com a Contag, agora recentemente, há 20 dias atrás ou 30 dias atrás, para fazer crédito consignado com a entidade que subtraiu mais de R$4 bilhões dos aposentados brasileiros.
10: Dando a mesma oportunidade para fazer de novo.
1: Isso que foi um trabalho jogado no lixo.
15: Que é uma entidade ligada à CUT, que é a Central Única dos Trabalhadores, que é onde, ligada ao PT.
10: Onde deu o rolo, né?
15: E, infelizmente, essa república sindical está cada vez mais forte, né? E eles não estão preocupados com o que pensa a opinião pública. Eles esperam que baixe um pouco a guarda, que as pessoas olhem para o outro lado, que apareça um outro problema, e eles continuam a meter literalmente o pé na jaca.
10: Agora, você manja muito desse negócio de trabalho. Você foi relator daquela...
15: Relator da reforma trabalhista.
10: Que foi muito importante... 2017. 2017, né? Que foi muito importante para todo esse esquema de hoje em dia. Foi muito importante essa reforma.
11: Foi,
10: né?
11: Uma modernização.
15: É, mas já foi muito relativizada pelo judiciário, infelizmente. Você veja a caso da questão da sucumbência recíproca.
10: Porra, o que é isso? Sucumbência difícil,
1: recíproca. Não, não. Tá com nome
11: difícil, é um nome difícil,
1: não,
11: né?
1: Não, não, não.
10: É,
1: ele tá pesquisando.
16: Fica pra nós antes.
10: Nomes tranquilos.
15: Falar. Não, nós estabelecemos dentro da reforma um mecanismo muito simples, de que se você não entra numa aventura jurídica. A questão de você ter gratuidade judiciária, se você é pobre na forma da lei, ok. Mas se você ingressa com uma ação em juízo, se você perde, você arca com as consequências da ação. Você paga o trabalho do advogado, do poder público, então você tem risco. Então nós estabelecemos que haveria a sucumbência recíproca, resguardado a justiça gratuita para quem tem direito, 40% do RPPS. Ou seja, você ganha até 40% do máximo que a Previdência paga e prova isso, você tem direito à justiça gratuita. O que é que o STF decidiu? Relativizou esse conceito e permitiu o que eles chamam de autodeclaração. Então você explodiu de 2 milhões de reclamações por ano para 4, 5 milhões de reclamações. Então são ações que foram implementadas pelo Legislativo Brasileiro e relativizadas pelo Judiciário que permitem literalmente a volta da bandalha. Veja, por exemplo, na questão da contribuição assistencial. Quando um sindicato faz uma negociação, como é isso que eu falei, de acordo ou convenção coletiva, os sindicalizados pagam uma contribuição para que o sindicato contrate advogados, contadores, enfim, faça uma negociação de nível. Ok, está correto. O que é que o STF decidiu? que isso é devido pelo conjunto dos trabalhadores, inclusive aqueles que não são sindicalizados. Então você tinha, sei lá, 5, 6 milhões de trabalhadores que pagavam a contribuição, passou a ter 40 milhões de seletistas. Então voltou o imposto sindical obrigatório.
10: Entendi.
15: Não é à toa que você está vendo aí as filas absurdas em frente aos sindicatos. Problema. E ele manda dizer o seguinte: você está garantindo o seu direito de oposição. Tudo bem, vai lá na sexta-feira, de meio-dia, no horário do almoço, com uma ficha. Aí mais 50 mil pessoas atende 100.
11: Aí prefere pagar, né?
15: Desse. Não é prefere pagar, você é obrigado a pagar.
14: Senão ele perde o emprego.
15: Você paga a força. Então, você tem hoje no Brasil um governo que ele simplesmente desconhece, não está preocupado com o interesse do trabalhador, está preocupado em fortalecer a República Sindical. Porque são os sindicatos que apoiam o governo do PT. Então, ele tem que estar instrumentalizado para comprar o pão com mortadela e pagar o ônibus da manifestação.
10: É, mas você sabe que... Mas ele manda bem, né?
11: Em comunicação, eles também conseguem vender
10: porque,
11: narrativa.
10: Porque, veja bem... Você sabe, Marinho. O Marinho sabe bem.
1: O cara conhece os corredores de Brasília.
10: O cara é lá de Natal, o cara é lá do Rio Grande do Norte. O cara come macaxeira.
1: Manteiga de garrafa, amigo, respeito.
10: Não, ele traz macaxeira. Não tem macaxeira melhor do mundo do que a macaxeira de Natal.
1: É muito boa.
10: Não existe no mundo. A melhor macaxeira. E ele traz pra gente aqui sacos de macaxeira.
1: Na Dirce.
10: É, claro, a gente vai comer na Dirce hoje.
1: Muito bom.
10: Mas o detalhe é o seguinte. Veja só como é que é o esquema. Quem determina quem vai ganhar a eleição para presidente é o centro. É a nossa audiência. Só que a nossa audiência, ela vai de um lado e vai do outro. A nossa audiência é muito volúvel, você sabe disso. Por isso que ele está aqui, bate com as duas pernas. É de esquerda, de direita. Depende do momento. Depende do momento que está. Por exemplo, o Barba. O Barba. Por que que o Barba falou que ele é de direita?
1: Pô, ele não é nem de esquerda, nem de esquerda.
15: Ele vai entrar no lugar do Flávio.
10: Você entendeu?
1: Essa é a chapa.
10: Então,
1: é o discurso.
10: Né? Então ele tem esse discurso. Ele tem a picanha, isso. Aí pega na turma.
1: Picanha trabalha menos, ganha mais.
10: Trabalha menos e ganha mais.
1: Olha que maravilha.
10: E agora, como é que vocês vão sair dessa, vocês que são da oposição, que o Barba agora mandou?
1: Ele é da oposição também agora.
11: Ele não foi
1: de esquerda. Não é mais de esquerda.
15: Ele quase
10: ele falou, não é mais canhoteiro, Marinho. Como é que você vai sair
18: agora? Vocês falam assim, realmente é hilário, né? Mas para não parecer trágico, né? Ontem eu estava dando uma entrevista e alguém me trouxe essa frase. Eu não sabia que que havia vazado, eu não tinha. Quem me trouxe foi a imprensa. A minha primeira fala foi, pô, de fato o Lula é um camaleão, né? Ele muda de acordo com a conveniência. Sim. Ele não tem nenhuma fidelidade a princípio ideológico, programático. Então, por exemplo, ele defende a questão das mulheres e tal, mas ele é o mesmo que fala que a mulher tem que ter o grelo duro, né? Ele é uma pessoa que fala que está fazendo um trabalho de combate às facções criminosas, mas é o que disse que os criminosos do Brasil são os criminosos dele, entre aspas, né? Dele e Lula, né? Ele é uma pessoa que não se preocupa em mudar o discurso ao sabor da conveniência e consegue fazer isso com muita competência. Ele é um grande comunicador. Mas o que nós estamos diante aqui e o Brasil é o seguinte. Primeiro, o que é que vai acontecer com o Brasil nos próximos 4, 5, 6 anos? Nós temos um processo, claro, todo mundo está vendo, os grandes jornais, inclusive, despertaram tarde, mas despertaram, de que há um desequilíbrio na relação entre os poderes. Eu diria que há uma... Como é que eu falo aqui para ser mais... que há uma luta equilibrada na política. Se um político diz uma coisa, outro diz outra, ok. É uma relação que a gente chama de simétrica. Quer dizer, as armas, a paridade de armas. Mas há uma relação desigual, que é assimétrica, que é a relação com o judiciário. Porque quem define as regras é o judiciário de acordo com a jurisprudência de sessão. Então, nós temos hoje um governo que é aliado do judiciário, da cúpula do judiciário. E esse alinhamento tem feito mal à democracia brasileira. O que é que a gente vai escolher? A gente quer um governo que permita que as pessoas se expressem livremente nas redes sociais, digam o que pensam, critiquem um governo de ocasião, falem a respeito das suas convicções, tenham a possibilidade de exercer na integralidade a sua liberdade. A gente tem que votar em Flávio. Se a gente quer alguém ou um governo preocupado em impedir que as pessoas façam a crítica, né, fazer com que haja controle nas redes sociais, fazer com que quem eventualmente critica uma política pública seja criminalizado, processado e até preso por isso, a gente vota no Lula. Quem quer um governo
15: é que profissionaliza a gestão pública. E eu vou dar um dado para exemplificar o que eu estou falando. Nós terminamos o governo em 4 anos de mandato com 18,5 bilhões de superávit na administração das empresas estatais, né? Aquelas que são... ligadas ao governo. Até agora, nós temos uma expectativa nesse governo de um déficit de 35 bilhões de reais. Olha a diferença. Então, nós queremos o quê? Um governo que coloca os seus amigos, os seus cúmplices sindicalistas à frente de cargos importantes, mesmo que eles não tenham preparo, em fundos de pensão, em bancos, em empresas estatais. E essa administração gera um prejuízo para o país de corrupção, de dilapidação de patrimônio público. Eu acho que a face mais evidente são os Correios. Ou a gente quer uma gestão profissional, uma gestão eficiente, em que o Estado, na verdade, sirva a sociedade e não se sirva dele. Então, é uma opção que a gente tem que fazer. Se a gente quer esse Estado hipertrofiado, gigante, aparelhado, vota no PT do Lula. Se a gente quer um Estado moderno, um Estado competente, um Estado eficiente, racional, desburocratizado, a gente vota no Flávio. Então, são as opções que existem para a sociedade brasileira. Eu estou colocando aqui 2 itens para não ser muito longo, né? Mas o tempo todo a gente tem que imaginar qual é o Brasil que nós queremos. Você vê o governo preocupado sempre em regulamentar, em burocratizar, em voltar ao passado. A CLT é o passado. O governo está preocupado em manter uma república sindical, instrumentalizar sindicatos à custa do suor e do trabalho do povo brasileiro. Nós queremos a liberdade, nós queremos a flexibilidade, nós queremos que o empreendedorismo, de fato, tenha condição de sobreviver no país. Nós queremos que haja desburocratização. Nós queremos que as pessoas sejam desregulamentadas, porque quem gera emprego e renda nesse país, ou em qualquer país do mundo, é quem empreende, é quem edifica, é quem tem coragem de sair às ruas para tentar ganhar o seu dia a dia, o seu ganha-pão. Não é o governo.
10: Mas você viu o que ele falou? Quanto mais se ganha, mais você tem que pagar. Você é penalizado pelo seu sucesso, Marinho.
15: Empreendedor, empresário.
10: Exato. Você é penalizado pelo sucesso.
15: Basta fazer uma releitura de 1844 do Manifesto Comunista. É isso. A apropriação do capital privado através da taxação excessiva. Um governo que não faz seu dever de casa. Quase 30 impostos nesses 3 anos e meio. Nós vamos receber como legado, me permita aqui uma pequena comparação também para ilustrar o que eu estou falando. Nós terminamos o governo com 54 bilhões de superávit fiscal, 54 bilhões de reais. Nós terminamos o governo com uma diferença entre a relação dívida-PIB de menos 3,4%. Recebemos com 75% quanto alguma coisa, entregamos com 71% de relação dívida-PIB. Segundo o IFE, Instituto Fiscal Independente, que é do Senado da República, que teoricamente é independente, se estima que esse governo vai terminar com quase 85% em relação à dívida-PIB. Então a gente está falando de um governo do Bolsonaro que entregou uma redução da dívida de 500 bilhões e de um governo do Lula que vai entregar uma dívida acrescida em 2 trilhões de reais, 1,9 trilhão de real. Então a comparação precisa ser feita, as pessoas precisam entender o que é que está acontecendo. Sim. Com o Brasil. Ah, não tem crise porque nós estamos numa estabilidade. Pergunta quem vai ao supermercado fazer compras, né? Pergunta
10: a poder de compra.
15: Claro. Pergunta à população que está com insegurança, que não consegue entrar na sua comunidade sem pagar uma taxa de extorsão ao criminoso de ocasião. Aí você tem um presidente da República que diz que roubar um celular é, na verdade, uma situação que tem que ser relativizada, porque o cara é vítima da sociedade.
10: Não, e agora ele falou que a turma vai devolver.
15: Vai
10: mandar uma mensagem.
15: Ah, lá no correio.
10: Vai devolver.
15: Se você, atenção, ladrão, roubou um celular, você encontra.
10: Já tá resolvido isso.
15: Até os ladrão vão reclamar.
10: Deixa
15: do
10: eu fazer.
15: Agora.
10: O papo tá bom, hein?
15: Tá bom, hein?
10: Eu vou passar o Instagram do Marinho, Rogério S. Marinho, tá aí, ó. Rogério.S. Marinho. Rogério.S. Marinho. Aí, ó, nas redes sociais pra você seguir. Tem quase 1 milhão de seguidores. O senador Rogério Marinho, tá bom, pelo aí. Rio Grande do Norte. Fazer o break, o Reginaldinho.
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7: Eles podem mentir à vontade, Marinho. Me explica.
8: Bom,
7: isso.
8: Eu vou... Licença.
7: Não, qual é a licença?
8: Você me dá um minuto para falar a respeito?
7: Qual é a licença? Eu acho que existe, o canhoteiro existe, tem de mentir.
8: Existe, é melhor, um partido no Brasil hoje. O outro a gente está construindo, que é o PL. E o PT, ele defende determinadas pautas com absoluta convicção. Tá? Então, por exemplo, aborto é uma questão de saúde pública. Ele não tem nenhuma dificuldade de defender essa pauta. A propriedade, ela necessariamente não pertence a quem tem

0: Isso gera uma identificação com o núcleo duro da sociedade. 30% da população pensa assim. É uma visão plural de mundo, respeitável. Eu posso não concordar, mas eles pensam assim. Então, na hora que você tem um partido que tem coragem de defender determinadas pautas, ele tem essa empatia, essa identificação, essa lealdade desse grupo. O grupo que permite que ele tenha uma maioria, o Alckmin está aí para provar isso, né? Que o PT volta ao cena do crime, voltou junto com ele, é aquela turma que está ali no meio e que tem uma versão natural ao que eles consideram que é menos refinado.
1: Uhum.
0: O Stalin se uniu para derrotar o Bolsonaro. O Stalin, leia-se os veículos de comunicação na sua grande maioria.
1: Sim.
0: A Faria Lima na sua grande maioria, as pessoas que sentiram dificuldade de conviver com alguém que falava a verdade sem filtros. Porque o Bolsonaro, eu não tive nenhuma dificuldade de defender Bolsonaro e a sua administração nos últimos 3 anos e meio. Eu participei de todos os programas, de todos os debates, de todas as comissões, em todos os lugares que fui, porque ele era um cara que eu convivi com ele. Eu sei que ele era um cara honesto, dizia a verdade, tinha espírito público, tentou ajudar o país, foi disruptivo, foi uma lufada de ar fresco, né, num país que estava descambando, eu diria, por uma certa irrelevância, uma pasmaceira em relação ao que acontecia no país. Então, para mim, é um motivo de orgulho, uma oportunidade que eu tive de conviver com um grande brasileiro. Agora, muita gente não compreendeu isso. Ah, porque ele fala sem filtros, porque ele diz barbaridades, porque ele fala obviedades, ele tem piadas de tiozão do churrasco. Ele é o povo brasileiro sem filtros.
1: Sim.
0: Tá. Então, esse é o PT. Aí, o outro lado, aí você está falando da 6 por 1. Por que que nós não defendemos o que nós acreditamos? Se nós somos conservadores na nossa essência, eu falo o PL.
1: Sim.
0: Nós acreditamos que na família, nós acreditamos que a propriedade tem que ser protegida, nós acreditamos que a droga prejudica a sociedade e desagrega as famílias, nós acreditamos que é necessário ter uma política mais dura em relação à segurança pública, nós acreditamos que não é possível transigir com determinadas situações que eu falei há pouco de corrupção, de leviandades, e ao mesmo tempo nós temos a visão liberal da economia como foi no governo do presidente Bolsonaro. Tá? Então, nós fizemos um trabalho em que demos previsibilidade de segurança jurídica, nós criamos os mecanismos para que a iniciativa privada pudesse se integrar no esforço de desenvolver o país. Quase R$1 trilhão de concessões foram tratadas com o governo durante 4 anos. Então, o marco do saneamento, né? O marco ferroviário, o marco do gás, o marco das startups. Então, esse processo de modernização, de desburocratização, de descomplicação, a redução de impostos, então só é o que nós acreditamos.
1: Sim.
0: Então, nós temos que ter, a partir dessa convicção, a coragem de discutir esse tema, mesmo quando, entre
1: acha a direita,
0: opinião pública, pode ter alguma dificuldade de entender.
1: Você acha que os caras são frouxos?
2: Bunda mole.
3: Covardes. É,
1: medo de bunda mole. Voto. Vamos usar um português bem claro.
4: Bunda mole.
1: Vamos usar um português.
4: É o medo de perder voto, acaba votando junto com a turma.
0: Eu acho o seguinte, que na política, às vezes você precisa sair da sua zona de conforto.
1: Sim.
0: Eu fui o relator da reforma trabalhista, eu perdi uma eleição depois de 3 mandatos, mas foi essa derrota que me permitiu ser ministro de Estado e senador da República. Né? Quando eu ingressei no governo do presidente Bolsonaro, eu fui convidado para fazer a reforma da Previdência. Né? E em seguida o marco do saneamento.
1: Só falar um pouquinho mais próximo do microfone.
0: Né? Então, essas situações me permitiram, talvez, estar no centro de situações que não dão conforto a quem faz política, a quem está na vida pública. Mas, assim, é um processo. O partido é muito grande. Hoje tem 100 parlamentares. Eu lhes asseguro que está sendo construído dentro do partido essa determinação de termos bandeiras muito claras. Se você fizer qualquer pesquisa de opinião, Emílio, você vai verificar, a gente tem feito, só tem 2 partidos no país com esse tamanho, com essa relevância, é o PT e o PL.
1: Sim.
0: Né? E a gente tem que preservar esse legado. E só tem porque as pessoas nos identificam com esses valores. Precisa entender isso.
3: Mas o PL tem 100 deputados. E quando a gente olha para quem votou contra o fim da escala 6 por 1, nós temos 22, incluindo pessoas de outros partidos. Como que a gente corrige isso, senador? Porque, assim, quando eu vejo o deputado Sóstenes Cavalcante, lá do PL do Rio de Janeiro, uma figura bem aguerrida, subir e falar, agora nós vamos pôr a 4x3 e confundir as pessoas no que, na minha visão, não foi uma estratégia brilhante, mas parece que está brincando com a opinião que tem, com os valores que carrega. Não está faltando a ideologia, assim, essa clareza? E como colocar isso num partido tão diverso

0: tem muita gente ali que não é de direita pra valer. É direita. É direita porque tá ali só. Na
1: teve deputado que foi expulso do PL por conta disso, né? Do paredão lá.
2: É, veja, é, esse é um processo de construção. Imagina um navio grande e você não pode fazer como uma Ferrari dar um cavalo de pau. A partir de 1979, com o fim do bipartidarismo, Arena e MDB, essa pluralidade de partidos não permite que haja uma contrapartida no número de ideologia. Não tem, em 2018 você tinha 37 partidos com representação na Câmara. Na prateleira lá não tem 37 ideologias para você encaixar.
0: Exato.
2: Né? Então, os partidos políticos, na sua grande maioria, passaram a ser franquias de uma única pessoa. Né? É, quando o Bolsonaro vem para o PL em 2021, muda o que é o PL. Perante a opinião pública. E muitos deputados que lá estavam não permaneceram. Lembre-se que o PSL elegeu 54 deputados, talvez uma fração desses deputados foram reconduzidos de uma forma subsequente, justamente pela maneira como atuaram. Então, essa discussão, por exemplo, que ocorreu na questão de 6x1, quase a totalidade dos deputados eram contrários à forma como o governo estava estabelecendo essa discussão, mas eles achavam que era necessário mostrar à opinião pública que o governo estava fazendo era uma brincadeira, então eles forçaram o processo, já que é 5x2, vamos fazer 4x3, vocês querem quebrar o país, então vamos para adiante, para tentar haver um choque e o governo recuar. Foi estratégia utilizada lá, não vai ser essa no Senado.
0: Graças a Deus.
2: Foi o que foi feito na Câmara, mas colocando aqui o processo. Agora, é bom lembrar que em 2020, me permita 2 minutos, eu sei que a gente tem um pouquinho
3: Sim,
2: de tempo.
3: Sim, não, você pode falar o que você quiser.
2: Em 2020, antes de Bolsonaro, o PL era o 9º ou 10º partido mais votado para prefeito no Brasil. Isso não foi dito pela imprensa, tá? Mas em 2024, depois de Bolsonaro e depois das eleições de 22, o PL é o partido com o maior número de votos para prefeito no Brasil. Saiu de 3 milhões para 16 milhões de votos. Em 2020, o PL só tinha o 53º, o 54º vereador mais votado do país. Depois de Bolsonaro, os 5 mais votados são do PL. Os 5 mais votados do Brasil são do PL. Em 2020, o PL não havia elegido nenhum vereador mais votado nas capitais brasileiras. Em 2024, fez em 8 capitais o mais votado. Em 2020, o PL era o 11º partido do país em voto de legenda. Em 2024, passou a ser o primeiro do Brasil. Então, isso não é por acaso. As pessoas que estão vindo para o partido, e está havendo uma mudança muito forte no partido, são pessoas que estão vindo em função do que Bolsonaro representa. Essa visão conservadora da sociedade.
3: Que é o conservador, né? É o conservador.
2: E ao mesmo tempo, uma ação mais liberal, desburocratizante da economia, como aconteceu isso. Nos 4 anos que ele foi presidente da República. Então, a bandeira tá fincada, o exemplo está dado, né? Nós temos um líder e as pessoas que estão vindo em função do que o partido representa e do que conecta esse partido com a sociedade. O eleitor está nos escrutinando, está nos acompanhando, tá vendo como nós nos comportamos e ele não aceita que nós temos um comportamento diferente e isso vai ficar cada vez mais forte, não tenho dúvida nenhuma. O partido tem uma academia, a Academia Brasileira de Política Conservadora, fazendo aqui um merchan. Tá? Nós já temos 60 mil inscritos. Então, o que é que tem essa academia? Tá? São cursos gratuitos que estão online. Aí. O que é que a gente está dizendo lá? Por que é que nós somos contra o aborto? Quais são os valores filosóficos, éticos, morais que nos inspiram para termos essa posição? Por que nós somos a favor do direito de propriedade? Né? Por que nós somos contra o comunismo e o que é que ele fez para o mundo? Né, quais são os impactos desse processo? Por que nós defendemos uma política liberal? Por que nós somos conservadores na essência? Então, a nossa academia está formando essa militância. E as pessoas que ingressam nessa academia estão tendo argumentos para fazer discussão no seu grupo social. Tá? Para dizer de que forma se comporta. Eu sei que a direita é tão plural que quando eu estou falando aqui de liberalismo, muitos que estão nos assistindo agora dizem, eu não sou liberal coisa nenhuma e tal. Eu sei que a direita tem essas nuances. Nós não somos um bloco monolítico. Né? Não há um centralismo democrático. Não tem aqui um pé de cardeiro como é o Lula, que não nasce nada em volta dele, né? Que só dá espinho, não dá flor, não dá fruto, não dá sombra.
3: A direita tem gente que pensa mais.
2: Sim,
3: né?
2: Nós temos pluralidade, a nossa Sim. fragilidade e a nossa força.
3: É.
2: Né? Você tem gente de todas as matizes, mas que converge no mesmo sentimento. Primeiro, nós precisamos derrotar o PT pelo bem do Brasil. Esse é o ponto número um.
3: Aí tem que combinar com a turma. Você sabe que eu era canhoteiro. O canhoteiro, você recebe o livrinho.
4: Sim. Cartilha.
5: É a cartilhinha.
3: Você recebe a cartilha na faculdade. Na época chamava Grêmio.
2: Sim. Grêmio agora, Estudantil.
3: É, eu não sei como é que chama agora.
1: É, ainda é isso aí. Diretório Acadêmico.
3: E os canhoteiros canhoteiro ensinavam. Fumava maconha.
1: Sim.
3: Beleza.
2: Opa, charuga.
3: Maconha boa.
2: À vontade.
3: Você lembra disso, né, mano? Você é dessa época. Era os milico, era os milico. E aí era o seguinte: aí você recebia o livro. E você tinha que concordar com em tudo.
2: Todas isso, as,
3: que é isso que você está falando. Você tinha que concordar nas 20 que tinha ali.
2: Sem questionar.
3: Não podia
2: nada.
3: Sair de uma e não podia questionar nenhuma. É assim que funciona. Não é, Marinho?
2: Segue a cartilha.
4: É verdade. Nós
3: você estudou, você fez economia, né?
4: Fiz economia e como todo jovem.
3: Humanas,
4: mas contestador, também fui de esquerda.
3: Você foi de esquerda? Foi. Olha lá,
2: jogava
3: tá
2: sinuca no boteco, tá Marinho?
4: A gente amadurece, vai crescendo, vai estudando, vai avaliando o que está acontecendo e vai tomando um sentido diferente, né? Dizem, né? Alguém disse que quem até os 30 anos não foi de esquerda não tem coração.
2: Sim.
4: Robert. Depois de 30 anos, se continua de esquerda, não tem a cabeça. Isso, né? Não tem maturidade, né?
2: Chegou o primeiro então, boleto, mas não tem como.
3: Então, mas vamos lá. Ah. Mas o vento, tanto é que o Lula falou que não é de esquerda, ele é de direita.
2: Maravilhoso.
3: O vento do mundo, ele está indo para esse lado, né? Ele está muito mais. É que é aquele pêndulo, né? Que eles falam que é o pêndulo, ele foi muito para a esquerda e agora.
2: Está voltando.
3: As pessoas estão. Eu acho que sempre o brasileiro ele é conservador, né, Marinho? Você que viaja e você conhece.
4: A grande maioria
3: é conservador.
4: Mesmo
3: né?
4: Onde o PT tem maior número de votos, a população do Nordeste, majoritariamente, é conservadora. O cidadão que mora no interior. Jucurutu, lá do meu estado. Um abraço para Jucurutu. Então, quem mora em Jucurutu, que deu 75% de votos para o Lula, pertence a uma família em que o pai não quer o aborto, não quer essa promiscuidade, não quer a liberação de drogas, quer medidas mais duras em relação à segurança pública, não gosta da ostentação que a Janja faz, de se hospedar em hotéis de luxo, né, e viajar aí por conta do erário público, né, não se sente confortável com a forma como o MST é tratado e a invasão da propriedade privada, o desprezo por valores fundamentais que tem a ver com moralidade, que inspiram a sociedade brasileira. Mas ele, apesar de tudo isso, ele vota no Lula. Aí eu disse, você está votando em quem não lhe representa, mas por que ele vota no Lula? Porque na memória afetiva dele, Lula conseguiu passar a impressão e fez a narrativa de que ele se incomodou com os mais pobres.
2: Sim.
4: Os pobres não entendem que eles estão sendo usados.
2: Exato.
4: Né, para perpetuar um modelo em que, quando alguém cresce na vida, ganha mais um pouco, estuda mais um pouco, deixa de votar no PT.
2: Sim.
4: Aliás, no sincericídio de Lula, ele disse
3: recentemente
4: aqui acho que foi até em São Bernardo.
3: Isso.
4: Só eu não entendo porque o metalúrgico, depois que ganha 5, 6 mil reais, não vota mais no PT. Ele não entende porque.
2: Sim.
4: Não que quer difícil. Entender, né? Quem começa a raciocinar não vota no PT.
1: Ô, senador, nesse que o senhor falou, o Lula voltou depois de muito tempo, né? Ele voltou ao poder, só que o discurso é o mesmo. E para muitos esse discurso já está ultrapassado. Só que esse ponto que o senhor acabou de tocar, tem aquela memória afetiva de que o Lula sempre olhou os pobres, só que hoje em dia a gente sabe que está diferente. Muitas pessoas já estão começando e muitos já pensam diferente e entendem que isso tudo é narrativa. Você acha que nessa próxima eleição o Lula vai perder muito voto por conta disso? Porque as pessoas cansaram de ouvir ele falando: ah, se eu ver que o povo já está tomando café da manhã, almoçando e jantando, eu vou ter feito o meu trabalho. Você não cola mais, a picanha não cola mais. Esse discurso de que você vai trabalhar menos e ganhar mais, o pessoal já está entendendo que não é isso. Você acha que ele perde bastante? Porque ele voltou depois de muito tempo, 2002 para cá, teve muita mudança.
4: Olha, tem um fato que eu acho que todo mundo assistiu e todo mundo entendeu. Lula, quando voltou em 2022, depois de ter sido preso, condenado e foi reintegrado à vida pública para derrotar o Bolsonaro, né? O sistema entendeu que tinha que ser ele. Ele usou uma frase quase como um mantra, né? Ele havia sido presidente em 2010, 12 anos atrás.
2: Sim.
4: Então ele usou esse lapso da memória coletiva para dizer o seguinte: olha, se lembram quando eu era presidente? Todo mundo estava passando bem. As pessoas tinham memória e tal. Pois agora eu vou voltar e vocês vão tomar cervejinha e comer picanha.
3: Isso.
1: Esse era o papo.
4: Então, essa enrolação chegou na cabeça das pessoas e as pessoas realmente acreditaram. Só que as pessoas têm agora carestia, insegurança, inflação. Eu não preciso fazer um discurso para convencê-los. Eu não tenho dúvida que Lula vai perder a eleição, vai ser derrotado, sim. E tem mais, eu acredito muito que o Flávio vai ser um presidente diferente. Porque ele tem a experiência do que o Paes fez, nós sabemos onde erramos e aonde acertamos. É importante potencializarmos os acertos e evitarmos cometer os mesmos erros. Flávio disse e materializou uma situação que é pouco comentada por todos. O grande problema do Brasil, na classe política, e que tem contaminado a ação das administrações, é a perspectiva da reeleição. Porque quem se elege está pensando na eleição de forma subsequente. E quando pensa na eleição de forma subsequente, faz concessões que prejudicam a sociedade brasileira como um todo. Então Flávio disse, olha, eu serei candidato e não procurarei a reeleição. E ele materializou essa situação. Ele já ingressou com uma PEC, com 30 assinaturas, propondo o fim da reeleição para ele.
1: Sim.
4: Então, se ele entra no governo e acaba com a reeleição para presidente da República, eu acredito até que tem que aumentar o prazo de 4 para 5 anos, que é um ciclo mais adequado. Tá? Então, as ações que vão ser implementadas não vão levar em consideração as próximas eleições. Me permita aqui uma frase de efeito, mas as próximas gerações.
1: Sim.
4: E veja, é possível restartar o Brasil, né? Refazer o tecido social brasileiro. Tomara. Fazer com que nós tenhamos de volta previsibilidade, segurança jurídica, um ambiente negocial controlado, trabalharmos as nossas instituições para profissionalizá-las, para permitir que nós tenhamos aqui a questão de um lugar acolhedor para quem empreende no Brasil, para quem edifica no Brasil, mas também trazer aqueles que querem investir em outros lugares do mundo, porque você tem problemas geopolíticos no mundo inteiro, mas nós não somos o pouso, não somos o porto seguro. Pela instabilidade que o Brasil apresenta, pela maneira como ele se comporta. Eu acho que Flávio tem a condição sim, de virar essa página, pela experiência que ele tem, pelo legado que ele carrega e pela disposição que ele demonstra de virar essa página e colocar o Brasil de volta no que dizia Paulo Guedes aqui, em homenagem a ele aqui, no caminho da prosperidade.
0: Mas você não tem um pouco de questão assim, de aliados? Por exemplo, veio ontem à tona essa investigação envolvendo o senador Jax Wagner, por supostamente ter relação aí com as pessoas envolvidas no caso Master. Nós não vimos ninguém da esquerda batendo, pedindo afastamento, mas bem tranquilamente, assim, sem imputar nada. Mas quando acontece uma coisa assim com a direita, ou mais, é uma coisa bem menor, que foi o vazamento seletivo dos áudios ali. Quando acontece isso, nós vemos a direita se atacando num nível de, na minha visão, amadorismo, que acaba ressoando em um fortalecimento do inimigo. Como que a gente resolve isso? Como mostrar para todo mundo quem é o inimigo principal dessa eleição?
4: Olha, com todo respeito às outras candidaturas, que são todas elas legítimas, quem pode vencer as eleições e derrotar o Lula é o Flávio Bolsonaro. Isso é claro e só não enxerga quem não quer enxergar. Agora, nós temos um processo de conflagração natural de uma eleição de primeiro turno. É legítimo que os pretendentes se coloquem perante a opinião pública e busquem ser essa alternativa à direita. Talvez desconhecendo que o legado do presidente Bolsonaro é muito forte. Tá? Então, quem conviveu com ele, quem teve a oportunidade de acompanhar o governo dele, a maneira como ele se comunicou de forma direta com o eleitor, ele conseguiu fixar na mente dessas pessoas uma relação de afetividade, de, eu diria assim, de legitimidade que permite que ele passe o legado, né, para o Flávio Bolsonaro. Então é um processo agora de agregação. A direita, nesse momento, está buscando aqueles que são pretendentes a possibilidade de substituir o Flávio. Não vão conseguir. Isso não vai acontecer. Tá? O que aconteceu ontem foi só a questão do eram favas contadas. Eu disse há dois meses atrás, por ocasião ainda do término da CPMI do INSS. O DNA, ou o início, a gênese desse processo do Master é o PT da Bahia. Porque o chefe da Casa Civil do Lula, que hoje é candidato ou pré-candidato ao Senado, Rui Costa, governador na época, e o atual líder do governo na época, secretário de Desenvolvimento Econômico, estavam na Bahia quando venderam o Crédito Sexto, que era uma empresa que vendia cestas de alimentos para funcionários públicos.
5: A raiz está lá.
4: Isso. Né? Para o Augusto Lima. E o Augusto Lima, duas semanas depois, recebe um presentão. Aquela estrovenha que não valia para nada se transforma num negócio de Midas. Você agora vai poder cobrar crédito consignado, empréstimo consignado de todos os funcionários públicos do Bahia até 2033 de forma exclusiva.
2: Está aí o presente para você. Aí este presente ele transformou realmente num enorme butim. Se alia depois ao Vorcaro. Foi aí que o Banco Master cresce.
4: Perfeito.
2: Chega em 24 unidades da federação. Essa potência que é o Banco Master, que interagiu com todo o sistema financeiro brasileiro, com o mundo empresarial, com o mundo jurídico, né, com o mundo político, mas a gênese do processo, o início do processo é o PT da Bahia. E não vamos ser aqui ingênuos de não acreditar que ao longo desse processo não houve troca de favores. Quando se criticou aqui o Flávio pela relação pessoal de particulares entre um empresário e alguém que buscava financiamento de um filme, sem contrapartida, é bom deixar isso claro, de alguém que não estava exercendo cargo público, que não apresentou emendas em projetos que permitisse, por exemplo, a ampliação do fundo garantidor para aumentar a venda de CDB. Então, esta operação entre privados, ela foi criminalizada da maneira como ela foi exposta. Né? Porque houve um vazamento seletivo. Né? E o Flávio disse, olha, eu tinha um contrato de confidencialidade, mas ninguém quis saber. Faz 30 dias que ninguém para de falar desde até ontem. Mas ninguém se preocupou em ter a mesma ênfase em perguntar o porquê.
4: Exatamente.
2: O cidadão chamado Lula da Silva, presidente da República, recebe fora da agenda esse Vorcaro, ao lado de Rui Costa, que foi o cara que proporcionou o crescimento do banco, ao lado do Manteiga, que era o lobista contratado por R$1 milhão por mês, ao lado do Galípolo, que na época não tinha por que estar ali, porque era diretor da política monetária do Banco Central, exato, não tinha nada a ver com bancos, tá? E ao lado de outras figuras menos referenciadas, para tratar, supostamente, segundo a imprensa, de uma advocacia administrativa, onde ele orienta o dono do banco a dizer, ó, não venda teu banco, porque no próximo ano Galípolo é o presidente, e seus problemas estão resolvidos. Aí tem histórias escabrosas, que o Vorcaro vende um ativo, que é o Fasano, por 350 milhões, quando valia 600 milhões, orientado por alguém do governo. Eu não entendo como é que um país como o nosso não está cobrando explicações do cidadão que é presidente da República e que claramente, né, claramente dá indícios de que houve advocacia administrativa. Então, veja, nós somos um país em que a narrativa ela se sobrepõe, infelizmente, à realidade. E nós temos uma mídia maestra, uma mídia, infelizmente, que não gosta do Bolsonaro, né, e que potencializa até os píncaros, qualquer tropeço ou qualquer deslize, e relativiza os problemas que são muito evidentes dos adversários. Infelizmente, é a vida como ela é.
4: A pauta vai passar? A CPI vai passar? Do Márcio? Porque o Flávio não puxou?
2: A CPI
4: não precisa ir para o Senado para passar?
2: A CPI já tem o número de assinaturas, tanto no Senado como na Câmara. A CPMI tem no Senado. Faltam 15 ou 20 dias para acabar o período legislativo, tá? Eu quero confiar aqui muito, e confio, quero dizer isso aqui de público, na condução do cidadão chamado André Mendonça.
4: Boa.
2: André Mendonça é alguém que com muita altivez enfrentou a empáfia do ministro Gilmar Mendes, né, que de uma forma deliberada deu a entender que poderia haver nulidade no processo, como houve no Lava Jato. O meu grande temor como cidadão aqui, eu vou me despir do fato de ser senador da República, é que a gente não assista de novo esse espetáculo de que delatores, criminosos, fraudadores, pessoas de todos os níveis que criminosamente assaltaram o erário público, tiveram as suas penas comutadas, e alguns inclusive estão aí em cargos importantes da República Pública brasileira, né? Então eu espero que isso não aconteça de novo. Vou torcer muito para que o André Mendonça faça o seu trabalho da melhor forma possível e essas pessoas sejam expostas e condenadas devidamente com o devido processo legal.
3: É a nossa esperança, senador. Que show, hein?
4: Opa!
3: Marinho manda bem, né? Falei, Dedê.
0: Poderia ter sido
3: presidente. Ele falou, não, o Marinho só vai em programa sério, vai lá na Globo News, Eu falei, não, fala com o Marinho que ele vem aqui, ó. Tá aqui. Tá jovem.
4: A paisana. Paisana.
3: Pô, obrigado, Marinho. Posso passar a sua rede aqui ou não?
4: Cara do Reginaldo.
3: Show. Ó, @rogério.smarinho. Você sabe que ele é senador pelo Rio Grande do Norte, ele é muito atuante, é o senador que está lá em Brasília, sempre brigando, sempre. Você quer falar alguma coisa, Jess?
0: Não, o senador realmente faz a diferença, e assim, é um prazer ver homens públicos como ele, assim, muito sinceramente. Não sou de elogiar político, muitos eu detesto, mas o senhor tem feito um trabalho excepcional.
4: É uma homenagem que dá uma cutucadinha, né?
3: Eu odeio político.
4: Eu odeio político, teu cargo é uma porcaria, mas você é gente boa.
3: Mas é isso aí, Marinho, a gente não pode desistir, né? É isso aí. Bom, obrigado. Obrigado, viu, Marinho? Mais sextou, uma vez, Marinho. Quero agradecer aqui ao senador Rogério.S. Marinho para você seguir nas redes sociais. Fazer o break do Reginaldo. Opa! Agora. Vai lá, Reginaldinho! Noite do

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5: Muito bem, meus amores, estamos de volta aqui na programação da Jovem Pan.
6: Sim!
5: Tchau, gente! Segunda, estamos de volta aqui na programação da Jovem Pan.
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1: 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Seja bem-vindo de volta a mais uma edição do Planeta DJ aqui na programação da Jovem Pan, número 1 do Brasil. Sextou finalmente, hoje dia 19 de junho. E aí, tudo bem? Tudo na paz? Espero que sim. E hoje tem jogo da nossa querida seleção brasileira, hein? Logo mais à noite o Brasil vai encarar o Haiti, a fraquíssima equipe do Haiti. Hoje eu não aceito menos que 4-0. E eu vi bastante gente com a camiseta amarela do Brasil nas ruas, a galera tá entrando no clima. Fiquei até surpreso com a quantidade de gente vestindo aí a nossa camisa da seleção. Que, aliás, hoje vai entrar em campo com a camisa azul, né? Calção e meiões pretos no jogo de logo mais. E aí, tá confiante ou não? Me conta aí no WhatsApp 11994118221, já manda o seu resultado pro jogo. Brasil, 2-0, 3-0, 4-0, 5-0. Manda aí o seu palpite e também pede a sua música no 11994118221. Gente, você sabe que o produtor e DJ Sony Fodera é um DJ e produtor australiano radicado em Londres, já mora lá há um tempão. Um dos maiores nomes, né, da cena global de house music atualmente, aquele house melódico, né, muito groove, sem perder aquela influência de tech house nas suas músicas. E ele tá com uma produção nova que a gente vai abrir o programa de hoje. Feel Again, bora ouvir!

Fala, Alex. Aqui quem fala é Márcio Salvador, Bahia. Então, mano, tá inspirado pro jogo hoje? Pensamento positivo. Pra gente tá com aquela energia alta astral, joga aí. Move, chute, sum. Google. Pode ser, irmão? Um abraço pra Jovem Pan.

0: Planeta DJ, Ren Radio, Talk About Sex, mixei com Side Piece, Sweet Nothing, original de 2012 do Harris e Florence Welch. Também teve Prospera, Let The Music. Sony Fodera abriu aqui os trabalhos desta sexta com Feel Again. Bom, tem mais participação aqui pelo nosso WhatsApp. A galera segue mandando aqui pra gente sua mensagem de voz no 11994118221. Bora ouvir.
1: Fala comigo, jogador, beleza? Júlio César, Porto Feliz. Jota aqui. Como é que você tá, meu irmão? O Planeta, como sempre, bombando. Ai da cor. Tocou muito aí no Planeta, hein? Tem ainda aí no baú da radinha ainda, DJ? Dá um play aí. Dá um grave aí pra gente.

3421-8221. Aqui a mensagem do Marcos Vitoretti. Boa tarde, Alex. Saudações de BH. Tudo bem, meu querido? Envia depois o link desse set. Valeu, meu querido Marcos. Segura a onda aí. Boa tarde, sextou. Aqui é o Mirão, de Maringá. Bom, ele tá falando aqui que será hoje 2-0 para o Brasil. Aí o placar do meu querido Mirão, de Maringá. Salve, salve, Alex. Boa tarde, tudo bem? Meu amor,

0: oi pra gente. Boa tarde, Alex. Aqui é o Mauro de Brasília, Planeta DJ Nota 1000. Hoje é 4-1 pra seleção. Fala, Alex. Aqui é o José Neto de Olinda. Meu placar para hoje, Brasil 3-1. Só na caixa, na melhor rádio do Brasil. Boa tarde, meu amigo. Eu acho que o placar vai ser 1-0 para o Brasil. É o Fábio, Poços, Minas Gerais. Só 1-0, Fábio. Imagina, hein? Tô achando que vai ser uns 4-0. Aliás, preciso fazer meu bolão. Já esqueci ontem aqui de marcar um resultado. Já vou fazer agora. Nesse momento. Tá aqui, ó. Estados Unidos e Austrália. Estados Unidos 2-0. Escócia e Marrocos. Marrocos 1-0. Brasil e Haiti. Brasil 4-0. Vamos ver o que eu vou conseguir de pontuação aí depois. Voltando aqui aos meus queridos ouvintes, temos a participação aqui de quem, hein? Do Gustavo de BH. Boa tarde, Alex. Nosso George Clooney do rádio. Imagina, não tenho esse shape. Olha só, tá fazendo aquela média, hein, cara? E me tirando também. Gustavo de BH. Boa tarde, Alex. Manda um abraço pra mim, João Pedro Sodré, de BH também. Aí, galera de BH. Tá pedindo aqui o Rufus do Sol. Gente, vai participando aí, 11994118221 e já voltamos. 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
4: Muito bem, de volta com o Planeta DJ 11994118221. Esse é o nosso WhatsApp.
5: Tarde, Alex. Aqui é Célio Cast, Jaraguá do Sul, Santa Catarina, vem do Planeta DJ. Toca aí um Pink Floyd, trabalhando Pink aqui na Floyd. Casa do César Ford no Rio Molha. Abraço.
4: É, já vai rolar um cafezinho aí pra nós.
6: Fala, Alex, meu camarada Rafael Silva de Serra no Espírito Santo também. Ô, Chuchu, qual a sua expectativa pro Brasil, Chuchu? É, Alex. Pô, Alex, fazer que nem o Thiago Neves. Se a gente não ganhar do Haiti, pelo amor de Deus.
4: Vem embora, né?
6: Um abraço pra minha galera do Planeta Rádios. Na 100,1 Jovem Pan Vitória. Se é Pan, é show.
4: Valeu, querido. Próximo ouvinte.
7: Sextou, Alex. Estou aqui.
4: Aonde?
7: Em Contagem. Bela de Contagem. Toca aí qualquer uma bem dançante pra gente.
4: Chacomer.
7: Que Rosala você já tocou. Michael Sim. Jackson sempre você toca. Amo. Amo de paixão. Da Jovem Pan. Um beijão de BH Contagem. Quer dizer, de Contagem, né?
8: Boa tarde, DJ Alex, que fala é Jorgão, da cidade de Uberaba, Minas Gerais, aqui no famoso Triângulo Mineiro. Sextou. Manda o Kelly salve pra toda a galera aí que tá aí nos corre aí na manutenção dos portão eletrônico aí.
4: Boa, boa.
8: E o pessoal lá de Franca e especialmente Curitiba, Paraná, ligadinho em você.
4: Valeu, querido.
9: Fala, Alex, boa tarde, tudo bom? Everton de São José dos Campos, São Paulo.
4: E aí, Everton?
9: É, eu acredito que vai ser 3-0 aí pro Brasil.
4: Boa.
9: Se deixar o Hendrick jogar. Um abração, Alex, o melhor DJ do Brasil, Jovem Pan, a primeira FM.
10: Boa tarde, meu querido, boa tarde, aquele abraço, Alex, original que não se desoriginaliza. Beleza, Alex, tá bom? O programa tá top, meu querido. Ronaldo aqui de Campo Grande, aquele abraço.
4: Original que não se desoriginaliza, vou levar essa pra vida, hein? Até difícil de falar. Próximo ouvinte.
11: Fala, Alex, aqui quem fala é o Aristeu de Santa Quitéria, Ceará. Queria pedir uma música, Gazebo, só pra curtir mesmo, valeu, amigo, essa sexta-feira. Alex, bota o placar aí da seleção brasileira aí. Seleção brasileira passa das quartas, passa das oitavas. Diz aí, chama.
4: Boa pergunta, né? Eu repasso essa pro nosso técnico, o Ancelotti. Bom, vamos lá, hein? Gazebo aí pedindo do Aristeu de Santa Quitéria. Aqui no 11994118221, nosso WhatsApp, que segue liberado pra você participar também. Bora!

0: Alex, boa tarde, sou o Mind Sanegui do Paraná, estou ouvindo na Jovem Pan 101,3 Maringá. Eu gostaria de ouvir Gigi D'Agostino, qualquer uma deles, Jovem Pan, a número 1 do Brasil.
1: Boa tarde, Alex, tudo bem? Sou Eliane daqui de Sonora, Mato Grosso do Sul. Gostaria de ouvir a música do Didi Agostino, se for possível você tocar, beleza? Um abraço e uma boa sexta-feira para você.

Holding Back the Years, também Jamie Foxx, Superstar. Teve um ouvinte aqui que perguntou o seguinte: qual foi a segunda música do programa? Que foi um pedido de um baiano. Nosso querido ouvinte da Bahia pediu Ultra Nateio, o Gel, I'm Moving to the Sun. Sonzeira, né? Deixa eu mandar um alô aqui também para o Luiz Carlos, também para o Pércio de Ponte Nova, o Ivan de São Francisco do Sul. Quem mais está por aqui? O Júlio Leocádio de BH, Jouber de Goiânia, Luiz Antônio de Tupã, São Paulo, José Oliveira de Jaú, o Roque de Pará de Minas. Esse que perguntou, tá aí, ó. Esse que perguntou qual foi a segunda música do programa. O José Mário de Planaltina tá na área, Luiz Carlos de Fernandópolis, o Gilberto de Navegantes, Santa Catarina, o Anderson de Uberaba participando também, Xandão, também da cidade de Uberaba. Quem mais tá por aqui? O Antônio, não sei qual é a cidade do Antônio, final do celular 4387, tá dizendo aqui que vai ser 4-0 para o Brasil. E muito mais participações aqui no Brasil inteiro. Muito obrigado mais uma vez aí, a galera que mandou super bem no 11994118221. Por hoje é só, amanhã tem mais. 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
1: Bora, turma! Tarde boa pra você, sextou, hein? Hoje tem Brasil. Bora junto com a Pan? 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
1: Bora lá, muito boa tarde pra você, tudo bem por aí, tudo tranquilo? Tô chegando nessa tarde, boa tarde linda, tarde da Pan. Bora lá comigo participar, mandar o seu recado, o seu alô nessa sexta-feira linda, chuvosa, boa demais pra ficar grudadinho com o rádio no pé do ouvido, em casa, no trabalho, no trânsito, onde você estiver, tá? A partir de agora, você vai mandar o seu recado pra mim no 998-460066. Eu tenho pra você ainda o sorteio, será às 16h30 do Super Kit de Quitutes Juninos, lá da paróquia São João Batista. Tá afim de faturar? Tá afim, garoto? Tá afim, garota? Então já manda aí, hashtag São João pro 998460066 e também no Instagram, @ Jovem Pan Cascavel. Vamos começar? Bora muito bem com Olivia de Menaini, 37, sempre jovem, sempre Pan.

0: Jovem Pan, sempre jovem, sempre Pan com Harry Styles. Aziwat, bora lá mandar sua mensagem pra mim participando dessa tarde boa. Sexta-feira, sextou, né? Sextou no melhor clima aqui na Pan, você participando comigo, concorrendo a vários e vários prêmios aqui. 998-460066. Ó, tá chegando um baita de um sucesso, clássico da Pan. Eu fui muito pra balada na minha adolescência curtindo essa música aqui. Aumenta o volume que você vai saber qual que é e vai cantar junto com a gente aqui na Pan.
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0: Super clássico na Pan com David Guetta e Sia. Titânio, 3:20.

Rádio Conexão Jovem Pan, trazendo para você o que é de melhor aqui, né? O que tá acontecendo no mundo dos famosos, o que tá acontecendo aí no esporte, economia e muito mais, tá? E claro que você pode mandar sua sugestão de pauta pra gente aqui também, tá? Já manda aí no 998-460066 e vai participando aí dessa tarde gostosona. Vamos atualizando para você aqui, mandando seu recado, sua mensagem, deixa eu ver aqui, ó. Tá bombando aqui, ó. A seleção brasileira tenta alcançar a taça mais importante do futebol, né? Nessa sexta vez, mas isso, a jornada está recém começando, hein? A Copa FIFA, começando aí com a fase de grupos, hoje o segunda rodada, né? O Brasil enfrenta o Haiti, meu amigo. Enfrenta o Haiti, precisando vencer de qualquer maneira. O Haiti que perdeu para a Escócia no primeiro jogo. A Escócia enfrenta o Marrocos hoje e se vencer já está classificada. Você vê? Se vencer está classificada. E o Brasil passando aí todo esse perrengue, né? Passando esse sufoco danado. E logo mais, né? Logo mais, às 21 horas e 30 minutos, o Brasil enfrenta aí o Haiti. E quem será a escalação? Qual será a escalação do Brasil? Hein? Será que Endrick vem aí de titular? Será que o Ancelotti vai mudar muita coisa? Será? Ó, a escalação provavelmente Alisson vazou, hein? Alisson, Danilo, Marquinhos, Gabriel Magalhães, Douglas Santos, Casimiro, Bruno Guimarães e Lucas Paquetá, ou Danilo Santos. Rafinha, Matheus Cunha e Vini Júnior. É aí, né? A provável escalação de hoje. Será? Boa sorte aí à seleção.

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0: Pan, sempre jovem, sempre Pan, com Lolo Young, Messi. Tarde boa pra você aqui na Pan. Tem prêmios, tem promoção, rolando. Arroba Jovem Pan Cascavel, WhatsApp 998-460066. 4h25.
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3: Bom demais, os 7 milhões da Pan, fechando com Bruno Mars. E aí, curtiu? Gostou? Então já manda aí o seu alô pra mim participando da programação. Tá rolando prêmios pra você. Eu tenho mais um kit junino da Paróquia São João Batista, hein? Se você tá afim de faturar, manda sua mensagem, tá? E claro que daqui a pouquinho eu trago pra você as atualizações aí dos jogos da Copa, né? Que estão acontecendo. Estados Unidos tá ganhando da Austrália por 1-0. Logo mais às 19 horas, Escócia e Marrocos, a gente fica de olho. O empate é bom pro Brasil, tá? O empate entre Marrocos e Escócia é bom pro Brasil. A Escócia vai para 4 pontos, né? Marrocos fica com 2, aí o Brasil ganhando vai para 4 pontos e empata com a Escócia, né? E aí vai com tudo ou nada ali, Brasil e Escócia na próxima fase, né? No próximo jogo, aliás, na próxima rodada. Então o empate seria bom pro Brasil não se complicar. A Escócia ganhando já se classifica com 6. Aí o Brasil vai ter que ganhar 2 jogos, né? Ou pelo menos empatar com a Escócia e ganhar mais um. E torcer

0: E aí, né? Aí Marrocos não. Se o Brasil ganhar só uma e perder a outra, tem que torcer pro Marrocos perder também pro Haiti, né? Você vê combinação? Se complicou por causa do empate, né? Se ganhasse a primeira, já tava um pouco mais tranquilo. Mas bora lá, que eu acredito na classificação do Brasil. À meia-noite tem Turquia e Paraguai também de olho nesse jogaço aí. O Paraguai que perdeu de 4 a 1. Né, de 4 a 1 dos Estados Unidos no primeiro jogo dessa fase de grupos, e agora vem atrás aí de uma primeira vitória. Boa sorte aos nossos hermanitos paraguaios.
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0: Jovem Sempre Pan para matar a saudade, cantar junto com Raimundos, Mulher de Fases. E aí, você tem uma mulher de fases também complicada e perfeitinha? Pode contar pra gente, tá? Arroba Jovem Pan Cascavel. Bora lá, em falta poucos minutos, poucas horas, aliás, pro super jogo, né, de hoje, classificação do Brasil. Você acredita na classificação do Brasil? Hã? Você acredita? Não acredito, não acredito que você não acredita. Manda aí sua mensagem pra mim no 998460066. É mistério, a escalação do Ancelotti, mas vai mudar, ó, na zaga, né? Na zaga, na lateral direita, aliás, vai mudar, vai entrar o Danilo no lugar do Ibanez, no ataque, saída de Igor Thiago para entrada de Matheus Cunha, né? Pode ser que o Danilo entre no lugar do Paquetá ali no meio, entre junto, né? E pode ser que o Fabinho entre no lugar do Casimiro. Será? Você acredita nessa escalação? Vamos dar uma atualizada aqui agora, atualizando para você que os jogos dessa tarde embalando com tudo, né? Embalando, Estados Unidos 2, Austrália 0. Daqui a pouquinho, 19 horas, tem Escócia e Marrocos e a gente tem que ficar de olho nesse duelo aí, Escócia e Marrocos.
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1: Jovem Pan, sempre jovem. Com Bruno Mars. Musicão, hein? Pra você que tá apaixonado nessa sexta-feira, nesse climinha, né? Chuvinha, friozinho, temperatura agora nesse momento, atualizando pra você. Deixa eu atualizar a temperatura aqui em Cascavel. Quando será que tá, hein, Marcão? Quando será que tá a temperatura? Que eu quero saber aí, me programar pra hora do jogo, hein? Ó, a temperatura agora 10 graus, despencando, vai chegar a 8 graus. Então não se programe nada, fique de boa, curtindo a Pan, vai passar o jogo, dá pra você ouvir aquela emoção do rádio, o jogo da Jovem Pan diretamente aí, tá? Jogo do Brasil na Jovem Pan. A partir das 9 horas já começa aí o nosso aquecimento, tá? Bora lá então, continua com a gente, mandando mensagem no 998460066, também no Instagram. Vai lá, arroba Jovem Pan Cascavel. Ó, e domingão, dia 21. 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

0: Já manda sua mensagem, daqui a pouquinho tem sorteio de um super kit pra festa de São João Batista. Tem pipoca, canjiquinha, quentão, opa, bom demais, hein? E aquele cachorro quente do capricho que só a paróquia São João tem. Tô te esperando lá, hein? 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
5: Atenção, você que se liga no trânsito de Cascavel com a Jovem Pan, muita atenção, né? Dia de chuvoso, um dia frio, para você ficar antenado com a gente, saber como é que tá as principais ruas. 277, nesse momento, o trânsito é tranquilo, exceto no viaduto da Carlos Gomes, né? No Carelli, trânsito um pouco mais intenso. Também na baixada do contorno do viaduto sul da Souza Naves. Rua Salgado Filho, da Rua Rio de Janeiro até a Rua Presidente Kennedy, o trânsito é um pouco mais congestionado nesse momento, tá? Então vá com calma, vá com paciência. Também a Castro Alves, trânsito um pouco intenso. Presidente Bernardes, trânsito intenso, cruzando a Brasil. Rocha Pombo, Jacarezinho, Teobaldo Brezolin, o trânsito também é muito intenso nesse momento. Vá com calma, com responsabilidade, vá junto com a Jovem Pan.
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0: Jovem Pan, sempre jovem, sempre Pan com Detonautas, Rádio Love. Vamos nessa, né? Tô indo nessa, eu volto amanhã. Amanhã é sabadão, a partir das 8 horas da manhã, te fazendo companhia aqui na Pan, tá? Continua com a gente, conectado, sintonizado no arroba Jovem Pan Cascavel. Todos um forte abraço, fiquem com Deus e vai Brasil. Vai junto, vamos juntos. Se liga na Pan, em transmissão ao vivo pra você desse jogaço entre Brasil e Haiti. Vai Brasil, até mais, gente!
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8: Olá pessoal, o Ministério da Agricultura está procurando negociar um aumento de 10% no plano safra com corte de juros. Esta é a iniciativa e o movimento do MAPA tratando isto com o Ministério da Fazenda. Aumentar 10% os recursos do plano safra 26-27, comparado ao ciclo anterior. Isso elevaria o tamanho do programa para perto de 570 bilhões de reais. É o que afirma o secretário executivo do MAPA, Kleber Soares. Isto se refere à agricultura empresarial, não à familiar, cujo plano fica a cargo do outro ministério. Portanto, esta é a iniciativa. Precisamos de mais recursos e, principalmente, precisamos de menos juros para o agricultor poder trabalhar na safra 26-27. Até a próxima.
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0: Pingos nos Is, reunindo os assuntos mais importantes desta sexta-feira e contando sempre com análises, discussões, as reflexões entre os comentaristas aqui da Jovem Pan. Eu sou o Daniel Caniato, você é o nosso convidado especial. Antes de chamar a primeira notícia, eu quero lembrar que a enquete do dia já está publicada no nosso YouTube. YouTube não da Jovem Pan News, YouTube do programa Os Pingos nos Is. Você acompanha a nossa transmissão por lá e onde fica a parte do chat, onde as pessoas fazem perguntas, comentários, tem uma pergunta sobre algum tema que a gente vai tratar e debater no programa de hoje. Se você puder, participe, vote, manifeste a sua opinião. Qual é a discussão que a gente quer promover? O que, na sua avaliação, é fundamental e que acaba estimulando o eleitor a tomar uma decisão sobre o voto dele nas eleições, sobre votar em algum candidato? Tem mais a ver com as propostas, com as boas ideias? Ou você acha que tem a ver com ideologia? Ah, ele é realmente de direita, ele é realmente de centro. Não, esse é de esquerda e por isso eu voto nele. Ou você acha que tem mais a ver com a honestidade, a percepção de honestidade? Ah, essa pessoa eu voto porque ela nunca se envolveu em nenhum caso de corrupção. Então, essas são as propostas, os caminhos possíveis para essa discussão que a gente vai promover no programa de hoje. Se você puder, vote. Você tem aí o programa inteiro para manifestar a sua opinião. A pergunta está publicada no nosso YouTube. Bem, deixa eu trazer a primeira informação. O governo Lula ordenou mudanças na Polícia Federal que vão impactar as investigações do caso Master e também do INSS. E também deve dificultar o trabalho de André Mendonça. Logo após a operação que mirou o líder do governo no Senado, Jax Wagner, por possível envolvimento com Daniel Vorcaro, foi revelado que o Planalto, por meio do Ministério da Justiça, determinou que agentes federais cedidos para auxiliar os magistrados voltassem às suas funções. Essa ação é vista nos bastidores do Judiciário e também entre alguns delegados da Polícia Federal como uma retaliação do governo contra Mendonça. Segundo o documento, a medida atende a uma diretriz presidencial de fortalecimento da segurança pública. Essa foi a justificativa, né? A retórica adotada. Vou chamar os nossos comentaristas. Tem alguém preparado? Não, daqui a pouco então a gente vai trazer os nossos comentaristas. Eu reforço que a gente tem acompanhado os vários desdobramentos e as muitas discussões a respeito do caso do Banco Master e de que maneira ele acaba impactando os muitos grupos políticos, né? Porque eu me lembro que há algumas semanas nós falávamos sobre as informações que foram divulgadas a respeito do financiamento do filme Dark Horse. E aí muitas pessoas ligadas ao Partido dos Trabalhadores ou ligadas ao governo, né, ao Palácio do Planalto, diziam que isso prejudicaria demais a pré-candidatura de Flávio e também o próprio PL, o Partido Liberal. Só que daí, a partir da deflagração da operação que mirou o Jax Wagner, há uma leitura sobre o quanto o caso Master também pode impactar o governo, figuras importantes do Partido dos Trabalhadores. E aí há sempre aquela análise. O caso Master, ele é tão grandioso e Daniel Vorcaro tinha tantas conexões que talvez sobre pouca gente, né? Então muitas pessoas poderão ser impactadas com o avanço dessas investigações. Bem, claro que a gente vai acompanhar, é preciso considerar as muitas informações que foram divulgadas de maneira seletiva, né? Não temos acesso a todas as informações da investigação. Algumas coisas foram vazadas, foram divulgadas. Quando tivermos acesso a todas as informações, talvez fique mais fácil para nós analisarmos e identificarmos qual será o verdadeiro impacto, principalmente olhando para o processo eleitoral. Bem, deixa eu só verificar com a nossa produção se nós temos algum comentarista conectado, senão eu vou trazer uma outra informação. Deixa eu só destacar para a nossa audiência que é preciso também considerar que o caso do Banco Master avança. Havia expectativa de uma delação premiada, mas com a não confirmação da delação, há quem entenda que um possível acordo estaria sendo arquitetado nos bastidores para engavetar esse processo ou essa investigação. Mas a gente vai acompanhar os muitos desdobramentos, por isso eu quero chamar o Bruno Musa. Bruno Musa de volta. Musa, seja bem-vindo. Uma ótima noite a você. Governo federal, governo Lula, promoveu algumas mudanças da na Polícia Federal, e aí muitos fazem a seguinte leitura: bom, isso pode, em alguma medida, impactar as investigações e o avanço das apurações do caso Master, mas também do INSS. Porque esses agentes da Polícia Federal, eles atuavam em conjunto com o Supremo Tribunal Federal, com o relator desses casos, André Mendonça, e aí eles foram retirados do caso. A justificativa, demanda na própria Polícia Federal. Enfim, de que maneira a gente deve conectar essa medida com o que vem acontecendo? Bem-vindo.
1: Muito boa noite, Caniato, meus amigos de bancada e, obviamente, todos aqui nos assistem do Brasil inteiro nessa sexta-feira. Vamos lá, Caniato. Eu acho que é inevitável trazer esse assunto à tona e seria, de fato, muito fácil nós traduzirmos isso como uma mera coincidência, justamente nesse momento, porque isso não foi feito ao longo dos últimos anos. Justamente agora, várias coincidências vão acontecendo quando os escândalos vão estourando. Na verdade, o Brasil está já atuando de forma passiva e jamais ativa as melhorias, as possíveis melhorias que o Brasil poderia ter. Não, nós reagimos de crises em crise sempre de forma passiva e, o pior, mudando as regras do jogo que pioram a atividade econômica, a atividade institucional, a atividade empresarial. A gente piora o país. A gente vai falando ao longo do tempo, mas saiu um ranking de competitividade hoje do Brasil, Caniato, que nós estamos na posição número 65 de 70 países, ao lado da Venezuela e da Mongólia. É simplesmente impossível. As regras vão mudando no meio do jogo e isso vai dificultando a capacidade de fazer negócios no Brasil. E tudo isso se relaciona com esse tema que nós estamos falando aqui, porque nós reagimos de forma passiva às crises impressionantes e cada vez maiores que vão surgindo no Brasil, especialmente estamos falando aqui das crises de corrupção, criminalidade, que tudo isso interfere no dia a dia dessas instituições e dos burocratas que lá estão e que há indícios importantes de envolvimento dos mesmos, que acabam mudando as regras, transformam o país cada vez numa dificuldade maior de viver e fazer negócios, piorando a vida do brasileiro, para eles tentarem se privilegiar e se proteger de algo que parece algo impossível. Ou seja, fica claro todos os indícios que estão aparecendo. Consequentemente, é inevitável que a gente traga esse assunto de mudanças dentro da Polícia Federal ao longo desse processo gigantesco que está acontecendo de descobrimento do que é o Banco Master, ou do que foi o Banco Master. É inevitável também que a gente traga, e eu estou longe de ser alguém que seja um especialista para poder debater e prover soluções reais e concretas, definitivas, melhor dizendo, para isso. Mas o debate é necessário. Será que de fato nós temos independência entre cada um dos poderes? Ou a Polícia Federal, que está debaixo, hierarquicamente, de um ministério que tem uma indicação política e essa indicação política fica, obviamente, atrelada ao executivo. Como é que a gente pode dizer que os poderes não se relacionam de forma perdulária até mesmo? Como não? Se um indica o outro, são indicações basicamente técnicas e um pode mexer dentro dos quadros para solucionar algum problema que dentro da própria legislação brasileira seria um problemão gigantesco? Me parece que tudo isso é um emaranhado de coisas onde as tais instituições democráticas, uma se submetem à outra com indicações que acabam deixando todo o processo ainda mais nebuloso. Não o processo do Banco Master, o processo de viver no Brasil e transformar esse país em um país viável.
0: Zé, deixa eu chamar o delegado Palumba aqui com a gente. Delegado, seja bem-vindo, uma ótima noite a você. O delegado, sempre quando pode, faz uma visita, participa aqui do programa, sempre uma alegria. Delegado, queria pedir a sua reflexão a respeito dessa notícia. É prerrogativa do presidente da República nomear os chefes, o diretor-geral da Polícia Federal. E esse, possivelmente, acaba adotando a sua estratégia ali para escolher os melhores quadros para administrarem a Polícia Federal naquele mandato ou durante a vigência daquele governo. Quais elementos o senhor gostaria de compartilhar com a nossa audiência quando alterações são feitas em meio a investigações tão sensíveis e tão importantes como o caso do Banco Master e também do INSS. Porque, naturalmente, quem acompanha o noticiário se pergunta, bom, mas esse era o melhor momento para promover esse tipo de mudança? Bem-vindo.
2: Boa noite, Caniato. Boa noite, amigos da Jovem Pan. Sempre um prazer participar dos programas da Jovem Pan. Infelizmente, Caniato e toda a nossa audiência, as polícias, e não é só a federal, a militar, a científica, a penal e a própria Guarda Civil no âmbito municipal, não são polícias de Estado, são polícias de governo. São instituições de governo. E é por isso que a gente vê esse tipo de mudança na Polícia Federal, que ameaça, claro, as investigações, os bons andamentos das investigações no tocante ao caso Master. O delegado de polícia, ele não tem um princípio que tem um promotor, que tem um juiz, não tem vários, né? Um deles é inamovibilidade. Ele pode ser transferido. Basta desagradar o chefe. E quem é o chefe da Polícia Federal, o último, da última instância? É o presidente da República. Quem é o chefe da Polícia Civil, da Científica, da Militar e principalmente da Polícia Civil, que trabalha com investigação, assim como a Polícia Militar? São os governadores do Estado. Durante mais de 20 anos, eu fui delegado de polícia, ainda sou delegado de polícia, só estou afastado por causa que exerço o cargo de deputado federal. Mas há ingerência, sim, de governadores, de secretários que se acham donos da polícia. E basta desagradar uma pessoa de poder, entre aspas, que se troca este policial, este delegado. Tivemos casos, né? Eu posso citar até nomes, se for o caso, de delegados excelentes que foram simplesmente colocados na geladeira porque estavam exercendo um bom papel, mas desagradou secretário de Segurança Pública. E na Polícia Federal é a mesma coisa. Ah, então o delegado da Polícia Federal está fazendo o seu papel, que é investigar, que é com imparcialidade, mas vai chegar em um deles, vamos afastá-lo, vamos tirá-lo de lá, vamos colocar, entre aspas, um dos nossos. A polícia não é de Estado, a instituição Polícia Federal, a Polícia Civil, a Científica, ela é de governo. E quando tem essas investigações, eles simplesmente tiram os policiais, avocam o inquérito policial, faz de tudo para que a investigação não chegue em quem eles querem. E é exatamente isso que está acontecendo neste momento no âmbito da Polícia Federal. O delegado-geral, o diretor-geral da Polícia Federal, o comandante da Polícia Militar deveria ser igual no Ministério Público. Deveria ter um cargo eletivo, escolhido pelos seus pares, com um mandato de 2 anos, para parar com essas ingerências políticas que acontecem no âmbito federal e no âmbito estadual. É lamentável, porque o delegado de polícia fica à mercê de um chefe que muitas vezes não entende nada de investigação, mas foi colocado no topo da cadeira alimentar e ele simplesmente manda. Não é a primeira vez que isso acontece. Enquanto nós não mudarmos a legislação, colocar pessoas, né, colocar mandato eletivo escolhido pelos seus pares, vai virar essa eterna ingerência. Aí, governador, presidente da República, não vai ter o poder de afastar delegado nenhum, porque quem está lá em cima, na hierarquia, vai falar, opa, sou eu que mando na Polícia Federal, sou eu que vou decidir quem são os delegados que estão abaixo de mim. Mas, infelizmente, isso não acontece. É muito comum quando muda governo e a gente vê sempre os mesmos delegados simplesmente mudando de cadeira. Estou falando isso em âmbito de polícia estadual aqui no estado de São Paulo. São sempre os mesmos, na maioria das vezes, só trocando de cadeira, porque já sabe que aquele delegado, diretor, não vai, entre aspas, atrapalhar o governo com nenhuma investigação. E acontece isso na Polícia Federal. Quem perde com isso? Quem perde com isso é a população, que paga todos os nossos salários dos policiais federais e dos políticos, que não tem uma investigação isenta. E é claro que estão fazendo isso por represália, porque com certeza estavam chegando aonde eles não queriam que chegasse. E aí acontece essas ingerências, troca uma peça aqui, uma peça acolá. Eu sou de um tempo, Caniato, que eles faziam assim no mapa, ó, ficava esticando. Onde esse delegado mora? Ah, o delegado mora na Zona Leste. Manda ele lá pro Capão Redondo, para ele ter 2 horas de trânsito, para ele sossegar um pouquinho. E na Polícia Federal? O delegado está trabalhando lá em Brasília? Como que a gente faz se ele não tem o princípio da inamovibilidade? Manda ele para outro estado, bem longe da família dele, para ele, entre aspas, é claro, a aprender a respeitar o chefe. Então tem muito chefe nas polícias, poucos líderes e pouca gente de culhão, aquele que a gente chama de saco roxo, que vai bancar. E quando acontece isso, eles pegam e transferem, jogando areia e água na investigação, Caniato.
0: Pois é, só antes de passar para o Mota, delegado, só uma dúvida que surgiu aqui. Quando o policial federal é deslocado para realizar esse tipo, esse outro serviço, por exemplo, no judiciário, ele recebe um adicional ou não? Financeiro?
2: Depende. Aqui no estado de São Paulo, ele pode receber um prolabore. Os policiais que trabalham na Secretaria de Segurança Pública recebem um prolabore. Depende muito do acordo, do contrato que é feito, né? Isso pode acontecer, sim, Caniato. Mas o problema maior é você tirar uma pessoa que está lá envolvida em toda a investigação, que conhece todo o inquérito policial, que já vem fazendo desde o início, e simplesmente trocá-lo porque não está atendendo aos interesses, seja lá de quem, Caniato.
0: Pois é, deixa eu chamar agora o Roberto Mota, daqui a pouco a gente volta com o delegado Palum, para o Mota trazer também a impressão dele, os apontamentos a partir dessa determinação do Ministério da Justiça e Segurança Pública, que expediu 100 ofícios para ordenar a devolução desses policiais que prestavam serviços a cerca de 50 órgãos dos 3 poderes. Mota, boa noite, excelente sexta-feira a você. Naturalmente, o Ministério da Justiça, né, após essa ordem do presidente da República, tem poder para fazer esse pedido, essa determinação. O momento é que suscita reflexões de nós que acompanhamos o noticiário. O que você gostaria de trazer e compartilhar olhando para investigações tão sensíveis que estão em curso?
3: A gente precisa ir devagar nesse assunto porque ele tem vários aspectos. Eu conheço a realidade aqui do Rio de Janeiro e aqui, da última vez que eu me interessei sobre esse assunto, havia um grande número de policiais cedidos a outros órgãos, muitas vezes para fazer funções de segurança, de autoridades, às vezes para fazer outras coisas que não tinham nada a ver com segurança. E esses policiais fazem falta no patrulhamento. Eles, inclusive, são cedidos para políticos cuja ocupação principal é falar mal da polícia. Todos os políticos de esquerda aqui do Rio de Janeiro e do Brasil de uma forma geral falam mal da polícia, mas muitos deles querem um policial para chamar de seu. Boa noite, Caniato. Boa noite, meus colegas de bancada. Boa noite à nossa audiência. Eu não conheço o suficiente sobre esse mecanismo institucional que cede policiais federais para atuação junto a tribunais, para participar e conduzir de investigações. Então, o que eu vou dar aqui é a minha opinião, que eu acho que é a mesma impressão que muitos brasileiros têm. Parece para a gente que quando as investigações têm como alvo inimigos do Estado, aí o governo cede todos os policiais. Alguns, se não me falha a memória, são até nomeados formalmente para o gabinete de ministros. Mas quando as investigações chegam perto dos amigos do Estado, aí chama todo mundo de volta. Se realmente for esse o caso, essas ações do governo são a confirmação de que as investigações do ministro Mendonça estão no caminho certo.
0: Pois é, importante considerar também o momento dessas determinações, um dia após a ação que mirou um integrante do governo, uma figura de confiança da cúpula do governo federal. Deixa eu chamar o Bruno Musa, porque eu queria conectar essa informação de ontem com a operação de ontem. Ah não, Cristiano Beraldo está com a gente, desculpa, Beraldo. Só queria, achei que você não tivesse conectado ainda. Cristiano Beraldo já em tela, agora sim, o time completo, Bruno Musa, Roberto Mota, delegado Palumbo e o Cristiano Beraldo. O Beraldo acompanhou todos os desdobramentos da operação que mirou o senador, líder do governo na Casa Legislativa, Jax Wagner, político experiente, eleito pelo estado da Bahia. E, naturalmente, trouxemos os principais aspectos daquela operação. No dia de hoje, essa determinação da Presidência da República, a ordem expedida pelo Ministério da Justiça e Segurança Pública para que esses policiais federais deixem essas outras instituições e voltem a realizar o trabalho para o qual prestaram os concursos, os devidos concursos. Essa é a justificativa, que é a falta de policiais federais. E aí, obviamente, que os veículos de comunicação fazem conexões, né? Bom, depois da operação tem a ver, mas é preciso olhar também para ações importantes, investigações importantes que estão em curso. No caso do INSS, no caso do Banco Master. Enfim, eu acho que tem alguns elementos para você formular a sua avaliação. Bem-vindo.
4: Obrigado, Caneto. Boa noite a você, ao Musa, ao Mota, ao nosso querido delegado Palumbo, sempre tão bem-vindo aqui nos Pingos nos Is. Boa noite, audiência que prestigia diariamente o nosso Pingos nos Is. Caneto, tem dois aspectos que me parecem muito importantes da gente observar. O primeiro deles, quando a gente olha para essa dinâmica de ceder pessoas de um órgão para outro, a gente tem que destacar a necessidade que existe de ampliar as nossas forças policiais. Falta efetivo, falta delegado, falta policial na rua, assim como faltam armamentos, coletes, veículos, helicópteros, munição, falta tudo nas polícias. As polícias fazem o trabalho possível dentro de um ambiente que visa sempre limitar, podar a atuação das polícias. E aí, nessa realidade em que falta mão de obra, a gente tem esses casos. E eu não sei dizer a troco de que o gabinete de um ministro do Supremo Tribunal Federal precisa deslocar um delegado da Polícia Federal que tem atribuições extremamente importantes num país que tem fronteira com 10 outros países, sofre com contrabando de cigarro, contrabando de arma, contrabando de droga, problemas de toda sorte que envolvem a Polícia Federal, e aí o gabinete vai lá, não, mas eu quero que ele venha para cá. Fica comigo, sai das suas atribuições, que a sociedade brasileira precisa. Não me parece, eu não sou advogado, mas não me parece que na Constituição brasileira, quando trata-se do Supremo Tribunal Federal, de dizer lá, olha, o ministro vai trazer um delegado, um padre, um psicólogo. Não me parece que é esse o propósito de um gabinete de um ministro, assim como tantos outros gabinetes que ficam requerendo delegados, policiais, etc. Então, esse é o primeiro ponto. O segundo ponto é uma pergunta que eu tenho que fazer para todo o Brasil. Há dúvida de que existe manipulação do trabalho da Polícia Federal hoje? Alguém tem dúvida que o diretor-geral da Polícia Federal, o senhor Andrei Rodrigues, não tem condição moral alguma de estar sentado na cadeira em que está? Andrei Rodrigues estava em Londres tomando 3 milhões de reais numa noite em uísque. Dinheiro que 99% da população não vai ver numa vida. O senhor Andrei Rodrigues estava lá tomando seu uiscão em Londres com o Daniel Vorcaro. É essa figura que tem condição moral para estar sentado no comando da Polícia Federal? E eu não estou aqui dizendo que é algo ilegal ele está tomando 3 milhões de reais de um uísque que foi oferecido a ele. A princípio, é imoral, mas não é ilegal. Agora, a posição de diretor-geral da Polícia Federal exige moralidade. Ele que se defenda das acusações que receber. Se for chamado pela justiça, que demonstre que em momento algum favoreceu nem Daniel Vorcaro, nem os seus pares e nem o Banco Master. E tá tudo certo, segue a vida. Agora, diretor-geral da Polícia Federal, somente num governo que tem como seu líder alguém que já esteve 2 anos preso por condenações de corrupção. Este governo que relativizou a moral, este governo que relativizou a honestidade com dinheiro público, este é o governo que quer que o senhor André Rodrigues continue à frente da Polícia Federal. E olha só o que, é que nós estamos observando. Uma operação, uma investigação da Polícia Federal que só vai alcançando os opositores do governo até que o seu Andrei Rodrigues entra no avião, no aerolula, com o Lula e a primeira-dama, vai lá para Evian, interior da França, muito chique. Vai ver que ele trocou o uísque de Londres pela champanhe da França. E aí, na sua ausência, os investigadores, um grupo dentro da Polícia Federal, solicita ao ministro André Mendonça a operação contra o líder do governo no Senado, e ela é aprovada. Teria sido assim, caso ele estivesse no Brasil? Ou ele precisou se ausentar para que houvesse autonomia verdadeira dentro da Polícia Federal para fazer o que precisa ser feito? Porque falar de Banco Master e não falar de PT, por favor, aí é achar que a população brasileira é boboca e incapaz de enxergar os fatos que estão estampados na cara dela. Essa história do Credit Sesta, que é o berço do grande golpe do Banco Master, se não tiver investigação que chame Rui Costa e Jacques Wagner a explicar o seu envolvimento nessa operação com o Credit Sesta, e a relação tanto com Augusto Lima como Daniel Vorcaro, não há investigação que seja levada a sério. Se não houver investigação que estabeleça a responsabilidade do presidente da República, que recebeu Daniel Vorcaro dentro do Palácio do Planalto por 4 vezes, e segundo relatos, orientou Daniel Vorcaro a não vender o seu banco para o BTG, se essa investigação não abordar isso, me desculpe. Não podemos levar a sério o trabalho que está sendo realizado. E que eu reforço aqui com toda a ênfase, não tem nada a ver esta minha crítica objetiva sobre a direção geral da Polícia Federal de hoje com a honrada instituição da Polícia Federal do Brasil, que imensos serviços já prestou à nossa sociedade e ao nosso país e só não faz mais porque é tolhida nos seus recursos e nas suas condições. Nós estamos falando de uma interferência política e na transformação de uma instituição de Estado numa instituição de governo, usada para proteger amigos e perseguir inimigos. Esta é a realidade que estamos vivendo hoje.
0: Pois é, o Beraldo acaba lembrando da nossa audiência do episódio que envolve Daniel Vorcaro e uma série de representantes de instituições. Um evento que promovia degustação de um uísque muito sofisticado, super caro. Algumas figuras, alguns representantes de instituições da República foram convidados a dedo, muito bem selecionados, foram até esse elegante estabelecimento em Londres, na Inglaterra, e puderam desfrutar desse momento, provando esses uísques escoceses, de uma marca escocesa. Deixa eu chamar o Bruno Musa, para o Bruno trazer também a impressão dele. Bruno, o quanto as informações, esse episódio lembrado pelo Cristiano Beraldo, a degustação do uísque lá em Londres, na Inglaterra, um evento relativamente restrito, não foram muitas pessoas, acho que algumas dezenas, talvez 30, 40, 50 pessoas, mas a informação que consta é que o diretor-geral da Polícia Federal estava lá, estava entre os convidados. O quanto essa informação, por exemplo, contamina a investigação que segue em relação ao Banco Master? Polícia Federal é peça fundamental. O diretor-geral da Polícia Federal estava nesse evento. Quais avaliações a gente precisa fazer e qual deveria ser em um cenário ideal, o que deveria fazer o chefe, então, da Polícia Federal, que no caso é o presidente da República?
1: Não está lá. Na verdade, esse evento não deveria ter acontecido. Porque todo o evento estava sendo custeado por um banqueiro, que no fundo era um banqueiro fraudador, completamente corrupto, que comprou uma boa parte da República, e uma boa parte da República de pessoas importantes, sejam eles políticos, ministros, ou, como você mencionou, o chefe da Polícia Federal, estavam em volta de uma mesa juntos. O que é que estavam fazendo? Ministros, pessoas importantes da Polícia Federal e políticos numa mesma mesa financiada por alguém do setor privado. É que as coisas são muito claras. Há uma correlação dos fatos que não deveriam existir. Em uma república normal, em uma democracia normal e saudável, não há a menor necessidade deles estarem, seja juntos ou muito menos lá fora em Londres, tomando esse tipo de uísque, vinho ou o que quer que seja, dentro dessa situação como um todo, que depois já se tornou público tudo o que é o Daniel Vorkaro, peça fundamental para financiar toda aquela cena na qual nós estamos falando agora aqui, que foi protagonizada por todas essas pessoas importantes lá em Londres. Não há a menor necessidade deles estarem juntos em uma república saudável ou num cenário normal, como você falou, que infelizmente... Cenário normal, república saudável, democracia saudável, não condiz com o Brasil, infelizmente. O que é que poderia estar pessoas que cada um comandam instituições supostamente independentes, que eu altamente questiono a independência pelos motivos citados no meu primeiro comentário, não pelas figuras que lá estão, mas pela própria regra do jogo brasileira, que traz uma interdependência entre todas elas, e aí sim as figuras que representam elas em qualquer governo de turno, essa dependência criada entre todos eles, em volta de uma mesa financiada por um ente privado, já mostra que há uma deturpação de tudo que está acontecendo no Brasil. Então, de novo, é ilegal? Eu não sei se, de repente, dentro de um operador jurídico, consegue encontrar aquilo que seria alguma imoralidade deles estarem em volta de uma mesa ali tomando um uísque caro, um vinho caro. Não vejo que isso é crime, mas é altamente imoral e altamente suspeito. Ainda mais agora, de novo, repito, que se descobriu quem é Daniel Vorkaro e da onde vinha o dinheiro financiando tudo isso que a gente já viu, comprando boa parte da República Brasileira em todos os aspectos e todos os espectros políticos brasileiros. Então, de novo, ilegal, não diria, altamente imoral e claro, para todos os indícios que estão aparecendo, que cabem, obviamente, todas as provas, julgamentos, veremos o que vai dar, claramente levanta uma bola e que coloca todas essas instituições de forma suspeita. Será que de fato há uma independência? A minha resposta é que claramente não.
0: Pois é, Elizabeth Guimarães escreveu aqui: normalizaram o absurdo. Se fosse em outro país, provavelmente o presidente da República trocaria o chefe da polícia. Avaliação dela, da nossa espectadora. Deixa eu trazer uma outra informação. Dados oficiais do Senado contradizem o líder do governo, Jax Wagner, sobre os quase R$500 mil de reais encontrado em seus endereços durante a operação sobre possível ligação com Daniel Vorkaro e o caso Master. Qual foi a justificativa do parlamentar, do senador? Que aqueles US$55 mil mais os €33 mil que foram apreendidos em espécie, em dinheiro vivo, pela Polícia Federal, são valores que foram pagos pelo Senado para bancar diárias, principalmente nas viagens que os parlamentares fazem ao exterior. No entanto, dados do site do Congresso mostram que de 2019 para cá, Jax Wagner recebeu quase R$337 mil com diárias, representando uma diferença de mais de R$130 mil nos valores apreendidos. Ou seja, ele deu uma justificativa, valor muito mais alto, e aí, de acordo com as informações publicadas no site, o valor é bem abaixo disso. Segundo a assessoria do líder do governo, essa diferença se deve pelo fato dele ter compartilhado parte desse dinheiro por conta própria. Ok, teria colocado então do bolso valores adicionais neste montante. Deixa eu conversar.

0: da Câmara dos Deputados, o desembolso vem numa conta. No caso de uma conta de uma instituição oficial, que é a Caixa Econômica, que é a Caixa Econômica Federal. Né? Ninguém vai pegar um montante desse, que, peraí, vou colocar aqui em casa, aqui no armário da cozinha, que fica mais seguro. Né? Não cola. Vamos ser bem claro aqui, vamos falar a linguagem do povo? Não engana ninguém, não cola. Pelo amor de Deus, olha o tanto de dinheiro. Ah, peraí, que nós vamos pegar em espécie. Não é assim que funciona, Caniato. Não é assim, nunca foi. Vem pela maneira oficial na Câmara dos Deputados, todo reembolso que o deputado tem direito, seja de alimentação, de combustível, de estadia, de hotel, o deputado faz o pagamento e depois que apresenta-se a nota com o CPF, vem o reembolso na instituição financeira. É assim que funciona. Eu nunca vi, né, nenhum parlamentar, não sei disso, estou lá agora no meu último ano de mandato, não sei, nunca vi se isso realmente acontece, de pegar em espécie numa caixa de sei lá, de sapato e colocar no fundo do armário, né? Não, não, não, não cola isso aí, né? Não cola. Todo o reembolso da Câmara dos Deputados, digo com propriedade, pelo menos no meu caso, é feito de maneira oficial, apresentando a nota fiscal e eles reembolsam depois de um tempo, não é de uma hora para outra, na conta que o deputado aí abriu em nome aí do gabinete, né? Como o parlamentar, ele abre uma conta e aí pode fazer os gastos, depois tem um reembolso. Como eu creio que acontece aí em qualquer empresa, quando você vai funcionar de uma empresa, você viaja, você apresenta a nota e depois ele te reembolsa. É isso que acontece, Caniato.
1: Pois é, as informações que foram levantadas por muitos veículos de comunicação sobre os gastos do senador em viagens oficiais, o senador Jacques Wagner, informações que não batem com os valores que foram encontrados, nos endereços ligados a ele. Você, Mota, as verificações, as muitas pontas soltas que aparecem em meio a essas investigações.
2: Bom, primeiro, vamos lembrar que todo mundo é inocente até prova em contrário e que todo mundo tem direito ao devido processo legal. Mas certas coisas são realmente muito difíceis de se explicar. Ter essa quantidade de dinheiro em espécie em casa não é uma coisa ilegal. Agora, caros espectadores, quantos de vocês teriam a coragem de guardar uma quantia como essa em casa? Ou, como parece que foi o caso aqui, em um quarto de hotel? Ora, se nem o delegado Palumbo teria coragem de fazer isso, imagine a gente. Você ter 50 mil dólares em notas guardadas, onde é que você guarda isso em casa ou num quarto de hotel? Bota numa caixa de sapato? Numa mala? E por falar em mala, o Brasil já viu outras histórias, né, dessa prática de guardar dinheiro. Teve um episódio onde foram achados malas com 51 milhões de reais. Vocês lembram disso? O responsável, se não me falha a memória, foi investigado, processado e cumpriu 2 ou 3 anos de pena de prisão. Teve também um ou vários, pelo menos um eu me lembro, caso de dólares na roupa íntima. E pelo que eu me lembro, esse caso específico, salvo engano, eram 100 mil dólares, ou seja, o dobro do que foi achado aqui nesse caso. O caso prescreveu. Passou-se muito tempo e o caso expirou, as provas foram esquecidas e não deu em nada. Então a gente tem razão para olhar para isso tudo com um pouco de ceticismo, né? Nós estamos já acostumados com histórias envolvendo políticos, muito dinheiro. Uma coisa que sempre me chama a atenção é você ver pessoas que nunca tiveram qualquer outra atividade a não ser exercer cargos públicos, né? Às vezes são eleitos para algum mandato, às vezes são nomeados secretários, ministros. O sujeito nunca teve uma empresa, ele nunca trabalhou em nenhuma profissão liberal, ele nunca foi funcionário de nada. A vida inteira dele é política e cargo público.

0: e ele é rico. Eu sempre me espanto com isso. Eu sempre pergunto, como é que pode? Eu fiz essa pergunta hoje nas redes sociais e teve gente explicando, não, Mota, veja bem, alguns desses cargos pagam muito bem. E como tem várias vantagens e benefícios, a pessoa pode ir economizando ao longo da vida. Claro, a pessoa pode fazer isso e chegar no fim da vida com um bom padrão. Eu não estou falando disso. Eu estou falando das pessoas que são ricas, que têm muito dinheiro, que têm um relógio de 100 mil reais. Ninguém que trabalhou a vida inteira economizando, poupando, compra um relógio de 100 mil reais ou um apartamento de 20, 30 mil, milhões de reais. Então, essas coisas todas chamam novamente a nossa atenção e, mais uma vez, nós ficamos na expectativa para ver o que vai acontecer no final dessa história.
1: Pois é, o Mota lembrou, né, um episódio muito curioso que aconteceu há alguns anos. As malas com milhões de reais que foram encontradas em um apartamento justamente em Salvador, salvo engano. Ou pelo menos uma pessoa que se notabilizou na política do estado da Bahia. Mas é uma outra história, qualquer dia a gente retoma aqui. Uma rápida parada para você que nos acompanha pela rede.
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10: Ele pedia empréstimo ao banco. Aí ele ia pegar o empréstimo, assumir um compromisso, ia comprar o imóvel no nome dele, tá tudo certo, no nome da filha. Lá na frente, quando ele vendesse o imóvel da filha, ele pagava o que tinha pego com juros. Porque assim é na vida das pessoas normais. Talvez, na condição de senador, o delegado Palum pode dizer isso, um senador, um deputado chega no banco, vai ver que é tratado diferente. Vai ver que ele é apresentado para o dono do banco. Não, esqueça isso, isso é muito burocrático. Vem cá, doutor, Vossa Excelência, vamos fazer aqui. Deixa que o dono do banco resolve. Será que é isso? Porque até onde eu sei, a vida de quem é uma pessoa politicamente exposta é um inferno. Os bancos querem distância. Porque tudo é complicado, tem uma questão de compliance pesadíssima e tal. Portanto, Caniato, tudo que o senador usou para justificar as coisas que até aqui foram reveladas são, no mínimo, fraquíssimas.
11: Pois é, deixa eu passar para o Bruno Musa para trazer também as impressões dele. Você, Musa, como o Beraldo fez uma boa análise em relação à explicação dada por Jacques Wagner para justificar aquele negócio que envolvia o apartamento, que era para a filha, mas foi adquirido por aquela figura que tinha, que foi em algum momento sócio de Daniel Vorkar. Depois eles recomprariam o apartamento dessa figura, porque não havia condição de comprar naquele momento, mas a filha tinha gostado muito do apartamento, enfim. Claro que esse é um exemplo para ilustrar talvez uma das pontas soltas, mas no dia seguinte à operação eu acho que a gente acaba analisando com lupa tudo aquilo que aponta a investigação ou as informações que vieram à tona e a gente começa a analisar talvez a desconexão de algumas informações com a realidade, né? Ou com aquilo que deveria acontecer para todas as pessoas. Você viu dessa forma?
10: Eu vi dessa forma e eu vi de uma maneira em que as pessoas esquecem que a realidade se impõe, que a matemática você não consegue transformar em subjetiva, como muitos adoram transformar a realidade. A matemática, ela é pura e simples e ela é, de novo, objetiva, real e concreta. As contas são feitas e os números batem ou os números não batem. Eu acho que o Beraldo, ele foi extremamente completo na análise dele, mostrando todas as discrepâncias mostradas nesse fato, e eu vou tentar trazer aqui um outro lado de uma lógica até invertida da cabeça do governo atual, que o Jacques Wagner faz parte dele. O Jacques Wagner faz parte do partido do presidente Lula e ele é líder do governo no Senado, uma figura importante na Bahia do partido que comanda o Brasil há 20 anos, ao longo desses 25, quase 26 anos de século agora, né? Pois é, veja só, o Lula, ele e o PT, claramente, é uma figura em que bate de frente com os Estados Unidos. Além de toda a discrepância que esses números dos divulgados ou tentados justificar pelo próprio Jacques Wagner, que não batem, como o Beraldo muito bem colocou, o que faz uma pessoa que supostamente é extremamente a favor de impostos, extremamente a favor do Brasil, manter uma poupança em moeda de um país em que eles dizem não confiar, ou que batem de frente com ele? Eu sempre faço aquela mesma pergunta. Se você chega e tem uma mala de US$ 1.000 e outra com US$ 5.000, e você só pode abrir daqui 5 anos, alguém aqui optaria pela mala do real? Claramente não. Por quê? Porque você intuitivamente sabe que o real vai valer menos do que o dólar daqui 5 anos. Talvez seja por isso que eles tenham moeda forte em casa, dólar e euro, que não tem nada de legal. Se esse dinheiro for declarado como eles dizem que tem que declarar absolutamente tudo, porque eles precisam sustentar uma máquina perdulária como a máquina pública brasileira, o que faz tamanha quantidade de dólar e de euro em casa? Será que eles optam, então, num discurso hipócrita da boca para fora, mas quando é no setor privado, no meio privado, dentro de suas casas, as ações são diferentes? Isso não é nenhum tipo de surpresa para governo de esquerda, em que eles pregam aquela tal distribuição para todos e para eles, deixa eu guardar o meu aqui bem guardadinho. De novo, não há nada de legal de guardar, deixar dinheiro guardado em casa. Está bem descrito no teu imposto, como manda a regra que eles supostamente apoiam? Eles querem que o Estado seja financiado por uma ampla gama de impostos que não param de subir? Será que de fato eles querem isso mesmo? Ou querem para os outros e para eles não? Então, me parece bastante hipócrita e um contrassenso com aquilo que eles dizem defender.
11: Pois é, daqui a pouco a gente volta a trazer outras informações relacionadas ao caso do Banco Master. Agora eu queria destacar uma outra informação. Em uma nova manifestação sobre Lula, Donald Trump afirmou que não pensa no presidente brasileiro e o chamou de volátil. A declaração foi dada em uma entrevista depois que o líder americano foi questionado sobre vários perfis, diferentes perfis de chefes de governo internacionais. Nessa entrevista, Trump disse ainda que líderes que chegam ao comando de um país precisam ser inteligentes e duros. Eu vou começar essa rodada com o Cristiano Beraldo para analisar esse diagnóstico, né, de Donald Trump, dizendo que Lula é volátil. O que ele quis dizer? Que Lula não segue uma linha, uma hora é de um jeito, outra hora é de outro jeito. Fico imaginando as comparações que talvez ele tenha feito. Bom, mas o Lula disse uma coisa aqui comigo e no Brasil ele está dizendo outra. Será que é isso, Beraldo?
12: Na verdade, as palavras de Donald Trump, elas foram duras no sentido de desprezo. Ele fez questão de dizer, né, tem uma expressão em inglês, né, I couldn't care less. Eu não podia, assim, eu não me importo nem um pouco. Ele é absolutamente insignificante para mim. É isso que ele quis dizer. E um líder mundial, um presidente de um país, falar isso sobre outro é obviamente uma posição para deixar claro que ele não está ali disposto a ouvir esse outro presidente ou a levar em consideração
10: qualquer coisa que esse outro presidente tenha a dizer ou a pleitear. Agora, Donald Trump é uma figura também, né, muito volátil. Ele disse isso por algum motivo, que nós não sabemos exatamente qual é. Pode ser que, durante o encontro que tiveram na Casa Branca, que foi aquele encontro que o Donald Trump tocou o apito, e aí o Lula saiu correndo, pegou o aerolula, foi para Washington, entrou pela porta do fundo, ficou lá 2 horas ouvindo o que o Trump tinha que dizer, não teve nem entrevista coletiva, foi-se embora, dormiu na embaixada, foi lá, deu uma entrevista sozinho, coletiva, e não falou muita coisa relevante e voltou para o Brasil. Então, a gente vê que Trump, na hora que ele precisa, ele toca o apito dele e o presidente brasileiro vai lá ouvir e tomar as medidas que o Trump pede. Agora, pode ser que naquele momento o Lula tenha reafirmado a transparência, o equilíbrio entre os poderes, a justiça equilibrada que, na visão dele, acontece no Brasil, e agora houve essa condenação absolutamente fora de propósito de Eduardo Bolsonaro, que já ficou claro que incomodou o governo de Donald Trump. Então pode ser que a incoerência venha daí. Agora, eu não tenho a menor dúvida de que, se em algum momento, ou se Lula continuar presidente, ou se acontecer alguma coisa dessa natureza, e Donald Trump precisar, ele vai falar alguma coisa qualquer para quebrar esse clima e o Lula vai correndo lá encontrar com ele de novo. E só termino lembrando que hoje ainda Donald Trump deu uma declaração que pegou muito mal em relação a Giorgia Meloni, a presidente da Itália, dizendo que ela teria implorado por uma foto com ele, que ele tem pena dela, enfim, foi um estresse diplomático também que está em curso aí entre Estados Unidos e Itália em razão dessa declaração de Donald Trump.
11: Pois é, deixa eu passar para o Mota trazer também a reflexão dele. E, Mota, o nosso coordenador, editor-chefe Felipe Gustavo, resgatou aqui qual foi a manifestação do presidente brasileiro depois daquela conversa com o Donald Trump, ainda naquela época dos ventos favoráveis a essa relação. Ele disse o seguinte: não pintou química, pintou uma indústria petroquímica, enaltecendo a tal química entre os dois. Daí o Felipe Gustavo cantou aqui para mim: pegou fogo essa indústria no final das contas?
13: Pois é. Eu acho que Trump tem mais com o que se preocupar, né? Provavelmente a sua maior preocupação agora é com as eleições americanas no final do ano. E a segunda maior preocupação deve ser as críticas que ele está recebendo por esse, abre aspas, acordo, fecha aspas, feito com o Irã. Uma coisa que está todo mundo tentando interpretar e entender e está sendo alvo de muita crítica. O Trump deve ter uma avaliação bem prática e objetiva sobre o governo do PT. Provavelmente Trump sabe que não ganha nada, nem elogiando e nem criticando o líder petista. Porque se ele fizer qualquer crítica, ele estará dando munição eleitoral ao PT. E isso deve ser o maior desejo do chefe petista, que deve ter trocado neste momento a petroquímica pela música. Ele deve estar cantando aquele antigo sucesso: pense em mim, chore por mim, liga para mim.
11: Verdade, muito bom. Uma rápida parada para você que nos acompanha pela rede, mas algumas emissoras ficarão agora com seus programas e telejornais locais. Muito obrigado pela audiência e pela parceria. Continue com a gente.
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8: É. Distribuição de renda. Nós somos um país extremamente pobre e marginal no conceito global como um todo. Quando analisamos, portanto, o intercâmbio do Brasil com relação aos outros países sobre o seu PIB, repito, nós somos insignificantes. A produtividade, então, demais. O ranking de competitividade que eu mencionei hoje, nós somos o número 65 de 70 países analisados sobre o ranking internacional de competitividade. Nós somos medíocres. Então, quando o Lula resolve olhar e falar, eu não penso nele, ou, perdão, quando o Trump fala, eu não penso nele, se referindo ao Lula, é uma verdade. O Lula deve ocupar 0, alguma coisa das preocupações de Donald Trump que ele tem em suas mãos. É difícil nós analisarmos isso e olharmos para a nossa insignificância. Mas eu acho que o único ponto e a única forma de nós realmente nos tornarmos um pouco significante ao longo do tempo é aceitarmos que hoje nós somos, de fato, insignificantes.
9: De volta com a Rede Jovem Pan, todos com a gente aqui em Os Pingos nos Is. Os nossos comentaristas analisam as falas de Donald Trump. Ele concedeu uma entrevista e aí o entrevistador fez perguntas sobre alguns líderes e perguntou sobre o presidente brasileiro. E aí o jornalista disse o seguinte: você não é fã de Lula, se não me engano. E aí o presidente americano disse: não se trata de ser fã ou não ser fã. Para ser sincero, eu não penso nele. Realmente não penso nele. Não poderia me importar menos. Mas agora, ele é um tipo diferente de pessoa, muito volátil. Eu o vi fazendo um discurso. Foi um discurso muito volátil. E tudo bem. Você, delegado Palumbo, Donald Trump, que em algum momento chegou a elogiar o presidente Lula, a tal química, em um encontro, em um evento, depois parece que as coisas não caminharam como o presidente brasileiro queria, mas parece que para alguns integrantes do Partido dos Trabalhadores ou da pré-campanha de Lula, é até melhor que as coisas não tenham caminhado bem, porque o embate com os Estados Unidos parece que ajuda Lula, né?
10: Caneta, a mensagem que eu penso que o Trump quis passar para quando ele responder essas perguntas é que ele é insignificante. Não fede e nem cheira. Essa é a mensagem que tem. E todas as vezes que o presidente Lula atacou Donald Trump, ele queria uma resposta. Porque o menor, quando ataca o maior, espera uma resposta. Porque aí ele cresce, principalmente no seu nicho político. É isso. Então, todas as vezes que o presidente da República fica atacando sem parar, com palavras, dizendo que aqui não é uma republiqueta, fazendo um discurso, mas na prática sendo outro, ele quer uma resposta, ele quer um embate, porque para ele é muito bom, ele vai crescer com isso, o presidente, nosso presidente acaba crescendo com esse embate. Agora, para o Trump, não. Para o Trump, eu não sinto nada, é insignificante, é volátil, não significa nada, nem penso nele. E deixa ele falando, na maioria das vezes, sozinho, quando ele é atacado pelo presidente Lula. Então a mensagem para mim ficou muito clara de que ele não dá importância, porque em matéria mundial, a gente não pode negar que os Estados Unidos é muito maior do que o Brasil como potência. E aí fica o nosso presidente aqui atacando uma mega potência. E é lógico que ele não vai responder, porque ele não vai dar essa luz para ter o presidente da República crescendo nas costas de quem ele está atacando. O maior, geralmente, não responde o menor. Você trata ali, no cantinho dele, com insignificância. Essa parece que foi a mensagem que deixou Donald Trump ao se referir aí ao Lula quando perguntado se é fã, se não é. Para mim, não fede nem cheira, é insignificante. E é assim que ele está tratando o Brasil, muito por culpa das coisas, né, do que se é falado aqui, dos ataques, muitas vezes, que é gratuito, que se é falado o tempo todo, com os discursos que não condiz com a realidade. Então, ele simplesmente desprezou, dizendo para quem quiser entender que não fede e nem cheira para ele.
9: Pois é, deixa eu só abordar um aspecto com o Cristiano Beraldo. A gente precisa avaliar também como será a dinâmica dessa relação, ou pelo menos as manifestações de Lula em relação aos Estados Unidos, conforme se aproxima o processo eleitoral, ou já no processo eleitoral, porque Lula foi muito, pelo menos citado, por conta de uma fala em que ele disse o seguinte: não se metam no processo eleitoral do Brasil. Não mencionou Donald Trump, mas querendo dizer, os Estados Unidos não podem alterar, mexer ou de alguma maneira contribuir com A, B ou C no processo eleitoral brasileiro. A gente já percebe que ele adota uma retórica e isso dá o tom do que virá pela frente. Os Estados Unidos, ou pelo menos Donald Trump, se preocupam com isso ou também, assim como disse o delegado Palumbo, não fede nem cheira para ele, Beraldo?
11: A chance dos Estados Unidos se meter, interferir, manipular, mandar dinheiro, operar junto com as redes sociais para ter algum tipo de influência na eleição brasileira é zero. Isso não está no escopo do presidente Donald Trump, porque o Brasil se colocou na posição de ser desimportante. É isso que aconteceu com essa política internacional do atual governo. O Lula conseguiu pegar 4 anos e trabalhar exclusivamente, do ponto de vista internacional, pelos interesses do seu amigo. Então, o seu amigo foi o privilegiado. E do ponto de vista de Donald Trump, houve algum ponto, aí sim, que era de interesse dos Estados Unidos, que levou Donald Trump, através do secretário de Tesouro, suspender os efeitos da Lei Magnitsky em autoridades brasileiras. E isso foi articulado por pessoas intimamente ligadas, ou são pessoas do mercado intimamente ligadas ao presidente Lula. É preciso saber até onde vai o interesse de Donald Trump no tema que o levou a suspender os efeitos da Lei Magnitsky. Por quê? Com essa condenação de Eduardo Bolsonaro, com as manifestações da justiça italiana, da justiça espanhola, contra decisões tomadas pelo Supremo Tribunal Federal e a forma com que os julgamentos estão sendo realizados, onde a vítima também atua como julgadora. isso tudo vai criando um ambiente para que as sanções da lei Magnitsky voltem a ser aplicadas. Então, a situação de agora até as eleições brasileiras me parecem que serão bastante mais frias e institucionais do que foram no momento em que os Estados Unidos tinham algum interesse nos Estados Unidos. Houve o negócio das terras raras, isso era algo realmente muito estratégico para os Estados Unidos. O governo Lula entregou de bandeja, não conseguiu nem evitar as novas tarifas. Entregou tudo, saiu sem nada, ainda saiu com a tarifa na cabeça. Então, me parece que os Estados Unidos agora vai tratar as coisas de forma bastante mais pragmáticas em razão dessa incompetência diplomática geopolítica do presidente da República brasileira.
9: Agora a gente vai voltar a falar de um tema que nós abordamos ontem, mas temos informações adicionais. A influenciadora Deolane Bezerra, que se tornou ré por suspeita de organização criminosa e lavagem de dinheiro para o PCC, tinha planos de transferir recursos da facção para Dubai, nos Emirados Árabes Unidos, segundo a denúncia que foi apresentada pelo Ministério Público de São Paulo. De acordo com esse documento, o país é reconhecidamente associado à utilização de empresas de fachada para facilitar lavagem internacional de ativos. Além da influenciadora, Marco Camacho, Marcola e integrantes de sua família também se tornaram réus pela mesma denúncia à justiça. Os réus possuem um prazo de 10 dias para apresentar posicionamento, uma resposta sobre essa acusação. Vou começar com o delegado Palumbo, que tem acompanhado, inclusive, os desdobramentos das investigações, o oferecimento da denúncia, e se tiver informações adicionais a respeito da maneira como essa influenciadora operava, segundo as investigações, para lavar recursos do crime organizado, seria importante para compartilhar com a nossa audiência, porque, confesso, viu, delegado Palumbo, a gente, nos últimos programas até, tratamos de assuntos relacionados a Deolane Bezerra, mas ela não era uma pessoa conhecida, pelo menos do noticiário político-econômico, né? E aí ela surge com uma figura que parece ser uma engrenagem importante para lavar dinheiro do crime organizado.
10: Caniato, ela é uma figura conhecida nos meios policiais. Aliás, já deu declarações falando que adora bandido. O que ela fez é crime. E a desculpa que ela deu em audiência de custódia, pelo menos foi na primeira oportunidade que ela teve de falar perante um magistrado, perante um juiz, foi que o dinheiro dela, que estão acusando ela, por causa de honorários de R$24 mil. Claro que isso não cola, né? É uma investigação robusta, com mais de 5 anos de investigações, onde há uma empresa de fachada na cidade de Martinópolis, perto de um presídio chamado Lado a Lato, onde não se sabe quem é o dono, ou melhor, no papel se sabe, uma pessoa simples e humilde. Não é problema nenhum ser rico, bilionário, ostentar, andar de Lamborghini, Ferrari, Porsche. O problema é não declarar. O problema é falar que foi por conta de honorários, R$24 mil. E é claro que isso não cola. Na audiência de custódia, ela também falou que achou estranho, que não gostou de ser acordada com fuzil na cara. Bom, policial, ele anda com fuzil. Ela estava sendo investigada, foram cumprir um mandado de busca e apreensão, e é lógico que o policial vai com fuzil. Acho que ela estava querendo flores, estava querendo um buquê de rosas para abordá-la. Depois reclamou das acomodações que ela tem direito, que é diferenciada das demais presas por ser advogada. Ela tem essa prerrogativa de ficar separada, ok? Mas aí reclamou falando que tinha fezes na comida, depois reclamou que tinha escorpião. O que essa senhora não entende é que cadeia não é resort e que ela vai comer exatamente a mesma comida que todos os presos comem. E que se ela achar ruim da cela individual que ela está, ela pode solicitar junto ao seu advogado para que seja colocada no mesmo convívio com as demais presas. E ali ela fica com 10, 8, 10, 15 presos no mesmo ambiente. Ela vem dando uma desculpa atrás da outra, junto com a família, que vem a público sempre criticando a polícia, sempre criticando a justiça, querendo se vitimizar, dizendo, jogando a população contra as forças de segurança e principalmente contra o poder judiciário, que ela está sendo acusada porque ela é pobre, porque ela cresceu na vida, porque ela estava ostentando. Isso não condiz com a realidade. Dr. Lincoln Gaquinho, um promotor muito sério, ele está investigando isso junto com os delegados da Polícia Civil, que fizeram uma investigação seríssima. E tudo isso começou lá no presídio, aonde os policiais penais juntaram bilhetinhos que eram jogados pelo ralo. E ali culminou com essa grande investigação. Daí a importância dos policiais penais, que quase ninguém reconhece nesse país. Ela está sendo agora formalmente acusada, foi denunciada, tem esse prazo para responder, ela não é mais indiciada, ela se tornou oficialmente ré e ela é sim a principal, uma das principais suspeitas de lavar dinheiro do crime organizado. Não só ela, como seu filho também e outras pessoas estão sendo investigadas, outras pessoas estão sendo investigadas, quando a irmã dela vem a público dizendo, por que só a Deolane? Quem disse que é só a Deolane? A investigação não parou por aí. Por enquanto, a Deolane se torna oficialmente ré. Mas a investigação não para, porque o PCC não vai morrer com a prisão da Deolane. O PCC não vai se enfraquecer com a prisão da Deolane. Mas é importante captar o dinheiro do crime. Nós só vamos sufocar o crime organizado e o PCC, que é uma das principais facções do mundo, não só do Brasil, estando em mais de 25 países, que já é considerado pelo Dr. Lincoln Garcia como máfia, se a gente arrancar o dinheiro dessas facções. Não adianta a gente ficar com aquela filosofia, ah, vamos matar um aqui, matar outro lá, tem que matar. Olha, eu acho que o ladrão bom é o ladrão morto, eu não gosto de ladrão, mas a gente tem que pensar numa investigação mais ampla. A gente tem que pensar que a gente tem que arrancar esse dinheiro, porque o PCC é uma empresa entre aspas, do mal, que tem muito dinheiro, que arrecada bilhões, não é milhões, é bilhões, são bilhões de reais com a venda de droga, lavagem de dinheiro, organização criminosa, ou seja, é uma potência do crime. Aí quando o nosso governo federal não faz absolutamente nada para combater o crime organizado, ele não está fazendo, nunca fez, não foi capaz aí de sancionar sem veto a saidinha, acabar com a progressão de regime, nem pensar para ele, vem um governo exterior e quer taxar como terrorista, aí ele fala que estão se metendo na nossa soberania. O Brasil já perdeu há muito tempo a soberania de alguns territórios dos estados, de alguns estados, como São Paulo, do Nordeste também, aonde a polícia sequer entra. O PCC é uma potência mundial do crime organizado e eles não têm pudor nenhum. A Deolane era usada para lavar dinheiro dessa facção. Continua sendo usada. Inclusive, outras pessoas estão sendo usadas. E a investigação, a gente tem que parabenizar todos os delegados e principalmente o Ministério Público, na figura do Dr. Lincoln Garcia, que está jurado de morte por essa facção há muitos anos e não tem a liberdade de tomar um picolé na praça com a sua família, porque pode ser fuzilado a qualquer momento, como foi o juiz Machadinho anos atrás e tantas outras autoridades, Dr. Rui também, que foi morto na Baixada Santista e que tiveram ali a vida inteira combatendo o crime na linha de frente e depois, quando se aposentaram, não tiveram a devida proteção do Estado. Eu confio muito no trabalho da Polícia Civil e também do Ministério Público. Tenho certeza aí que ela em breve será condenada por todos esses crimes, Caniato.
9: Pois é, Deolane e outras figuras acabaram se tornando réus após a justiça aceitar a denúncia oferecida pelo Ministério Público. Tem inclusive parentes, né, familiares do cabeça, do chefe do primeiro comando da capital, o Marcola. Deixa eu passar para o Bruno Musa. O Bruno não estava com a gente aqui ontem. Nós começamos as reflexões a respeito desse caso. Agora, Musa, influenciadores, né, MCs, cantores, são apontados como figuras que atuam para lavar o dinheiro do crime organizado. E muitas dessas figuras chamam a atenção nas redes sociais, principalmente, por conta desse estilo de vida muito extravagante, né? Gostam de ostentar, esses cantores com cordões de ouro, 3, 4, 5 carros luxuosos, esportivos na garagem, né? Lamborghini, Porsche, Ferrari. No caso da Deolane, eu passei no Instagram dela, mais de 20 milhões de seguidores. Foto do lado de um Rolls Royce, mais de 8 milhões o valor do carro, fiz uma pesquisa rápida aqui, mas isso não demonstra uma dinâmica diferente do crime organizado? Sei lá, há uma década e meia atrás, nós diríamos, bom, o crime organizado compra postos de combustíveis, eles lavam dinheiro com agência de carro usado. Enfim, havia uma ideia de que alguns tipos de comércio eram explorados pelo crime organizado para lavar recursos. E hoje em dia a gente percebe mudanças substanciais, né? Inclusive a facção mirando esse tipo de figura, que acaba sucumbindo e aceitando, né?
8: É, mas o mundo vai mudando, a economia vai mudando, as novas tecnologias vão abrindo novas possibilidades, não apenas para a atividade econômica legal, que beneficia os seres humanos como um todo, mas também para a atividade ilícita, né? Isso acaba sendo até que natural ao longo desse processo. O que caberia é nós termos os freios possíveis para inibir esse tipo de ação. Agora, é impossível você... ou melhor, é até ineficiente, qualquer coletivização, no meu entender, ela gera completamente distorções e compreensões erradas, dizer influenciadores fazem isso, ou influenciadores são de determinada forma. Na verdade, são pessoas que são mal intencionadas, que são criminosos, e esses criminosos veem possibilidades dentro de algumas profissões. Eles viam possibilidades ali nos postos de gasolina, e eu acho que aí o Mota e o Palumbo sabem dizer muito melhor do que eu, mas eu continuo vendo, eu tenho alguns clientes que são no ramo de distribuição de combustíveis ou de postos, que falam que realmente o crime organizado continua muito forte nesse meio, mas também nos setores de transporte, daquela época que você mencionou, mas eles também continuam presentes, ao menos até onde eu conheço, mas começa a abrangir em outras partes da economia. O crime organizado cresceu tanto que ele vai atingindo outros setores. Por exemplo, quantas vezes eu já ouvi falar de determinadas redes de padaria ou de churrascaria aqui em São Paulo que supostamente seriam do crime organizado. Fica cada vez mais claro isso. Ou até mesmo em regiões, eu já ouvi falar de um amigo meu que ele é da Polícia Federal e ele comentou comigo já há alguns anos que cidade onde tem muitas farmácias, por exemplo, você tem uma presença maior do crime organizado, uma tendência maior a ter crime organizado. Então eu acho que ela vai, os tentáculos delas vão afastando, vão apontando para várias direções em várias atividades econômicas. Agora, fica muito claro que uma pessoa que simplesmente não oferece algum tipo de produto, de serviço, fica muito óbvio se aquele estilo de vida que está sendo apresentado na rede social de fato é real, porque às vezes são fotos falsificadas, né, que a gente não sabe, mas se de fato ela tem esse carro. Ao que eu me lembro da Deolane, foram encontrados uma Mercedes G63, uma Lamborghini Huracan e vários outros carros que seriam compatíveis com valores bastante altos, como você mencionou, Rolls-Royce de 8, 9, 10 milhões de reais. O que ela vende para ter esse tipo de retorno? Será que gera uma suspeita? Não é a suspeita em si, mas se há outros indícios que levam a suspeita ou investigação para ela, aí obviamente fica fácil cruzar os dados com o que a gente tem disponível hoje. Com a disponibilidade da tecnologia, se houver uma boa vontade e freios e contrapesos com bem intencionados e uma justiça que não solta, está cada vez mais fácil você fazer o cruzamento dos dados e perceber o que é de fato real e o que não é de fato real com a geração de renda desses influenciadores, donos de postos, transportes ou o que quer que seja. Aí a criatividade é o próprio limite, né?
9: Pois é, eu me lembro da operação Narcofluxo, né, que mirou um MC muito conhecido aqui em São Paulo e havia suspeitas de que a fortuna dele girasse em torno de 2 bilhões e meio de reais. O menino tem 25 anos, né? Mas que mágica é essa? Daqui a pouco ele está na lista da Forbes. Pô, não é possível. Deixa eu trazer o Cristiano Beraldo para trazer os seus apontamentos. Beraldo, além de analisar o caso, queria que você trouxesse a sua experiência no mercado, na relações internacionais e também o mercado que envolve outros países, principalmente porque a notícia traz a informação relacionada aos Emirados Árabes Unidos. Há uma suspeita de que Deolane poderia levar dinheiro do crime organizado para Dubai. Dubai é um destino muito conhecido para grandes empresas, né? Agora, a notícia indica Dubai como se fosse o paraíso de quem quer lavar recursos. Sou estranho, né, quando a gente divulga essa informação. Queria que você trouxesse um pouco da sua experiência em comércio exterior, por favor.
11: Neto, vamos lá. Primeiro, olhando para o Brasil, né, essa questão dos postos de gasolina foi muito falado, especialmente porque o governador Tarcísio de Freitas apontou, salvo engano, no final de 2024, começo de 2025, que havia em São Paulo mais de 1.000 postos de combustíveis que seriam das facções criminosas. É, quando você fala de padaria, quando você fala de farmácia, é mais simples, porque essas atividades você consegue um alvará ali da prefeitura, você pega uma autorização do bombeiro, você monta o teu negócio. Posto de gasolina, não. Posto de gasolina, ele precisa de inspeção da ANP, os donos têm que apresentar toda a condição financeira, histórico, experiência. No próprio governo do estado existe ali uma burocracia a ser cumprida, há uma burocracia também na prefeitura. Então, um negócio extremamente regulado. E aí a gente fica falando, né? Ah, mas tem mais de 1.000 postos. Mas como é que tem mais de 1.000 postos? Quer dizer, alguém dentro da ANP deu autorização para esses postos existirem. Então é preciso pegar o nome, essa lista de postos de combustíveis, que não é obviamente só em São Paulo, é no Brasil inteiro, e ir atrás de quem deu as autorizações. Por que deu? Cadê esse processo com os documentos? Foi fraude na apresentação de documentos ou foi dinheiro, propina, para que eles fossem autorizados a operar, mesmo sem ter as condições que a lei determina? Então, esse é o primeiro ponto. E quando você olha para o exterior, existe essa questão dos Emirados Árabes, só que, em razão de Dubai ter se tornado um destino, eles trabalharam por décadas, fizeram um trabalho realmente impressionante para transformar o nada, o deserto, a areia, numa cidade impressionante que atrai turistas do mundo inteiro, empresas do mundo inteiro, multinacionais, virou realmente um polo econômico relevante. Só que aí, quando você tem um sistema bancário que começa a ter a má fama, até porque Dubai é um país que não cobra imposto de renda, então há benefícios fiscais para as empresas se instalarem em Dubai, para as pessoas morarem e trabalharem em Dubai, então começa a ter um escrutínio muito grande da OCDE, de outras instituições mundiais, que vão fazendo a lista, né? Então tem ali a lista cinza, né? A grey list, que eles colocam determinados países. E os países, se eles têm interesse em ter uma boa imagem internacional, eles vão trabalhando para sair dessa lista. Então há hoje um esforço muito grande para evitar, pelo menos até onde eu sei, para evitar esse tipo de movimentação de crime organizado, de fontes ilícitas de recursos nos Emirados Árabes. Agora, primeiro, criptomoedas, que me parece hoje, até tivemos aquele caso do Grisbach, que foi assassinado no aeroporto de Guarulhos, uma coisa impressionante, no aeroporto internacional mais importante do Brasil, o sujeito foi ali assassinado à luz do dia, com a maior tranquilidade, mas, segundo consta ali daquelas investigações, ele teria pego o dinheiro de alguém lá do PCC para transformar em criptomoeda. Então, me parece que isso faria mais sentido do que simplesmente dizer, vou mandar o dinheiro para Dubai. Preciso ter mais detalhes para entender se isso tem alguma lógica ou não.
9: É isso, os nossos comentaristas trazendo seus apontamentos sobre a notícia que envolve a avaliação da justiça sobre a denúncia do Ministério Público, Deolane Bezerra se tornando ré, além de outras figuras. Deixa eu chamar o Roberto Mota. O Mota foi muito sincero, muito transparente, quando fez a análise ontem, dizendo, olha, eu me sinto até prejudicado porque eu não conheço Deolane Bezerra, né, Mota? Mas ela está aparecendo com alguma frequência aqui no noticiário.
12: Eu já conheço da notícia de ontem, né? Então, o que eu sei dela é isso. E continua o meu espanto e fica aqui o meu protesto em relação às pessoas que gastam o seu tempo, aparentemente 20 milhões de pessoas, né? Que gastam o seu tempo seguindo pessoas assim. E eu queria chamar a atenção para essa percepção equivocada do que é riqueza, né? No mundo em que tanta gente trabalha duro, se sacrifica para conseguir pagar as contas no final do mês, para conseguir sustentar uma família. Tanta gente que trabalha 30, 40, 50 anos para chegar no final da vida e ter ali apenas quase que só o suficiente para comer, pagar um plano de saúde, pagar as contas de casa. A gente vê essas figuras fazendo propaganda desse enriquecimento fácil, às vezes pousando do lado de um carro que para outra pessoa, né, ela trabalhou a vida inteira e todo o patrimônio dela não daria para comprar esse carro. Eu queria dizer o seguinte: as escolhas que nós fazemos, elas repercutem na nossa vida e no nosso país. Quando 20 milhões de pessoas escolhem seguir alguém assim, esses 20 milhões de pessoas estão mandando uma mensagem para a sociedade de uma forma geral e para a classe política também. Se a gente faz esse tipo de escolha, depois a gente não pode reclamar daquilo que a nossa sociedade está se transformando.
9: É isso, a gente vai seguir acompanhando. Qualquer novidade em relação a esse caso, traremos aqui na programação da Jovem Pan. A operação da Polícia Federal contra o líder do governo no Senado, Jax Wagner, do PT da Bahia, provocou um temor no entorno de Lula pela avaliação de que trouxe a crise do Banco Master para o Planalto e de que pode amortecer o discurso da campanha contra Flávio Bolsonaro. Além do líder do governo no Senado, Jax Wagner é uma figura influente no partido e tem relação pessoal com Lula, que por vezes o chama de meu galego. Lula e Jax Wagner conversaram após a operação. Em entrevista ao grupo Bandeirantes, o senador disse: ele fez questão de me ligar e se solidarizar comigo. Porém, segundo aliados, Lula avalia como insustentável a permanência de Wagner na liderança do governo. O presidente não deverá destituí-lo, mas espera que essa iniciativa parta do próprio senador. Deixa eu chamar o delegado Palumbo. Delegado, só explica para a nossa audiência, quando nós falamos em liderança do governo na Casa Legislativa, qual é a importância desse cargo? E aí há muitas discussões a respeito de quem deveria tomar a decisão sobre uma eventual saída de Jax Wagner desse cargo. Esse é um cargo do Legislativo, não é o presidente da República quem escolhe, mas ele tem participação, né? Então, o posicionamento do presidente da República naturalmente tem um peso, né?
10: Com certeza, Caniato, né? É o interlocutor entre o governo e a Casa Legislativa, tanto da Câmara dos Deputados quanto do Senado Federal. Tem uma grande importância, tem muita relevância, porque ele vai ser o principal interlocutor, né, para dizer o que é pauta é bom, o que não é, vai tentar negociar com os demais líderes: ó, isso aqui é bom para o governo, isso aqui não é bom para o governo. É claro que depois dessa repercussão e depois do Senado ter desmentido o próprio parlamentar sobre os valores, né, que ele quis colocar na cota do Senado, aí ficou ruim. Não sei se vai ter clima, mas para ele ser o líder, creio eu que a medida mais inteligente seria ele mesmo pedir o afastamento até a conclusão das investigações. Não sei se vai fazer isso, mas seria o mais inteligente. E todos esses posicionamentos de retiradas de delegados do Poder Judiciário, isso também pegou muito mal. Por que só agora? Por que neste momento? Afinal de contas, nós já sabemos que o Poder Executivo, tanto estadual e federal, eles acabam aí cedendo funcionários. Aqui em São Paulo tem diversos policiais militares cedidos para a Câmara Municipal, para a Assembleia Legislativa, policiais civis também. Agora, por que essa atitude? Parece que querem descontar na Polícia Federal, que acabou aí cumprindo o mandato com ordem judicial. Todo mundo sabe que um mandado de busca e apreensão só sai porque um juiz analisou todos os fatos e achou coerente e achou justo, deu uma decisão fundamentada. Mas por que só agora? Então, eu não sei se vai pegar muito bem ficar com este líder até o final, ainda mais num ano eleitoral, ou se seria melhor o afastamento. Creio eu que a melhor coisa neste momento, até politicamente, para o presidente e para todos os envolvidos, é se afastar e sair de cena. Porque todas as vezes que ele tiver que argumentar, que tiver com os holofotes em cima, ele vai ser alvo e vão falar sobre essa operação. Então, seria muito mais inteligente ele se afastar. Não sei se vai fazer isso, mas seria mais inteligente.
9: Pois é, deixa eu chamar o Mota também para avaliar. Mota, essa operação contra Jacques Wagner levou a crise do Banco Master para o Palácio do Planalto? Muitos fazem essa avaliação.
12: É, tem gente dizendo aqui que tem que mudar esse apelido de meu galego, né? Porque agora seria galego do Vorcaro. Olha, a preocupação principal do governo é uma só: as eleições. Não existe nenhuma outra preocupação. E parece que o escândalo do Master agora chegou no líder do governo no Senado. A gente precisa lembrar aqui que em dezembro do ano passado, investigações da Polícia Federal apontaram para o envolvimento do vice-líder do governo no Senado com o escândalo do INSS. Gente, é tudo coincidência, tá? Pura coincidência. Agora, é uma coincidência que inevitavelmente preocupa o governo. É possível que neste momento em que nós estamos aqui, os marqueteiros do PT estejam reunidos, bolando algum plano fantástico, infalível, para sair dessa enrascada. E eu vou aqui adivinhar que plano é esse. É mais uma variação daquela antiga estratégia do eu não sabia de nada.
9: Uma rápida parada, daqui a pouco a gente volta. Se você puder, vote na enquete do dia que está publicada no YouTube do programa Os Pingos nos Is, diz respeito à sua decisão como eleitor. E aí o que acaba motivando você a votar em A, B ou C? Vote, daqui a pouco a gente traz o resultado, intervalo super rápido, né? 1 minuto e meio, a gente conta com você. Até já.
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